0: Marques, quero o voto do Cláudio Rezende.
1: Vamos lá, eu vou com o Edu Panzi hoje. O Coete fez uma jogada espetacular no primeiro gol, né? Mas, num todo, pra mim, o melhor foi o Bernard.
0: Bernard, voto do Cláudio também. Ô, Pedro Abílio, vota aí, Pedro.
2: Bernard.
1: Jogou muito.
0: Bernard, voto do Abílio também. Rubem Júnior.
3: Castanho.
0: Voto do Rubens no Castanho. O Caixa vota também, dono do gol.
4: Elogio para todo o time hoje, o Coelho também, mas o Bernard fez gol, né? Então vamos de Bernard aqui e melhor em campo.
0: Bernard, melhor em campo, CSN. Daqui a pouquinho o Marques vota também. 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Que grande noite em Caixa!
4: Uma grande noite, Cirilo. Um futebol muito bonito do Atlético, uma vitória muito bem conquistada, e eu que vivi a época, Cirilo, que o Atlético ficava 5, 10, 15 anos sem disputar uma Libertadores, chegou a ficar até mais do que isso. Eu tô vendo um Atlético podendo chegar à sua terceira final. Não é participar de uma competição internacional, não. É chegar à terceira final, em 24 finalista da Libertadores, em 25 finalista da Sul-Americana e em 26, muito próximo de mais uma final sul-americana. É cedo ainda, todo respeito ao futebol uruguaio, não tem nada conquistado ainda, mas o Galo, com a vitória que teve hoje, ficou muito próximo. Um jogo sem retoques, aquele elogiar Vitão Milianco, aquele elogiar o Delfim, fez uma grande defesa, Franco muito bem, Lodi deu passe pra gol, o Castanho teve até voto aí de melhor em campo, Bernardo melhor em campo, Vitor Hugo sempre muito inteligente, deu o primeiro gol ali pro Renier, o Borbas entrou, fez gol de novo, então é um Atlético que a gente não via há muito tempo, e tomara Deus, né? Que no final de semana a gente joga de novo pelo brasileiro, conquiste um bom resultado para chegar com todo moral em Montevidéu e carimbar a terceira final sul-americana seguido. Espero que o Atlético consiga e que essa seja vitoriosa, Cirilo.
0: Que seja vitoriosa, Caixa, grande noite, grande vitória do Galão da Massa. 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Rubem Júnior e a massa feliz da vida, Rubem.
3: Feliz da vida, Cirilo. E aí, Tatiaia, nesse pós-jogo, pra você que tá deixando a Arena MRV com um pé, quem sabe, na decisão da Copa Sul-Americana, mais uma decisão da Copa Sul-Americana, e o torcedor que ainda fica aqui, né, aproveitando a sua casa, aguardando pro trânsito e também ir liberando ao longo do tempo. E muita gente no pré-jogo, era 3-0, era 4-0, 5-0, a turma chegou animada e agora indo embora feliz da vida, rindo à toa em uma noite especial. Chega pra falar na Itatiaia, seu nome e a sua opinião.
5: Meu nome é Vitor, vamos lá, né? Primeiro.
3: Você é de onde, Vitor?
5: Eu sou do Santo Inês, mas eu sou natural de Montes Baixos. Sou do interior de Minas.
3: Ao Montes Baixos.
5: Ao Montes Baixos. Vamos lá. Primeiramente, um jogo exemplar do Atlético. Um jogo que ele pôs a bola no chão, em que ele controlou, em que não teve muito problema em ter. E matou o jogo aqui com o Thiago Borbas. O tão criticado Thiago Borbas. Eu penso muito que hoje, o que o futebol que o Barba mostra pra nós, que ele trouxe pra nossa equipe, é um futebol que era muito criticado lá na pausa da Copa. Por mim mesmo, eu fui um que queria a cabeça do Barba até a pausa da Copa. Então eu tenho que pedir aqui em rede da Itatiaia aqui pra todo mundo.
3: Canal liberado para o pedido de desculpas para o Barba, que vai sempre indo embora ouvindo a Itatiaia.
5: Eduardo Domingues, me desculpa, eu não sei nada de bola, quem sabe é você. Por isso você é técnico, eu sou torcedor. Então, pra fechar aqui, eu queria pedir pra você pra mandar meu abraço pro meu irmão, pros meus amigos, Maicon, Gustavo e o Henry, pra minha mãe,

0: que tá sempre acompanhando, e pra todo mundo de Montes Paz, que é um pessoal muito fiel aí da Itatiaia, tá sempre assistindo, tá sempre acompanhando, e tá sempre pegando firme mesmo na Itatiaia, porque é o que traz nossas informações pra nós do Galo, e é isso aí, é nada ganho, pezinho no chão, vamos com humildade lá pro Uruguai, pra gente sair bem, bolinha no chão, e vamos lá, Barba, desculpa de novo, você que sabe de bola, não sei de nada.
1: Tem mais alguém? Tem, pedir desculpa, sei lá, na família também, como é que é?
0: Não, é pedir desculpa pro Renier também, né, porque o dia que comemorou, mandando ouvidinho, eu xinguei ele demais. Falei, Renier, quem que é você? O Florentino Pérez não erra, né, Renier? Você me desculpa.
1: Se for pra você votar o melhor em campo com a equipe da Itatiaia, quem seria?
0: Olha, é muito difícil, porque foi um jogo do Atlético, o conjunto do Galo foi muito bem. Só que acompanhando você mesmo, depois eu fui raciocinar, Kevin Castanho é diferente. O cara é diferente. O cara joga muito.
2: Conjunto!
0: O cara. E é o que o pessoal tá falando. É o coletivo. O coletivo Atlético.
2: Legal!
0: E pra não esquecer, né? Eu tenho que mandar um abraço e um beijo.
1: Ô, fazer a média em casa.
0: Com certeza, pra minha namorada Isabela, te amo. É, você sempre.
1: É legal também, né?
0: É legal também, sempre galo.
1: Senão não dava certo, né?
0: Exatamente, é galo até pra ela aguentar eu daqui todo dia, né? Então é isso aí. Vamos, galo, nada ganho. Vamos pra cima e é isso aí, galo!
1: Valeu, meu amigo! Um abraço pra toda Bom Despacho também. Chega aqui pra falar na Itatiaia. Tudo bem? Você vai me dar um furo de reportagem nesse exato momento de Viva Voz da Itatiaia. Primeiro seu nome.
3: Cássia.
1: Cássia, me fala, o que você vai soltar? Olha a responsabilidade desse microfone pesado.
3: É pesado mesmo, eu amo Itatiaia. Aqui, sabe por que eu amo galo?
1: Ah.
3: Porque a minha família começou num jogo do galo no Mineirão. Conheci meu marido num jogo do galo no Mineirão. E nasceu essa coisa linda aqui, ó.
1: Linda eu já não posso confirmar. Mas o casamento começou então no Mineirão. Então, se não fosse o galo, não tinha esse garoto
3: aqui. Meu filho, eu tenho dois filhos, um é esse aqui. E se não fosse o galo, o outro não veio. Se não fosse o galo, eu não tinha casado e não tinha tido essa gracinha.
1: E quantos anos de casamento? Quantos anos de casamento que o galo juntou e aí pra ter esse filhão?
3: Foram 27 anos, infelizmente meu marido faleceu, mas deixou o amor comigo, o amor pelo galo e pelos meus filhos que começou no galo.
1: Tá aqui o filhão. Seu nome, meu amigo?
4: Ramon.
1: Ramon, você surgiu, você sabe, do Mineirão. Você já sabia dessa história aqui, não?
4: Sabia sim. E é por isso que o amor veio, né? O amor pelo Atlético veio desde de berço, desde a barriga.
1: Tô vendo que você tá com fone aí, tá sempre agarrado com o Caixa também, né? O Caixa hoje, por muito pouco, não sai daqui sem voz, né?
4: Ah, hoje não tem jeito, né? Eu acho que todo mundo tá sem voz, acho que não sei nem como é que eu vou trabalhar amanhã, porque a voz já tá daquele jeito, já tá terminando.
1: Vai pegar que horas?
4: Ah, 8 horas, né?
1: Vai tá. O jogo das 7, você gosta ou você não gosta? Tem trânsito, mas sai mais cedo, né?
4: Ah, eu acho esse jogo de 7 horas meio pesado. Eu cheguei atrasado, hoje a gente chegou atrasado, mas nada que impeça a gente tá aqui dentro da arena para acompanhar o galão, ainda mais nessa crescente que nós estamos tendo nesse final de temporada aí, que tá fantástico.
1: Parabéns pela família. Chega aqui para falar. Seu nome e a sua opinião.
5: Meu nome é Gustavo Flores. Pô, cara, o Galo jogou muito bem hoje. Isso já tem meses, igual eu comentei na última com o pessoal do Fael. Tem que ter pé no chão, tem que jogar bem, óbvio. Pra ser campeão hoje tem que ser pé no chão e joga bola, falar assim. E uma coisa que eu tenho que elogiar muito é o Renê, que eu até comentava com meus amigos, né?
1: Ele se encontrou ali como centroavante, né? Ele busca o jogo, ele...
5: É falar assim, chegou a perninha, jogava nada, mas brincando, claro. Mas, pô, joga muito bem. O Florentino trouxe o cara lá pro Real Madrid, não jogou bem lá, mas aqui é galo, né? Galo você tem que desenvolver. Mas merece elogios, tá jogando muito bem.
1: E pra você, o melhor em campo?
5: Hoje eu coloco o conjunto do Galo.
1: Coloca o conjunto? Mas se for pra votar em alguém, é o Barba, então?
5: Eu colocaria o Barba. Como treinador, hoje foi muito bem. Desenvolveu bem, soube colocar cada momento um jogador diferente, então foi bem.
1: Tá certo, meu amigo. Tá aqui o garoto da Kombi que eu ouvi no pré-jogo. Meu amigo, essa Kombi vai pegar no tranco na volta pra ter esse retorno pra Itaúna. Você tá bem, meu amigo? Seu nome? Zé Eduardo de Itaúna.
2: Zé Eduardo,
1: no pré-jogo você tava com a bateria lá com os 85, agora já tá nos 35. Agora me fala, você acertou o placar, não é isso?
6: Falei desde o início que era 3-0. Mas motorista nós temos. É, não pode beber, a Kombi vem sempre com alguém que pode dirigir e nós estamos tranquilos. Falei que era 3-0 e tudo tranquilo. E vi você perguntando pro menino aqui quem que é o melhor em campo. Melhor em campo é o Barba, porque tem muito tempo que não tem conjunto no Atlético, que brigam pela bola, que tem vontade de ganhar. Tem muitos anos, eu sou de 1977, já vim desde menina aqui no Mineirão, com 10 anos entrei com o Tele Santana, vim aqui no estado do Atlético, tem cadeira aqui, mas o mais importante é isso, é a vontade que o time tem de ganhar. E isso é o que importa para o atleticano. Se der tudo errado, não tem problema, mas a vontade é o que importa pra gente.
2: Você acertou os 3-0, que pressentimento que foi esse?
1: Não,
2: a confiança, chegou com a confiança no talo.
1: Não, eu fiquei até preocupado no primeiro tempo, eu achei que tinha que ter colocado o Boss, porque era só cruzamento na área e não ia chegar, aí o Renier empurrou lá pro fundo do barbante e depois deu tudo certo. Mas eu acho que esse ano nós vamos pagar com juros e correção monetária.
2: Agora, meu amigo, bom retorno para Itaúna, para essa Kombi na Itatiaia, com o sono alto. Pra você dar aquele cochilo, acordar só com a patroa lá quando
1: não.
2: Cair em Itaúna?
1: Não, não tem cochilo.
2: Não tem não?
1: Tem não, lá é todo mundo ouvindo Itatiaia e vibrando com todos os gols do Caixa.
2: Oh, meu amigo, só dá um recado pro Caixa aí, vai ecoar na Kombi agora.
1: É Caixa!
2: Daqui até Itaúna aí, todas as caravanas, os carros, as Kombis que deixam aqui a Arena MRV e vão rompendo pelas estradas por Minas Gerais, sempre com o torcedor e o torcedor sempre com a Itatiaia, a sua melhor carona pra o sonzão, essa pancada de som no pós-jogo e pós-jogo com vitória é bom demais. Por aqui secou, todo mundo deixando a Arena MRV e a quarta-feira vai seguir pelas ruas de BH e região metropolitana, Cirilo.
7: Rubem Júnior ouvindo a massa do Galo, noite feliz pro torcedor atleticano, noite feliz inclusive que começou ainda no primeiro tempo. Vamos começar a ouvir os gols, né? Eu sei que você vai embora pra casa, o dia viralizou aí, vídeo de entrevista aí de pós-jogo, tava todo mundo ligado na Itatiaia porque a buzina que tava rolando na saída da Arena MRV era na hora que tava rodando o gol. Então eu sei que você que tá indo pra casa nesse momento, que tá aí no estacionamento da Arena MRV, que tá saindo do estádio nesse momento, que já tá nas ruas de Belo Horizonte festejando, vai comemorar, vai buzinar e vai gritar Caixa. No minuto 37, Reinier, Galo 1-0. Foi golaço logo de cara. Só teve golaço. Reinier e a voz da massa, o dono do gol. Mário.
8: Chega ali pro Coelho, linda jogada do Coelho, cima do Bangora, linda finta do Coelho, pintou o gol do Galo, boa bola, Vitor Hugo faz, rolou!

0: prestam serviço. Renier do fundo do barbante, o galão da massa, chacoalha, balança, faz agitar a sua galera na melhor viver em todo o Brasil. Renier do fundo do barbante, o galo tá na frente, 1-0, Pedro.
1: Artilheiro isolado do Galo na temporada com 10 gols. Renier, 19. Eu vou tentar, Caixa, mas Barba, eu poderia tentar 10 vezes e falha.
2: Vamos lá, vamos ouvir o Barba Domingues. Esse é o gol do Renier, agora entrevista coletiva, Caixa.
3: Eduardo, boa noite, parabéns pela vitória. Eu queria que você analisasse, né, a postura do time, mais uma vez, né, sendo dominante. Hoje, sem sustos, né, conseguiu construir a vitória durante a partida. E se você, no intervalo, teve uma conversa, porque eu me lembro lá na Vila Belmiro, você falou: olha, deixaram a gente vivo. Hoje estava 2-0. O Galo conseguiu fazer o terceiro e encaminha bastante a classificação.
4: Boa noite. Boa noite. Sim, estamos muito contentes com a vitória justa que aconteceu hoje. Sabíamos que tínhamos que fazer uma grande partida. Muita concentração no defensivo, porque sabíamos que íbamos a ter muito tempo a bola, íbamos a atacar muito tempo. Então, tentar que ele não puderam fazer as transições para não sofrer. Eu acho que Delfim fez uma grande defesa no primeiro tempo, mas depois eu acho que controlamos a partida muito bem. Sabíamos que no segundo tempo não podíamos baixar o ritmo de jogo. Quando eu senti que aconteceu, começamos com as mudanças e pudemos fazer o terceiro, mas temos que saber e ser inteligentes. Não está definida a série. Então, eu sempre vou repetir o mesmo: pé no chão, tranquilidade. Fizemos uma grande partida, uma boa diferença, mas temos que ir lá e fechar lá.
5: Ô Eduardo, boa noite. Grossunção, da Rádio 98 FM. Queria que você falasse um pouquinho sobre esse nível de jogo que o Atlético chega numa reta final, né? O Atlético chegou a disputar duas finais nos últimos, aliás, três finais nos últimos anos, mas o time estava chegando aos trancos e barrancos, não estava chegando para decidir num nível altíssimo. E nesse ano foi o contrário, chegou em algum momento o Atlético teve que decidir nos últimos minutos, mas o nível de atuação do time agora está bem melhor. Queria que você falasse como isso pode ajudar também no mental dos jogadores para decidir nesse momento aí das finais.
4: No vamos a ver a que aconteça, mas sí, os jogadores estão trabalhando muito forte, estão focados no que temos que fazer, mas sobretudo a importância de saber é cansativo. Eu sei, a torcida que representamos, não importa o rival, porque o que importa é nossa apresentação, que oferecemos, que damos, e a partir dali podemos começar a ajustar e corrigir. Mas se não há bondade de saber a quem estamos representando, depois não podemos competir. Então, eu acho que os jogadores compreenderam isso, estão fazendo um grande esforço. Agora temos que manter a calma, saber que temos alguns jogadores a descansar, outros a trabalhar, porque no sábado voltamos a competir e temos que representar outra vez a nosso torcedor.
5: Eduardo, boa noite. Thiago, do canal Thiago de Araújo, parabéns pela vitória.
6: Minha pergunta é sobre goleiros. Hoje a gente teve mais uma atuação do Delfim, inacreditável, com uma defesa espetacular. E você tem aí voltando o Everson. Então, infelizmente, assim, nessa situação, eu não gostaria de estar no seu lugar, porque fazer uma escolha dessas é uma escolha difícil. Mas eu queria saber qual o seu critério daqui para frente para escolher quem vai realmente estar no gol do Galo. Se é quem está numa sequência e está bem, ou se realmente é a experiência do Everson e todo o seu protagonismo. Obrigado.
4: Vamos escolher no momento que há que escolher. Para que eu vou apressar uma decisão antes que aconteça. Para mim, eu não tenho nenhuma dúvida. Já falei com o Eve. Ele sabe a importância dele dentro do grupo. Ele é nosso capitão. Estou feliz com Delfim. O clube, o torcedor, o grupo está muito contente com a aparição dele. É fácil no futebol estar no dia a dia e começar a assistir a partida de Delfim, mas não há que esquecer o que o Eve fez. Além que é nosso capitão. Então, quando aconteça o momento certo, eu vou ter que tomar a melhor decisão.
7: Boa noite, Eduardo. Fernando, da Rádio Fã FM. Queria que você falasse a respeito do Vitão. Do final de semana, ele descansou, assim como o Lianco, e hoje ele foi titular ao lado do Lianco, porque, na minha visão, era uma partida mais importante, mais decisiva do que o jogo contra o Santos no final de semana. Hoje existe uma zaga de titular? Hoje o Vitão e o Lianco é a zaga titular do Atlético?
4: Como dissemos...
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1: 9h26.
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14: Ai de mim se não anunciar o Evangelho. Primeira carta de Paulo aos Coríntios, capítulo 9, versículo 16. Celebremos jubilosos 40 anos da nossa Diocese de Guanhães. 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
15: Consagração à Nossa Senhora Aparecida. Ó Maria Santíssima, pelos méritos de nosso Senhor Jesus Cristo, em vossa querida imagem de Aparecida, espalhais inúmeros benefícios sobre todo o Brasil. Eu, embora indigno de pertencer ao número de vossos filhos e filhas, mas cheio do desejo de participar dos benefícios de vossa misericórdia, prostrado a vossos pés, consagro-vos o meu entendimento, para que sempre pense no amor que mereceis. Consagro-vos a minha língua, para que sempre vos louve e propague a vossa devoção. Consagro-vos o meu coração, para que depois de Deus vos ame sobre todas as coisas. Recebei-me, ó Rainha incomparável, vós que o Cristo crucificado deu-nos por mãe, no ditoso número de vossos filhos e filhas. Acolhei-me debaixo de vossa proteção, socorrei-me em todas as minhas necessidades espirituais e temporais, sobretudo na hora de minha morte. Abençoai-me, ó celestial cooperadora, e com vossa poderosa intercessão, fortalecei-me em minha fraqueza, a fim de que, servindo-os fielmente nesta vida, possa louvar-vos, amar-vos e dar-vos graças no céu por toda a eternidade. Assim seja. Amém.

alegrai-vos sempre, orai sem cessar. 1 Tessalonicenses capítulo 5, versículos do 16 ao 17. 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

0: 9:31.
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0: 9:36.
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1: 9:47.
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1: 9:51.

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1: 10:04.
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1: 10:06.

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0: 10 e 18.
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0: 10h32.
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0: 10h33.

0: 10h44.
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0: 10h45.

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1: 10h56.
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1: 10h57.

0: 11 e 12.
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0: 11:26.
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0: 11:27.

0: 11:42.
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0: 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Meia-noite e um.
1: Meu irmão e minha irmã, boa noite. A equipe Vida Nova, neste momento, está encerrando as suas atividades. 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Fique com Deus e com a Mãe Aparecida.
2: Sua casa, aí no seu cantinho de oração, os irmãos que estão pelas estradas, Brasil afora, louvando e agradecendo por mais uma jornada de trabalho, e aos irmãos que já estão também cumprindo a sua missão em diversas áreas nesta madrugada, louvando e agradecendo a Deus por isso. Obrigado pelo carinho, obrigado a você que nos faz companhia. O Com a Mãe Aparecida tem a produção de Marcos Tiago, a Paula Castro na coordenação, na direção missionário redentorista Padre Vanderlei Souza. Hoje nós já estamos

chegando o dia da graça, dia 15 de outubro de 2026, quinta-feira da graça de Deus, quinta-feira eucarística. Adoremos e louvemos ao nosso Jesus, ao nosso Pai misericordioso, no Santíssimo Sacramento do altar. E nesse dia 15 de outubro, a Santa Mãe Igreja celebra, faz memória a Santa Teresa de Jesus. Santa Teresa de Jesus, rogai por todos nós. Meia-noite, 3 minutinhos. Obrigado, viu, a você que reza conosco em mais uma madrugada. Quem está chegando é o Padre Vanderlei Souza, trazendo para nós esse momento de reflexão, esse momento de evangelização. Como os ponteiros apontam para o infinito. Padre Vanderlei

0: concedeu do Espírito Santo. Ave Maria, cheia de graça, o Senhor é convosco. Bendita sois vós entre as mulheres, e bendito é o fruto do vosso ventre, Jesus. Santa Maria, Mãe de Deus, rogai por nós, pecadores, agora e na hora da nossa morte. Amém. Rogai por nós, Santa Mãe de Deus, para que sejamos dignos das promessas de Cristo. Oremos e fundi, Senhor, nos rogamos a vossa graça em nossos corações, para que nós que conhecemos pela anunciação do anjo a encarnação de Jesus Cristo, vosso Filho, cheguemos por sua paixão e morte de cruz a glória da ressurreição. Pelo mesmo Cristo nosso Senhor. Amém.
1: Meu querido e minha querida, hoje celebramos festivamente na nossa igreja a memória de Santa Teresa de Ávila, também conhecida como Santa Teresa de Jesus. Foi uma jovem religiosa nascida em Ávila, na Espanha, no dia 28 de março de 1515. Viveu uma conturbada adolescência, afastando-se um pouco da vida exemplar e pegando-se às vaidades humanas. Embora tivesse sido, junto com seus irmãos, educada nos princípios cristãos, Teresa afastou-se da fé. Seu pai, porém, a matriculou no Colégio das Irmãs Agostinianas, mas uma grave doença a obrigou a voltar para casa. Estando na casa de sua família, Teresa passou por experiências espirituais e com 20 anos entrou no convento carmelita de Ávila, onde viveu a fidelidade na vocação, mesmo passando por tormentas espirituais. Passou por uma grave enfermidade, decidiu-se com todas as suas possibilidades viver uma experiência cristã verdadeira, tomando assim o nome de Teresa de Jesus. Teresa teve inspiração para a reforma da ordem carmelita, juntamente com São João da Cruz, vivendo aquilo que se concretizou como a fundação de um novo Carmelo, onde se viveria a experiência de voltar às origens da vida monástica. O primeiro convento das carmelitas descalças da regra primeira de São Bento. Era uma mulher forte em seus princípios, na fé e confiança em Deus. Lá mesmo, dentro do Carmelo, suas reflexões retratadas em textos contribuía e continua contribuindo até os dias atuais na formação para vivermos a fé autêntica. Teresa é uma mulher que nos ensina a incansável busca de Deus e obras maravilhosas que marcam a história da literatura religiosa, como, por exemplo, O Caminho da Perfeição, Castelo Interior ou Moradas, a sua autobiografia, são exemplares reflexões de suas experiências místicas que trazem para a realidade do mundo aquilo que ela experimentava nos seus encontros pessoais com Deus. Teresa, de dentro dos muros, contribui para a missionariedade da igreja. A sua vida neste mundo se encerra em 4 de outubro de 1582, aos 67 anos. O Papa Paulo VI a proclamou doutora da Igreja e reconheceu seu título de Mater Spiritualium, isto é, Mãe da Espiritualidade. Reconhecendo sua contribuição na espiritualidade cristã católica, proclamando a

doutrina da Igreja, o Santo Padre, o Papa Paulo VI, desta forma reconhece em Teresa a primeira mulher a receber o título de doutora da Igreja, em 1970. Teresa nos deixa reflexões belíssimas sobre a sua doutrina, sua espiritualidade, a teologia teresiana. Ela nos ensina que a oração é uma relação de íntima amizade com Deus e que o verdadeiro encontro com Ele acontece no interior de cada pessoa. A Teresa nos fala da oração como amizade. A oração não é um conjunto de palavras decoradas, mas um encontro de pessoas amigas, porque sabemos que Deus nos ama. Na sua célebre obra Castelo Interior ou Moradas, Teresa, ela faz uma comparação da nossa experiência de contemplação, de vivência, de atenção à nossa alma, ao passeio por um castelo. A alma humana é como um castelo. E na medida que vai se entrando, contemplando, vivendo a experiência nos diversos cômodos, a compreensão, o conhecimento sobre o castelo vai aumentando. Entrar nessas moradas interiores ou nesses cômodos do castelo é uma viagem de autoconhecimento, de purificação, até encontrar o centro da nossa vida onde habita Deus. Então é um livro belíssimo para a leitura nos tempos de hoje. Procure Castelo Interior ou Moradas. Na sua obra Poesias Espirituais, Teresa ali destacando seu lado artístico e espiritual, ela vai deixar uma frase belíssima que vai perpassar como que um legado, né, para toda a humanidade. Nada te perturbe, nada te espante, tudo passa, Deus não muda. A paciência tudo alcança, quem a Deus tem, nada lhe falta, só Deus basta. Nessas poesias espirituais, então, Teresa nos chama a atenção para essa beleza do pensamento, da reflexão, esta lâmpada que se acende em nosso interior. No dia a dia, Teresa nos deixa um legado belíssimo para vivermos cristamente as nossas atividades. Deus anda também em meio às panelas, referindo-se assim à presença de Deus no cotidiano. E o seu lema, só Deus basta. Nesse lema, Teresa faz como que o resumo da sua confiança profunda na presença e na misericórdia de Deus. E olha que é uma mulher que sofreu muito, principalmente suas buscas interiores. No seu lema, tudo passa, tenha confiança, renova a confiança, nada te perturbe, nada te espante. Teresa nos ensina que neste mundo tudo passa, mas Deus é eterno. E também ela nos dá algumas direções para fazermos reflexões, meditarmos sobre nosso segmento e nossa caminhada. Veja bem que no Castelo Interior ela oferece uma oportunidade de reflexão profunda, e na obra Poesias ela vai nos dar elementos para que nesta viagem interior não façamos de qualquer maneira, mas tenhamos critérios, tenhamos objetivos, tenhamos um método para fazer essa leitura. Nas suas orientações, ela deixa aqui para nós algumas atitudes de uma pessoa verdadeiramente orante, até para fazermos uma revisão da nossa oração. Sabe aquela oração pessoal que você faz diariamente? Então, fazer uma revisão também deste momento. Primeiro elemento que Teresa nos traz é simplicidade e desapego. O abandono das coisas supérfluas, a vida simples, a relação com Deus é uma relação de simplicidade. Os acessórios colocados na nossa vida espiritual, Teresa vai nos ajudar a distanciar, a tirar, a retirá-los. Como que fazendo uma limpeza, né? Vai entrando no castelo e vai fazendo a limpeza daquilo que está emperrando o bom fluxo pelos seus cômodos, né? A humildade, a escuta do próximo, né? Essa simplicidade e desapego nos leva muito a escutar o próximo, a não colocar como um objetivo primeiro, segundo, terceiro e décimo da nossa vida espiritual apenas a nossa sensação ou o nosso

sentimento, a gente aprender a dialogar, a ver a realidade. Muitas vezes o nosso sentimento em relação ao fato não diz da verdade do fato, mas da interpretação que nós temos dele. Então é preciso escutar o próximo também. A persistência e paciência. Este é um dos elementos importantes para a nossa vida espiritual. Por quê? Teresa, na obra Castelo Interior, ela vai dizer que a nossa mente, nosso raciocínio, nosso pensamento, ele se distrai por muitas coisas. Muitas realidades chamam a nossa atenção. Por isso, então, a necessidade de voltar à fonte, voltar à origem, voltar aonde começamos. E aí quem vai nos dar esta capacidade da volta a ser sincera, verdadeira e profunda são a paciência e a persistência. Ser paciente nas fragilidades, mas ser persistente nas virtudes, na busca do bem. Essa é uma questão de que cabe a nós, é responsabilidade nossa. Se eu não persisto, se eu não sou paciente, não adianta eu ficar pedindo a Deus que me dê. Ele vai dar, mas aquilo que ele me dá será jogado à beira do caminho. Outro elemento importante da espiritualidade de Teresa, dentro dessa atitude de persistência e paciência, é fidelidade, caminhar sempre. Cai, levanta, continua, não desista. A prática da oração, ela vai gerar seus frutos não pelo sentimento forte que temos em uma ou duas vezes, mas é na continuidade do caminho. E a paciência nos leva também, dentro desse caminho, né, persistir, continuar, levantar e cair. A paciência nos leva, e Teresa vai nos trazer essa ampliação, que é deixar que o tempo de Deus se faça. Acolher, aceitar, esperar o tempo de Deus. Mesmo diante do sofrimento, nas tempestades, saber aguardar a hora de Deus. Ter determinação, persistência, paciência, firmeza e aguardar o tempo de Deus.

meia-noite, 21 minutos. És Maria, a Virgem que sabe ouvir. Coral Comep. E nós vamos nos preparando para rezar, rezarmos o nosso terceiro dia do Tríduo em preparação à festa de São Geraldo Magela, louvando e agradecendo ao nosso bom Pai por tudo que temos, por tudo que somos. Obrigado a você que está rezando conosco, pedindo sempre a proteção, as bênçãos de nossa mãezinha querida, a Senhora Aparecida. Obrigado a você, meu irmão, a você que está rezando conosco, louvando e agradecendo. Querido irmão e querida irmã, ouvintes da Rádio Aparecida e Rede Aparecida de Rádio, com muita fé e devoção, chegamos no terceiro e último dia do nosso tríduo dedicado a São Geraldo Magela.

0: deste estrito, estamos conhecendo a vida de São Geraldo, buscando praticar as suas virtudes e seus ensinamentos para agradar a Deus, ajudar os que precisam e estender as mãos aos mais necessitados.
1: Depois de ser aceito pelos missionários redentoristas e de se preparar, São Geraldo professou os votos religiosos no dia 16 de julho de 1752. Como irmão leigo, mostrou-se excelente trabalhador.

0: sacristão, alfaiate, porteiro, cozinheiro e carpinteiro. Visitando a oficina de um escultor, logo aprendeu e começou a fazer crucifixos. Era uma joia na comunidade e sua ambição era em tudo fazer a vontade de Deus.
1: Em 1754, seu diretor espiritual pediu-lhe que escrevesse qual era o seu maior desejo. E ele escreveu:
2: amar muito a Deus, estar sempre unido com Deus, fazer tudo por amor a Deus, amar a todos por amor a Deus, sofrer muito por Deus, fazer a vontade de Deus.
3: Geraldo sentiu-se absolutamente e totalmente satisfeito com o modo de vida que Santo Afonso, fundador dos Redentoristas, traçou para os seus religiosos. Ficava radiante ao constatar como era central o amor a Jesus sacramentado e como era essencial o amor a Maria, mãe de Jesus.
1: Muitas pessoas encontravam em Geraldo uma palavra de esperança e um coração disposto a escutar. Sua forma de santidade cresceu justamente por causa da sua vida simples, de sua caridade e de sua profunda união com Deus.
0: Durante a sua vida religiosa, também enfrentou momentos difíceis. Em certa ocasião, foi injustamente acusado de uma falta grave. Seguindo a orientação de Santo Afonso, preferiu permanecer em silêncio e confiar em Deus, mesmo sofrendo com a acusação. Mais tarde, sua inocência foi reconhecida.
1: A vida de São Geraldo como redentorista nos ensina que a santidade pode ser encontrada nas tarefas mais simples, quando são realizadas com amor. Seu exemplo continua inspirando homens e mulheres a viverem a fé com confiança, serviço e dedicação aos irmãos, especialmente aos mais necessitados.
4: Irmãos e irmãs, a cada dia deste tríduo, tivemos a oportunidade de conhecer um pouco mais sobre a vida, vocação e santidade de São Geraldo Magela. Agora, com fé e devoção, peçamos a sua intercessão junto de Deus. Quem rezará conosco a oração deste terceiro dia é o missionário redentorista, irmão Ian Lucas.
5: Ó São Geraldo Magela, amigo dos que sofrem e intercessor dos que confiam, abençoa os pais e as mães, os filhos e os avós, as crianças, os jovens e os idosos. Que em nossos lares nunca faltem a fé, o diálogo, o perdão e o amor. São Geraldo, olha de maneira especial para todas as mães, acompanha aquelas que esperam um filho, fortalece as que enfrentam dificuldades, consola as que sofrem e acolhe com carinho aquelas que carregam no coração a dor de uma perda. Intercede pelas mulheres que desejam ser mães e por todas aquelas que entregam seus sonhos e suas preocupações nas mãos de Deus. Protege nossas crianças e pede ao Senhor que elas cresçam cercadas de amor, saúde, dignidade e esperança. São Geraldo, rogai por nós e por todos os lares que hoje precisam da proteção e da bênção de Deus. Amém.
4: Obrigado a você que rezou conosco neste terceiro e último dia do nosso tríduo oracional. Amanhã vamos celebrar e dedicar nossas orações a este santo padroeiro das mães e gestantes, irmão redentorista São Geraldo Magela.

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1: 00:33.
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1: 00:33 com a Mãe Aparecida, Rede Aparecida de Rádio. Você que está rezando conosco também pelo 3104-1043. 3104-1043 é o nosso WhatsApp para você enviar a sua mensagem de fé, de amor, paz e esperança e também as suas intenções por quem você está rezando, vai rezar no nosso Santo Terço às 4 da manhã, Terço Mariano, louvando e agradecendo a Deus por tudo em nossa vida e agradecendo sempre a intercessão de nossa mãe querida, a Virgem Maria, a Senhora Aparecida. 00:34.
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0: Marcelo Rossi, meu mestre. 6:38.
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2: Salmo 97. 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
1: Jesus ressuscitado vem para nos doar sua paz e nos abençoar. O faz na medida em que eu e você, cada um de nós, se converte de nossas maldades. Rezemos demonstrando o sincero desejo de conversão. Nesta oração, lembro de maneira especial os aniversariantes de hoje. A Nereide e o João Carlos fazem 43 anos de casado. E também o Padre César hoje faz aniversário de profissão perpétua. Ele que é o pároco aqui da paróquia Nossa Senhora Auxiliadora em Campinas. Iniciemos esta oração invocando a Santíssima Trindade. Em nome do Pai, do Filho e do Espírito Santo. Amém. Senhor nosso Deus, nosso Pai, nós cremos em vós. Nós esperamos em vós, nós vos amamos, nós vos agradecemos este dia e vos damos graças porque estamos com vida. Oferecemos este dia ao Senhor com todas as nossas alegrias e sofrimentos, com todos os nossos trabalhos e divertimentos. Guardai-nos do pecado e fazei de nós instrumentos de vossa paz e do vosso amor. Ajudai-nos a observar vossos santos mandamentos. Quinta-feira, dia 15 de outubro. O trecho do Evangelho de hoje é escrito por Lucas, capítulo 11, versículos de 47 a 54. Anúncio do Evangelho de Jesus Cristo segundo Lucas.

aprovais as obras de vossos pais, pois eles mataram os profetas e vós construís os túmulos. É por isso que a sabedoria de Deus afirmou: eu lhes enviarei profetas e apóstolos, e eles matarão e perseguirão alguns deles, a fim de que se peçam contas a esta geração do sangue de todos os profetas, derramado desde a criação do mundo, desde o sangue de Abel.

disso a esta geração. Ai de vós, mestres da lei, porque tomastes a chave da ciência. Vós mesmos não entrastes e ainda impedistes os que queriam entrar. Quando Jesus saiu daí, os mestres da lei e os fariseus começaram a tratá-lo mal e a provocá-lo sobre muitos pontos. Armavam ciladas para pegá-lo de surpresa por qualquer palavra que saísse de sua boca. Palavra da salvação. Com as duas repreensões de Cristo contra os fariseus e escribas que lemos agora há pouco, conclui-se a série. A primeira refere-se à culpa dos doutores da lei, prolongada por diversas gerações, na recusa e na perseguição contra os profetas, enquanto a segunda condena o autoritarismo intelectual dos doutores da lei, ou seja, a manipulação do conhecimento que conduz a uma fé mais esclarecida e, portanto, a um seguimento mais fiel à vontade do Pai. Hoje diríamos se tratar de um abuso espiritual que continua existindo.

certamente todas as coisas segundo o mesmo Espírito, e gozemos da sua consolação. Por Cristo nosso Senhor. Amém. Jesus Cristo passou a vida inteira fazendo o bem e curando cada pessoa de suas enfermidades, tanto as físicas quanto as psíquicas. Por isso vamos nesta quinta-feira abençoar, pedir a bênção para a água, por intercessão da Mãe do Perpétuo Socorro. Nesse momento, convido você a pegar um copo com água, colocar aí pertinho de você, do seu lado, e com fé, acompanhar e rezar junto a esta oração. Senhor, Pai Santo, voltai vosso olhar sobre nós, remidos pelo vosso corpo e pelo vosso sangue, e renascidos pelo Espírito Santo nas águas do batismo. Abençoai esta água que vossos filhos e filhas vos apresentam neste momento. Concedei aos que usarem desta água renovar-se no corpo e no espírito.

0: Este anunciou aos pastores pelo anjo a grande alegria do nascimento do Salvador. Derrame no seu coração agora a sua alegria e torne você mensageiro também do seu evangelho. A nossa proteção está no nome do Senhor, que fez o céu e a terra. Pela intercessão de São João Batista, desça sobre você, sobre a sua família, sobre o seu trabalho, a bênção do Deus Todo-Poderoso. Pai, Filho e Espírito Santo. Amém. Um abraço de hoje vai para o Everton e a Vanessa de Paulínia, um abraço para a Maria de Lourdes de Virgínia, a Mafalda de São Paulo, o Vando de Belo Horizonte, um abraço para a Ana Maria que mora na Espanha. Sou o padre Ednilson Moraes, salesiano de Dom Bosco, e moro atualmente em Campinas, no estado de São Paulo, no Colégio Liceu Salesiano Nossa Senhora Auxiliadora. Que Deus continue abençoando seus projetos e suas decisões. Abraço e até mais.
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2: Sacramentos de Iniciação Cristã, número 263. Eucaristia e Espiritualidade. Aprender com a Eucaristia a dar a vida, porque na Eucaristia, na Santa Missa, Jesus dá a vida e nos alimenta com a sua vida. E estamos refletindo então a espiritualidade da Santa Missa, da Eucaristia, isto é, o seu significado prático para a nossa santificação e o compromisso a que nos chama a participar, viver e comungar Jesus Eucarístico. Quem tem nos ajudado é o artigo de Dom Aloísio Alberto Gili, então bispo da Diocese de Santa Cruz do Sul, Rio Grande do Sul. Com o sangue do Cordeiro Pascal, sacrificado na última ceia dos judeus no Egito, na noite da ceia pascal, nós então nos envolvemos com esse jeito de ser de Deus que vem a libertar o povo. Deus vem nos libertar. Agora, com Jesus na Santa Missa, é o próprio Deus que dá a vida por nós. É o próprio Senhor Jesus que se entrega por nós. Como Ele é Deus, Ele nos liberta, não só da escravidão humana, como aconteceu com o Egito, mas nos liberta da escravidão mais triste, que é a escravidão do pecado, estar amarrado ao mal. E Jesus, com seu corpo, sangue doado na cruz, e agora no pão e no vinho consagrado, Ele também nos liberta e nos fortalece para vivermos o seu amor. Então, com o sangue do Cordeiro Pascal, sacrifício.

0: para na última ceia da história judaica, nós temos o início desse jeito de ser de Deus que chega até Jesus, onde ele se entrega totalmente como Deus, dá vida por nós e nos liberta do pecado. O sangue do Cordeiro na última ceia dos judeus, marcando a porta das casas dos judeus como sinal, esse livrava os primogênitos da morte pela passagem do anjo da morte, enquanto o cordeiro sacrificado era consumido na ceia de despedida lá do Egito, guiados por Moisés rumo à terra prometida, a Palestina. Após então a ceia, começava a fuga do Egito, ceia da libertação, numa ceia pascal, refeição com Jesus, a instituição da libertação fundamental, que é a libertação do pecado, que Jesus, como Cordeiro de Deus, como Deus, se entrega por nós, cujo sangue divino nos restaura e redime. A libertação do Egito, do povo de Deus lá do Egito, essa libertação é sinal de que Deus encaminha para a nova aliança no sangue de Jesus. Essa entrega de Jesus como Cordeiro de Deus, que acontecerá com o derramamento do sangue, Jesus antecipa na Santa Missa, na Santa Ceia, e pede para atualizar na história até o final dos tempos, quando ele, Jesus, voltará definitivamente, quando ele diz: tornai e comei, isso é meu corpo dado por vós, tomai e bebei, este é o cálice do meu sangue, sangue da nova eterna aliança, que derramado por vós e por todos para a remissão dos pecados. Fazer isso em memória de mim. Jesus continua nos libertando em cada Eucaristia. Atualizamos o seu amor por todos nós. E nós aprendemos com ele também a sermos essa expressão do seu perdão e da sua misericórdia. A Santa Missa é um ensinamento para nós de como Deus é e como nós devemos ser como cristãos seguidores desse Deus. Dar a vida pelo irmão, preocuparmos-nos com aquelas situações que no mundo não correspondem ao plano de Deus. Jesus dá a vida para que todos tenham vida. E nós, como cristãos, contemplando a nossa sociedade, contemplando a nossa caminhada, a nossa vida cristã e a nossa vida humana, o que é que essa vida cristã tem que fazer no mundo para transformar e que todos tenham a vida com dignidade. Dar a vida para que a situação melhore. Nosso compromisso de testemunho cristão. Façam isso em minha memória. Aprender com Jesus a dar a vida, a dar o sangue, a dar a sua capacidade em favor do irmão. Ser para o outro. Assim seja. Até o próximo encontro.
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0: 1 hora, horário de Brasília.
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0: E abraçando amigos que estão sintonizados conosco por uma das nossas emissoras que integram a Rede Aparecida de Rádio aqui no sul de Minas, em São Lourenço, a Rádio São Lourenço FM a 91.1, a Rádio Estância FM a 94.3. Obrigado a você, meu irmão, minha irmã, a você que está rezando conosco em Rio Claro, São Paulo, pela Rede Claré de Comunicação, ali as cidades vizinhas, Santa Gertrudes, tá lá o Júnior, Dona Valentina, João Paulo, sempre em sintonia conosco também, louvando e agradecendo. 1 hora, quase 1:02. Bom dia a você pelo 3104-1043, é o nosso WhatsApp, rezando conosco também. O nosso irmãozinho querido Dito Delário, em Poços de Caldas, rezando conosco, louvando e agradecendo ao bom Deus por tudo na vida dele e da família. O Ricardo reza com a gente também, pedindo por ele e pela família, louvando e agradecendo conosco. A Mari, cuidadora, tá lá em Araucária, no Paraná, rezando por ela, pelo filho Leonardo, por todos que estejam na madrugada, louvando e agradecendo a Deus. Obrigado, viu, Mari, pelo carinho de todas as madrugadas conosco aí em Araucária, no Paraná.
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0: Precisão. 1:06. Bom dia com a Mãe Aparecida. 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

0: Rosto, Ave Maria da Vitória. 1:12, com a Mãe Aparecida, Rede Aparecida de Rádio, Música, Fé e Missão. Onde quer que você esteja, rezando conosco nesta madrugada.
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0: Gabi Pedroso chegando neste dia 15 de outubro, quinta-feira, da graça de Deus.
1: Uma família saudável. Saudável seria a família ao mesmo tempo protetora e estimulante, que nesse difícil equilíbrio deixasse o filho criar asas e na hora certa sair do ninho, continuando atenta sem ser controladora. Uma asa quebrada, uma pata ferida, um desastre poderiam ser consertados até mesmo numa breve visita. Lia Luft, Múltipla Escolha, Record, página 79. 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
1: Padre Reginaldo chegando para mais um dia conosco. Você confia em Deus? De verdade mesmo? Então vamos mostrar nossa fé pelas obras. Não digo aqui apenas as obras de caridade, mas as ações de ousadia na fé, passos de quem acredita que pode ir mais além. A fé jamais os deixaria estagnados, nem mesmo os dons que temos. O que você faz já pode ser bom, mas é preciso se perguntar se há algum passo mais a ser dado. Uma palavra a mais a ser dita, um sim mais comprometido e coerente a ser assumido. Talvez devamos acreditar simplesmente que se levantar é possível e que começar de novo é uma dádiva. Que o perdão se dá por pura misericórdia e que a dignidade fomos alcançada pelo sangue do Cordeiro. Você pode e deve ir além de onde está, crescer na graça e no conhecimento do Senhor. Ele revigora as forças dos que nele esperam e confiam.

0: campanha da fraternidade. 1:23.
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4: 1:30, bom dia.
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4: Rezando, meu irmão, minha irmã, com você, por você, pela sua família, acolhendo os nossos irmãos que estão rezando conosco, pedindo as bênçãos da Mãe Aparecida, louvando e agradecendo. A Michele e o Júlio rezando conosco, pedindo oração pela filha Luna, para que Deus e Nossa Senhora Aparecida sempre guarde e a livre de todo o mal. Muito obrigado e que Deus proteja todos nós. Amém, meu irmão. E pedindo oração também pelo Carlos Renan Valentim, a nossa Michele e o Júlio rezando conosco. O Vladimir Serra, cidade de Curvelo, rezando com a gente, pedindo, louvando e agradecendo a Nossa Senhora pela família dele, pela família de todos os nossos irmãos de Curvelo, lá em Minas Gerais, Rádio Centro Minas, rezando conosco. Obrigado, Vladimir, nosso irmão querido. Ah, quem reza com a gente também é o nosso irmãozinho Júlio, José Luiz Araújo. O José Luiz Araújo, ele está rezando com a gente em Matão, pela Tainara, Aline, João Pedro, Luiz Paulo, pelo José Luiz, por ele também, claro, né? E louvando e agradecendo. Ele está pedindo a música aqui, Cura Senhor, Onde Dói, é Padre Antônio Maria, louvando e agradecendo pela mãezinha dele, Dona Agostinha, é pela irmã que está em São Paulo, cuidando da mãezinha dele, a Regina Araújo, e pelos filhos também, pela esposa, claro, rezando conosco também. 1:33, deixa eu abraçar aqui também a nossa irmã, a Priscila, rezando com a gente, louvando e agradecendo lá em Belo Horizonte. Lá em Belo Horizonte, como diz a gente, né? Louvando e agradecendo a Deus e pedindo a proteção e intercessão da Mãe Aparecida na vida dela e na vida da família.
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1: Refletindo o tema, Maria que nos conduz a Jesus. Vamos juntos começar o momento com Maria de hoje. Maria é a mãe que Deus nos deu para nos conduzir ao encontro com Jesus. Com seu coração humilde e cheio de fé, Maria nos ensina a confiar na vontade de Deus e a dizer como ela: faça-se em mim segundo a tua palavra. Maria nunca nos afasta de Cristo, ao contrário, aponta sempre para ele e nos ensina a acolhê-lo com amor. Aos pés da cruz, Maria permaneceu fiel, nos mostrando que mesmo nas dores devemos permanecer unidos a Jesus. Em sua ternura de mãe, Maria caminha conosco, fortalece nossa fé e nos ajuda a abrir o coração para o Senhor.

irmã façamos catequese sobre família. Em apenas uma semana, notei 3 restaurantes

seguinte nome: um restaurante da família. Lojas, oficinas, bares, praças e até pipoqueiros mostram que existe hoje uma grande necessidade de falar dessa comunidade tão agredida que é a família. O mundo acordou para esta urgência. Quando eu compus a oração pela família em 1990, não imaginei que ela seria tão cantada no mundo inteiro. Achei a letra extensa demais e pensei que seria boa apenas para ouvir. O povo não a decoraria, mas decorou e canta. Quem melhor sintetizou, melhor dizendo, melhor sintetizou a questão foi uma professora aposentada que trabalhou mais de 50 anos com crianças e jovens. Disse ela: sua canção veio no tempo certo e do jeito certo. O que o mundo está precisando ouvir é que a família é um bem que não se joga fora. Cantem comigo.

8h53 com a Mãe Aparecida, Rede Aparecida de Rádio, Música.

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2: 2 horas, horário de Brasília.
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2: Abraçando os amigos que rezam conosco nesta madrugada de quinta-feira. Quinta-feira eucarística, adoremos a Jesus no Santíssimo Sacramento do altar. Manuel Batista, lá em Blumenau, Santa Catarina, rezando conosco, né, Manuel? Obrigado, meu irmão querido, pelas suas orações, pela companhia. O Paulo Roberto de Oliveira, lá em Santa Rita de Jacutinga, rezando conosco, por ele, pela família, por todos os nossos ouvintes queridos, espalhados por todo o Brasil, pelo mundo afora, né, Paulo Roberto? A Helena em São Paulo, no bairro Jardim Nordeste, capital paulista, rezando conosco, por ela, pela família, pelos vivos e falecidos da família dela, pelos amigos, por todos nós. Louvando e agradecendo a Deus, o nosso irmão querido, lá em Aracaju, Pedro Canuto, rezando por ele, agradecendo a Deus, pedindo também a intercessão da Mãe Aparecida, agradecendo por bênçãos recebidas diariamente na vida dele e de todos nós. Gratidão. Amém, meu irmão. Reza conosco o Miguel e o Ayrton lá em São José do Rio Preto, os irmãos Félix, o Luiz Fernando em Taubaté também rezando conosco, por ele e pela família, o nosso querido amigo rezando com a gente, o José Luiz lá em Matão, tá lá firme e forte em oração conosco, né, Luiz? Obrigado, meu irmão. Rezando com a gente também, pedindo a proteção e as bênçãos de nossa mãezinha querida, o Vladimir lá de Curvelo, ele está rezando e agradecendo a Deus por tudo na vida dele e na vida da família. Hoje ele agradece também a Nossa Senhora por todas as graças que ele tem recebido. Ele tem um problema visual, ele morava em São Paulo, levou uma queda, bateu a cabeça e perdeu 90% da visão. Mas Nossa Senhora e o Senhor Jesus Cristo estão ao meu lado, sempre me iluminando os meus caminhos por onde eu consigo ir. Amém, meu irmão, que mensagem linda, viu? Testemunho de fé, de confiança na misericórdia do Pai, na intercessão da Mãe Aparecida na sua vida. Obrigado, viu, pelo seu testemunho, meu irmão querido, rezando conosco, Vladimir, lá da cidade de Curvelo, Minas Gerais, nos ouvindo pela Rádio Centro Minas, FM, nossa parceira na Rede Aparecida de Rádio. Agora 2 horas, 2 minutinhos. Bom dia.
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0: Nós te amamos, Marinha. Comunidade Católica Shalom cantando pra gente. Nós te amamos, Maria. Nós te amamos, Mãe Aparecida, Rainha Padroeira do Brasil. 2:07. Quem está chegando? Padre Vanderlei Souza, participando conosco mais uma vez e trazendo pra gente esse nosso momento de oração.
1: Querido irmão, querida irmã, ouvintes da Rádio Aparecida e Rede Aparecida de Rádio, durante essa semana, peçamos a intercessão do grande santo redentorista São Geraldo Magela. Agora, no programa Com a Mãe Aparecida, te convido a rezar. Ó São Geraldo Magela, admirável por tantos prodígios operados em favor dos que vos invocam, socorrei-nos em nossas necessidades, principalmente nas moléstias, desventuras, nos combates espirituais e em todas as aflições que enchem de amargura esta vida. Sois o santo da alegria e do amor e da descontração, por isso vos pedimos, intercedei a Deus em favor das gestantes e mães, protegendo as parturientes, cuidando da saúde dos estilistas e das famílias. De modo especial, vos invocamos a fim de que obtenhamos por intercessão vossa e da Santíssima Mãe de Deus, a quem dedicastes imenso amor e devoção, a graça de nos conformarmos à imagem de Jesus Cristo como vós, a fim de que depois desta vida, tenhamos a virtude de o louvar eternamente convosco no céu. Amém.
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0: 12 Coral Paulus, meu Senhor, minha vida. Às 4, o Santo Terço Mariano, e você, meu irmão, minha irmã, rezando com a gente, louvando e agradecendo por tudo em nossa vida, pedindo a intercessão de nossa mãe, a Mãe Aparecida. 4 da manhã, Santo Terço Mariano.
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0: Querido Padre José Allen, chegando nesta madrugada de quinta-feira eucarística com a sua mensagem.
2: A paz esteja com você. Um dos aspectos fundamentais da nossa vida cristã é a contemplação, uma maneira de perceber o mistério que nós estamos vivendo, não com os nossos olhos, nossos ouvidos, mas com nossa alma, nosso coração. Sobretudo na liturgia, nós temos que ser pessoas contemplativas. E Maria aparece na liturgia também como um modelo original para todos nós, para que tenhamos um coração semelhante a seu Filho Jesus. A contemplação, sobretudo no mundo de hoje, é uma experiência a ser aprendida cada dia. No meio de tantas correrias, agitações, tantas coisas, às vezes a gente está presente fisicamente, mas a nossa alma, nosso coração, nossa mente estão distraídos, perturbados, preocupados, e a gente não vive o mistério. Portanto, é fundamental, quanto mais são concedidos os aspectos da nossa fé revelados, tanto mais entra no nosso coração, nós devemos contemplar, ou seja, reconhecer que lá está não um símbolo apenas, mas uma realidade, como a hóstia consagrada. Quando o sacerdote consagra o pão e o vinho, aparentemente não mudou nada, mas a essência é outra. Antes era pão, agora é o corpo de Cristo vivo, ressuscitado. Isso deve despertar em nós uma atitude nova. Eu não estou mais diante de uma coisa, eu estou diante de Deus. Essa é a realidade fundamental que todos nós devemos ter. Peçamos a Deus essa graça para que a gente possa cada vez mais viver a alegria da nossa fé.
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0: 2:17 de um novo dia, agradecendo ao bom Pai por mais este dia em nossa vida, agradecendo a nossa mãe, mãe de Nazaré, anjos de resgate, pela sua intercessão, pelo seu cuidado.
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santo, é divino. São Paulo diz que toda a escritura é divinamente inspirada. 2 Timóteo 3:16. São Pedro afirma que os autores da mesma eram conduzidos pelo Espírito Santo. Os santos padres chegaram a asseverar que não há pensamento e palavra na Bíblia que não provenham de Deus, como liras tangidas pelos dedos do Divino Espírito. Os concílios e

papas exigem que se creia ser Deus, o autor das escrituras, e não simplesmente um aprovador ou preservador de qualquer erro. Contudo, tal inspiração não consiste em o escritor entrar numa espécie de transe ou delírio profético e ser automaticamente usado por Deus. Assim pensava Tertuliano e muitos dos antigos. Não, nada disso se exige para a inspiração. O escritor sacro conserva a sua personalidade literária e faz todos os esforços e emprega todos os recursos comuns que os escritores profanos realizam. Ele lê, interroga, investiga nas fontes, coordena, planeja, procura as palavras mais adequadas, etc. Tudo como se fosse simplesmente humano e não divino. Não somente o estilo, mas toda a personalidade do escritor imprime-se na obra escrita. Idade, temperamento, nacionalidade, cultura, santidade pessoal, etc. O agiógrafo age com toda a liberdade e consciência do que faz. Livremente ele quer ser guiado por Deus, que leva a empreender e o sustenta em todo o decurso do trabalho e nos detalhes todos. As duas vontades, a do escritor e a de Deus, harmonizam-se na procura e execução do mesmo fim. Não se anula a liberdade do escritor, embora, com infalível segurança, Deus o leve a querer o que, no caso, Deus quer. E não somente a vontade, mas também a inteligência do agiógrafo é inspirado pelo Altíssimo. A luz sobrenatural estender-se-á à concepção do plano, à investigação das fontes e documentos, à elaboração da obra e à forma da mesma. Mas esta luz normalmente não trará ideias novas ao escritor, nem contrariará os trâmites das faculdades mentais. Mas ela, a luz divina, lhe fará atingir a verdade com clareza e certeza divinas. Ela lhe revestirá o pensamento com autoridade infalível, própria só de Deus, no julgar. A graça penetrará a memória, a imaginação e a sensibilidade do autor sacro. Sua influência atingirá mesmo a redação material da obra. Leão XIII diz, pois, que a inspiração é um impulso sobrenatural em que o Espírito Santo excita e move o escritor sacro a escrever e assiste-o no decorrer.

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7: 2:31.
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7: Onde quer que você esteja rezando conosco em mais uma madrugada com a mãezinha querida, a Senhora Aparecida. Deixa eu abraçar aqui ao Jair em Cristiano Otoni, Minas Gerais, rezando conosco, pedindo orações e bênção para ele, pela família, por todos nós brasileiros. Amém, meu irmão, obrigado, viu? Quem reza conosco também, pedindo a proteção e as bênçãos da Mãe Aparecida, os nossos irmãos queridos que rezam conosco, a Hebe, lá em Cotia, rezando por ela, por toda a família, a nossa querida amiga Vera, lá em Promissão, rezando por ela, pela filha, louvando e agradecendo a Deus, a Lúcia, rezando com a gente, pedindo as bênçãos da Mãe Aparecida, por todos nós, em especial por ela e pela família. Rezando conosco também a Joelma em Tucano, na Bahia, pedindo por ela, pela família, louvando e agradecendo ao nosso bom Deus, por tudo que temos, por tudo que somos. Às 4 da manhã, nós rezamos o nosso Santo Terço e você, meu irmão, minha irmã, rezando com a gente, viu? Por quem você vai rezar ou está rezando neste dia. Mande pra gente as suas intenções e rezaremos juntos. Por você, pela pessoa que está precisando de nossas orações e por todos os nossos irmãos.
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Padre Juarez de Castro e Padre Antônio Maria, médico dos médicos. 2:36, às 16h, o Santo Tempo.

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2: Ide, pois, as encruzilhadas dos caminhos e chamai para a festa todos os que encontrardes. Mateus 22:9. Como gostamos de festas, qualquer motivo serve. É festa de aniversário, festa de formatura, de casamento, de Natal, de fim de ano, Páscoa, de reencontros. É aquele momento que paramos, deixamos nossos afazeres de lado, preocupações e emergimos num mundo mágico de alegria com os amigos. Mas vamos imaginar da maior de todas as festas. O amigo te convida para participar da festa dos escolhidos, a festa do reino de Deus. Se festas reais são tão bonitas como príncipes e princesas, imagina uma festa com o rei dos reis. Jesus conta mais uma parábola. Dessa vez fala de uma festa organizada por um rei. Com sua lista de convidados, os servos partem a chamá-los. Provavelmente aqueles que se diziam amigos fiéis, parceiros, sócios, familiares. O que aconteceu foi que os convidados ditos especiais não se importaram e se foram, um para o seu campo, outro para o seu negócio. Outro

amarrando os servos, os maltrataram e mataram. Furioso com a notícia, o rei ordenou aos seus servos que fossem a todos os lugares, para as encruzilhadas dos caminhos, e convidassem para o banquete todos os que encontrassem. O reino de Deus não faz distinção de pessoas. Se nós tratamos as pessoas do nosso mundo com desdém, Deus mostra que não importa nível social, capacidade intelectual ou mesmo grau de amizade ou parentesco. Se hoje Deus te convidasse para o banquete no seu reino, você iria ou optaria em cuidar dos seus negócios, dos seus prazeres ou outros compromissos? Você seria capaz de vestir a sua veste nupcial e partir para a festa sem pestanejar? Pois saiba que não há merecimento em nós. Deus escolhe os seus e o seu critério é muito simples. Entrarão na festa aqueles que aceitarem o convite com alegria e principalmente fé. Viva a vida preparado para o convite. A festa não tem hora e nem dia marcados, para que você viva cada dia como se fosse o seu último dia. Obrigado, Senhor Deus, pelo convite maravilhoso. Que saibamos aproveitá-lo da melhor forma possível. Amém.

0: Corpo Chamas, Coração Livre, 2h48, bom dia. Às 4, o Santo Terço Mariano. Reze com a gente, 3104-1043.
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2: A paz de nosso Senhor Jesus Cristo esteja com você, meu irmão e minha irmã. Hoje, dia 15 de outubro, a igreja celebra a memória de uma grande santa, Santa Teresa d'Ávila. Com grande alegria, lembramos hoje da vida de santidade daquela que mereceu ser proclamada no ano 1970 pelo Papa Paulo VI, doutora da Igreja e mestra de espiritualidade. Santa Teresa.

0: sua vida religiosa. Mas, certo dia, foi tocada pelo olhar da imagem de um Cristo sofredor e então assumiu, a partir dessa experiência, a sua conversão. E voltou ao fervor da espiritualidade carmelita, a ponto de criar uma espiritualidade como caminho de perfeição. Em 1562, Teresa deu início à reforma dos Carmelos, tão numerosos na Espanha. Obra gigantesca, que exigiu de sua vocação a contemplação e doação total à ação. Suas lutas e experiências místicas produziram obras imortais, como, por exemplo, O Caminho da Perfeição, As Moradas, a Autobiografia, que são ainda hoje fontes de perene vida e espiritualidade. Santa Teresa conseguiu fundar mais de 32 mosteiros, além de recuperar o fervor primitivo de muitas carmelitas. Fez isso juntamente com São João da Cruz. Enfrentou sofrimentos antes de morrer, até que no ano 1582 disse uma das últimas palavras: Senhor, sou filha de vossa igreja. Como filha da Igreja Católica, quero morrer. Trilhemos com Santa Teresa o caminho da perfeição, fiéis à palavra e à doutrina. Que nossa espiritualidade seja profunda e, como ela mesma disse, quando pensarmos em Cristo, sempre nos lembremos do amor com que nos concedeu tantas graças e da grande ternura que nos testemunhou em nos dar tal penhor do muito que nos ama, pois amor pede amor. Santa Teresa d'Ávila, rogai por nós.
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0: 3 horas, horário de Brasília.
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0: Com a Mãe Aparecida, Rede Aparecida de Rádio, uma ótima e abençoada madrugada, viu, meu irmão e irmã? A você que está rezando conosco desde as 8 da noite de ontem, com Evandro Brum, começamos a nossa madrugada de quinta-feira e você rezando com a gente. Vamos juntos até as 5 da manhã, já já, o nosso Santo Terço Mariano, às 4 da manhã, rezando e agradecendo por tudo em nossa vida, na vida de nossos familiares, rezando pelos amigos, por aqueles que nos pedem orações, por aqueles que precisam de nossas orações. Como é bom, viu, poder estar juntinho de você aqui na casa da mãe. Você que reza conosco por uma das rádios que integram a rede Aparecida de Rádio, lá em São José do Rio Preto, interior de São Paulo, a Rádio Interativa FM 104.3, em Sacramento, Minas Gerais, a Rádio Sacramento FM 100.3. Obrigado a você, meu irmão querido, reza conosco em Caetité, na Bahia, pela Rádio Caetité FM, a Rádio Caetité 105.9 FM. 3 horas, quase 3 e 2. Obrigado a você que está rezando conosco, louvando e agradecendo.
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1: Olá, meu irmão, minha irmã. Graça e paz para você e sua família. Finalizamos hoje a reflexão do capítulo 11 do Evangelho de São Lucas. E Jesus continua fazendo duras críticas aos doutores da lei e líderes religiosos que se apropriaram da chave da ciência, impedindo ao povo o acesso ao verdadeiro conhecimento de Deus. E hoje, com alegria, celebramos a memória de Santa Teresa de Jesus, uma das mulheres mais importantes da história católica, por sua profunda vida espiritual e por reformar a ordem dos carmelitas. Santa Teresa de Jesus foi proclamada doutora da Igreja em 27 de setembro de 1970 pelo Papa Paulo VI. Ela foi a primeira mulher a receber este título na história da Igreja Católica. Invoquemos a luz do Espírito Santo para que abra as nossas mentes e corações ao acolhimento da palavra do Senhor.

Espírito Santo, tu que habitas, tu que falas, rezas e ages em mim, abra-me a palavra, que a minha mente e o meu coração sejam o terreno bom onde a semente da palavra possa germinar, crescer e frutificar, para que a minha vida seja transformada. Amém. Hoje, 15 de outubro, a liturgia nos oferece o Evangelho de Lucas, capítulo 11, versículos 47 a 54. Ai de vós que edificais os sepulcros dos profetas, aqueles que vossos pais mataram. Assim sois

testemunhas e aprovais as ações de vossos pais, porque eles os mataram e vós edificais os túmulos. Ai de vós, especialistas da lei, que ficastes com a chave do conhecimento. Vós mesmos não entrastes e impedistes os que queriam entrar. Ainda no ambiente da refeição com o fariseu, Jesus continua exortando a elite religiosa judaica. O quinto ai de vós aponta para um juízo de condenação. Os especialistas da lei construíam sepulcros para profetas a fim de mostrar que não eram de acordo com a perseguição e a hostilidade causadas por seus antepassados. Severamente, Jesus os acusa de fazerem o mesmo que seus pais. Homenageiam os profetas, mas rejeitam o próprio Messias, continuando os erros do passado de um povo rebelde que não acolhe os enviados de Deus. Duros de coração, não mudaram de vida e foram responsáveis pela rejeição e pelas mortes do amplo período da fundação do mundo até Zacarias, um dos últimos profetas do Antigo Testamento. A última exortação denuncia o abuso de poder dos escribas e fariseus, que se acham herdeiros espirituais da sabedoria de Deus, expressa na lei. Detém a chave do conhecimento, mas pelo seu contra-testemunho, dificultam o acesso das pessoas às coisas de Deus. Ao final, Jesus sofre hostilidade por parte desses grupos. Ele será perseguido como os antigos profetas, culminando em sua morte de cruz. Ai de vós que edificais os sepulcros dos profetas, aqueles que vossos pais mataram. Assim sois testemunhas e aprovais as ações de vossos pais, porque eles os mataram e vós edificais os túmulos. O Senhor nos convida a sermos praticantes da palavra. Neste momento, vamos dispor o nosso coração para

Somos a escola de Maria, a melhor e mais perfeita discípula da palavra. Ensinamentos de Maria. Maria foi paciente. É bom refletir sobre isso. É bom refletir sobre a nossa paciência. A hora que eu falei paciente, vieram talvez dois tipos de paciente para você, né? Aquele que está no hospital e a paciência mesmo, de saber esperar. Esperar contra toda a esperança. Vamos, juntos com Nossa Senhora, refletir sobre a paciência. Olha, ela esteve aos pés da cruz e mesmo sofrendo, permaneceu em silêncio. Isso é paciência. Confiou nas promessas de Deus e no melhor que estava por vir, esperar. Isso é paciência. A paciência está presente na palavra de Deus desde o Antigo Testamento até os dias atuais. A palavra de Deus não terminou, não. Ela continua através do nosso compromisso batismal. É uma inspiração. Nós atualizamos a palavra de Deus para os nossos dias. Para Abraão conseguir chegar onde ele queria chegar, para Abraão ouvir de Deus que ele seria o pai de multidões, ele teve que unir sua paciência à fé. Foi por ter fé que Abraão tornou-se pai de multidão. Foi por ter fé que Abraão, além de tornar-se pai de multidão, ele também construiu uma nação que nunca mais teria fim, a nação da fé. Encontramos no Novo Testamento São Paulo apóstolo falando sobre a paciência. Em Coríntios 13, ele une ao amor. Daqui a pouquinho vamos falar sobre o amor. Mas a paciência, ele vai dando espaço, ele vai abrindo espaço em nosso coração e nossa alma para o amor. Amar, amar, valoriza a paciência. O amor, ele se fortalece na paciência. A paciência hoje está presente nas músicas, nos textos, nos livros, mas ele é inspirado na palavra de Deus. É inspirado no Altíssimo e, portanto, peça sabedoria, força e paciência. Senhor, dai-me paciência, por favor, estou precisando. Obrigado, você que teve paciência em chegar até o fim desse programa. Deus te abençoe e te guarde para

0: O Cântico de Maria. 3:28, bom dia.
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2: 3:30. 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
2: Com a Mãe Aparecida, Rede Aparecida de Rádio, rezando meu irmão, minha irmã, com vocês, louvando e agradecendo a Deus por mais um dia que ele nos concede, agradecendo a nossa Mãe Santíssima, a Senhora Aparecida, pela sua intercessão, pelo seu cuidado para com cada um de nós também. Ah, já daqui a 29 minutos, na verdade daqui a 30 minutos, o nosso Santo Terço Mariano e você rezando conosco, louvando e agradecendo por tudo. 4 da manhã, o Santo Terço Mariano. Reze conosco.
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1: Elô Silvério chegando com esse momento de reflexão.
0: Que responsabilidade tão grande a de nós que estamos chamados pelo Senhor a ser luz. E em troca, somos trevas. Que estamos destinados a ajudar o próximo para que não caia. E por nossa vez, empurramos com nossos maus exemplos e o fazemos cair. Guia cegos, porque voluntariamente fechamos os olhos para não vermos a luz. Guia cegos, porque desconhecemos por nossa culpa o caminho que conduz a Deus. Guia cegos, vistos que não vamos nós pelo verdadeiro caminho que conduz à santidade.

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1: Bom dia, meu amigo, minha amiga. Você leva seus sentimentos a sério? Grande parte das pessoas não costuma refletir sobre o que sente. Refletir sobre nossos sentimentos significa não apenas senti-los, mas perceber o que sentimos, dar nome a esse sentimento e pensar sobre a sua causa e consequência. Para crescermos em autoconhecimento, é preciso dar importância e atenção aos nossos sentimentos. Quando não gastamos tempo para refletir sobre o que sentimos, certamente gastaremos tempo lidando com as consequências disso, que nem sempre são agradáveis. Agora veja, se nem mesmo você que está sentindo algo não se dá a oportunidade de refletir sobre esse sentimento, por que é que outra pessoa levaria seus sentimentos a sério? Quando nos damos a oportunidade de avaliar nossos sentimentos, nós nos damos o devido valor. Com o tempo, passamos a ser capazes de avaliar quais coisas, situações e comportamentos nossos e alheios têm a força de desencadear sentimentos positivos ou negativos em nós. Também vamos nos tornando capazes de aceitar os estímulos que nos acarretam bons ou maus sentimentos, aceitando os bons e rejeitando os maus. Mais do que isso, vamos sendo capazes de perceber quais sentimentos são nossos e quais sentimentos são da outra pessoa com a qual estamos nos relacionando. Isso mesmo, quando não investigamos nossos próprios sentimentos, frequentemente misturamos o que é nosso com os sentimentos que são dos outros. Quero um exemplo bem prático e corriqueiro. Imagine que alguém na sua casa começou o dia de cara amarrada e muito calado. Quantas vezes acabamos entrando num clima pesado dessa pessoa sem perceber que da nossa parte não havia qualquer motivo para agir assim? Quando agimos dessa forma, estragamos o nosso dia e não somos capazes de ajudar ninguém. Você pode estar se perguntando, como fazer então para refletir sobre os meus sentimentos? A melhor técnica é o antigo exame de consciência. Para fazer o exame de consciência diário, basta parar um instante no final do dia, relembrar tudo o que passou, percebendo quais sentimentos predominaram em mim, relembrando também os fatos ou as situações

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2: 4 horas, horário de Brasília.
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2: Com a Mãe Aparecida, Rede Aparecida de Rádio, rezando a partir de agora o nosso Santo Terço Mariano. Agradecendo a Deus por mais este dia que Ele nos concede, agradecendo pela nossa vida, pela nossa saúde, por tudo que temos, por tudo

somos, agradecendo a nossa Mãe Santíssima, a Mãe da Fraternidade, a Mãe da Alegria, a Mãe da Divina Graça, a Mãe do Belo Amor, a Mãe da Consolação, Senhora Aparecida. Obrigado, Mãe, pelo seu cuidado, pelo seu carinho, pelo seu colo, a cada um de nós que somos seus filhos. Iniciemos o nosso Santo Terço nesta quinta-feira eucarística. Adoremos a Jesus no Santíssimo Sacramento do altar.

Jesus, nós vos oferecemos este terço que vamos rezar, meditando nos mistérios da vossa redenção. Concedei-nos, por intercessão da Virgem Maria, Mãe de Deus e Nossa Mãe, as virtudes que nos são necessárias para bem rezá-lo e a graça de ganharmos as indulgências desta santa devoção. Oferecemos particularmente em desagravo dos pecados cometidos contra o Santíssimo Coração de Jesus e o Imaculado Coração de Maria, pela paz do mundo, pela conversão dos pecadores e pelas almas do purgatório, pelas intenções do Santo Padre o Papa Leão, pelo aumento e santificação do clero, pela santificação das famílias, pelas missões, pelas vocações, pelos doentes e por todo o povo brasileiro. Professemos a nossa fé. Creio em Deus Pai Todo-Poderoso, Criador do céu e da terra, e em Jesus Cristo, seu único Filho, nosso Senhor, que foi concebido pelo poder do Espírito Santo, nasceu da Virgem Maria, padeceu sob Pôncio Pilatos, foi crucificado, morto e sepultado, desceu à mansão dos mortos, ressuscitou o terceiro dia, subiu aos céus, está sentado à direita de Deus Pai Todo-Poderoso, onde há de vir a julgar os vivos e mortos. Creio no Espírito Santo, na Santa Igreja Católica, na comunhão dos santos, na remissão dos pecados, na ressurreição da carne, na vida eterna. Amém. Rezemos com amor, confiança, a oração que o próprio Jesus nos ensinou. Pai nosso que estais nos céus, santificado seja o vosso nome, venha a nós o vosso reino, seja feita a vossa vontade, assim na terra como no céu.

0: Ave Maria, cheia de graça, o Senhor é convosco. Bendita sois vós entre as mulheres, e bendito é o fruto do vosso ventre, Jesus.
1: Santa Maria, Mãe de Deus, rogai por nós, pecadores, agora e na hora de nossa morte. Amém.
0: Ave Maria, cheia de graça, o Senhor é convosco. Bendita sois vós entre as mulheres, e bendito é o fruto do vosso ventre, Jesus.
1: Santa Maria, Mãe de Deus, rogai por nós, pecadores, agora e na hora de nossa morte. Amém.
0: Ave Maria, cheia de graça, o Senhor é convosco. Bendita sois vós entre as mulheres, e bendito é o fruto do vosso ventre, Jesus.
1: Santa Maria, Mãe de Deus,

princípio, agora e sempre. Amém. Ó meu bom e amado Jesus, perdoai-nos, livrai-nos do fogo do inferno, levai as almas todas para o céu e socorrei principalmente as que mais precisarem da vossa infinita misericórdia. E nós acolhemos a você, nossos irmãos e irmãs em Cristo, que rezam conosco nesta madrugada, madrugada de quinta-feira. A Márcia, em Campos do Goitacazes, no Rio de Janeiro, rezando por ela e pela família. A Marlene Gomes, em Quirinópolis, Goiás. Estou aqui para agradecer a

0: Agradecida por todo o amor para comigo e toda a minha família, coloco tudo em suas mãos, minha mãe, meu esposo, meus filhos, meus netos. Marlene, lá de Quirinópolis, Marlene Gomes, Quirinópolis, Goiás. Obrigado, minha irmã, por estar rezando conosco. A Marcele Costa, rezando conosco, pedindo as bênçãos da Mãe Aparecida por ela e pela família. O Wander Higino e Suzano, rezando por ele e pela família, louvando e agradecendo a todos os irmãos do Santo Terço. Quem reza com a gente também, pedindo a proteção da Mãe Aparecida, Dona Maria de Lourdes, lá em Itapurã, no Mato Grosso do Sul, rezando por ela, pelos filhos, pelos netos, por toda a família. Louvando e agradecendo a Deus também o nosso irmão Paulo Soares, pedindo por ele e pela família. O Paulo Brito em São Sebastião do Passé, rezando por ele e pela família, por todos aqueles que precisam de nossas orações. O Jonathan de Cima, rezando com a gente lá em Blumenau, Santa Catarina, pela Rádio Arca da Aliança. Ele, Dona Graziela, os filhos, a Heloise, o Gabriel, a Alice, a mãezinha dele, a Dona Lúcia, e os irmãos também. Padre Valdir Stein, rezando conosco, irmão do nosso Jonathan, pelas almas do purgatório, e o Jonathan está pelas estradas do Brasil, né, meu querido? Pelas estradas da vida, rezando sempre com a gente. O Jorge Pimenta em Águia Branca no Espírito Santo, rezando por ele e pela família. Os nossos irmãos rezando conosco lá em Indaial, Santa Catarina. A Márcia, o Sérgio, o Lucas, seu Paulo e Dona Lúcia. Louvando e agradecendo a Deus por tudo. Trabalho, saúde, sabedoria, paz e bênçãos. Amém. Dona Cleusa em Curvelo, Minas Gerais. Ela e Valdir rezando, pedindo as bênçãos da Mãe Aparecida por eles, pelo Papa também, pela recuperação dele, louvando e agradecendo. E quem reza conosco é o seu Joaquim Pereira, lá em Franca, o nosso primeiro mistério. Seu Joaquim, bom dia!
1: Oi, Eduardo, bom dia!
0: Tudo bem?
1: A paz de Jesus e Maria esteja com todos vocês.
0: Amém, com todos nós. Tudo certo, graças a Deus.
1: Tudo bem, graças a Deus, né?
0: Que bom.
1: Estamos passando pelas dificuldades, né?
0: Normais da vida.
1: Né?
0: Isso.
1: Mas Nossa Senhora está sempre atenta para que tudo possa correr e resolver.
0: Verdade.
1: Tudo bem, graças a Deus.
0: É verdade. E nós rezamos por quem hoje, seu Joaquim?
1: Olha, primeiramente quero rezar pela minha família, minha esposa, meus filhos, nossos netos, né? Quero rezar pelos meus irmãos devotos da Mãe Aparecida, aqueles que há muitos anos a gente vem rezando, pedindo um pelos outros, né? E que no momento da vida são esses mesmo, né? Jesus nunca dá, Deus nunca dá aquilo que a gente não pode carregar. Mas com a fé, com a esperança, nós vamos sair bem, vamos chegar bem no final, né? E rezar por todos os irmãos devotos da Mãe Aparecida, aqueles meus irmãos franciscanos, aqueles que estão sempre atentos e rezando terça às 4 horas da manhã, e que Jesus, Nossa Senhora, nos conceda muitas bênçãos e graças para que possamos, né, no próximo dia 25, ter as nossas escolhas para os nossos seguidores governantes, para que eles tenham muita consciência de fazer os seus deveres.
0: Amém. Vamos rezar. O senhor falou dos nossos amigos em Franca, o Paulo Sérgio e a Márcia, o Anderson rezando conosco também em Franca e tantos outros irmãos nossos em oração. Contemplemos

0: nosso que estais nos céus, santificado seja o vosso nome. Venha a nós o vosso reino. Seja feita a vossa vontade, assim na terra como no céu.
1: O pão nosso de cada dia nos dai hoje. Perdoai as nossas ofensas, assim como nós perdoamos a quem nos tem ofendido. E não os deixeis cair em tentação, mas livrai-nos do mal. Amém.
0: Ave Maria, cheia de graça, o Senhor é convosco. Bendita sois vós entre as mulheres, e bendito é o fruto do vosso ventre, Jesus.
1: Santa Maria, Mãe de Deus, rogai por nós, pecadores, agora e na hora de nossa morte. Amém.
0: Ave Maria, cheia de graça, o Senhor é convosco. Bendita sois vós entre as mulheres, e bendito é o fruto do vosso ventre, Jesus.
1: Santa Maria, Mãe de Deus, rogai por nós, pecadores, agora e na hora de nossa morte. Amém.
0: Ave Maria, cheia de graça, o Senhor é convosco. Bendita sois vós entre as mulheres, e bendito é o fruto do vosso ventre, Jesus.
1: Santa Maria, Mãe de Deus, rogai por nós, pecadores, agora e na hora de nossa morte. Amém.
0: Ave Maria, cheia de graça, o Senhor é convosco. Bendita sois vós entre as mulheres, e bendito é o fruto do vosso ventre, Jesus.
1: Santa Maria, Mãe de Deus, rogai por nós, pecadores, agora e na hora de nossa morte. Amém.
0: Ave Maria, cheia de graça, o Senhor é convosco. Bendita sois vós entre as mulheres, e bendito é o fruto do vosso ventre, Jesus.
1: Santa Maria, Mãe de Deus, rogai por nós, pecadores, agora e na hora de nossa morte. Amém.
0: Ave Maria, cheia de graça, o Senhor é convosco. Bendita sois vós entre as mulheres, e bendito é o fruto do vosso ventre, Jesus.
1: Santa Maria, Mãe de Deus, rogai por nós, pecadores, agora e na hora de nossa morte. Amém.
0: Ave Maria, cheia de graça, o Senhor é convosco. Bendita sois vós entre as mulheres, e bendito é o fruto do vosso ventre, Jesus.
1: Santa Maria, Mãe de Deus, rogai por nós, pecadores, agora e na hora de nossa morte. Amém.
0: Ave Maria, cheia de graça, o Senhor é convosco. Bendita sois vós entre as mulheres, e bendito é o fruto do vosso ventre, Jesus.
1: Santa Maria, Mãe de Deus, rogai por nós, pecadores, agora e na hora de nossa morte. Amém.
0: Ave Maria, cheia de graça, o Senhor é convosco. Bendita sois vós entre as mulheres, e bendito é o fruto do vosso ventre, Jesus.
1: Santa Maria, Mãe de Deus, rogai por nós, pecadores, agora e na hora de nossa morte. Amém.
0: Ave Maria, cheia de graça, o Senhor é convosco. Bendita sois vós entre as mulheres, e bendito é o fruto do vosso ventre, Jesus.
1: Essa última Santa Maria, eu quero rezar por todos os meus irmãos enfermos, aqueles que estão fazendo alguns exames, que estão esperando o resultado de exames, que Jesus tenha compaixão e misericórdia de todos eles. Santa Maria, Mãe de Deus, rogai por nós, pecadores, agora e na hora de nossa morte. Amém.
0: Glória ao Pai, ao Filho e ao Espírito Santo.
1: Assim como era no princípio, agora e sempre. Amém. Ó meu bom Jesus, perdoai-nos e livrai-nos do fogo do inferno, e levai as almas todas para o céu, e socorrei principalmente aqueles que mais precisarem da vossa divina misericórdia.
0: Santa Rita de Cássia,
1: rogai por nós.
0: Nossa Senhora das Graças,
1: rogai por nós.
0: São Geraldo Magela,
1: rogai por nós.
0: Senhora Aparecida, Mãe Rainha e Padroeira do Brasil,
1: rogai por nós que recorremos a vós.
0: Seu Joaquim Pereira, um dia abençoado para o senhor, um finalzinho de semana abençoado também para o senhor, para a Dona Maria Divina. Fique com Deus. Salve Maria.
1: Obrigado, Eduardo. Fica com Deus também, você e toda a sua família.
0: Amém. Salve.

0: nossos irmãos Maria Elza rezando conosco, Maria Elza e o Manuel lá em Ananindeua, no Pará, louvando e agradecendo a Deus por tudo, pelas bênçãos recebidas, por tudo que o Senhor tem realizado na vida deles e de toda a família, louvando e agradecendo. E a Maria Elza colocou a foto linda nossa aqui no dia 12, no terço da madrugada, às 3 horas da manhã. O William, nosso programador, irmão Viveiros, missionário redentorista, eu e o Marcos Tiago, nossa equipe que rezou o terço às 3 horas da manhã do dia 12 de outubro. Obrigado, viu, nossa querida Maria Elza, rezando conosco. O Vicente em Mococa, São Paulo, rezando por ele e pela família. O Leleu em Pedregulho, também São Paulo, interior, rezando pelos filhos Mateus e Tiago, pela Lourdes e os filhos dela. A Lourdes, que é irmã dele, louvando e agradecendo a Deus por tudo. Rezando também por todos os irmãos do Santo Terço. Quem reza conosco, a nossa irmã Maria, é a Maria de São João del Rei, rezando por ela, pelos filhos. O Adriano Gebar em Bauru, louvando e agradecendo a Deus, rezando pela família dele, pela aposentadoria. O Anderson em Franca, rezando por ele, por todos os irmãos do Santo Terço, louvando e agradecendo a Deus. O Jair em Cristiano Tone, rezando por ele, pela família, por todos os irmãos e irmãs em Cristo. Reza conosco também nosso irmão querido Fernando, Fernando de São João del Rei, Minas Gerais, pedindo por ele, pela saúde do Papa Leão, que a Mãe Aparecida proteja a ele e a todos nós. Amém, meu irmão. A Fátima em Cruzeiro, rezando pela alma do Edson, esposo, rezando pelas filhas, louvando e agradecendo a Deus pela vida e saúde dela, e pedindo a intercessão de nossa mãezinha querida. Ela vai passar por um cardiologista, ela é operada do coração e vai fazer um exame de rotina, e ela pede que esteja tudo bem, louvando e agradecendo a Deus por isso. Já deu tudo certo, né, minha querida? Vai estar bem sim, com a graça de Deus, viu, Fátima? Tranquilidade na hora do exame, tá bom? Deixe tudo nas mãos do Pai, nas mãos de nossa mãezinha querida. Eles estão cuidando de nós. A nossa querida Marta em Valinhos, rezando por ela, pela família dela, rezando pelos irmãos e irmãs em Cristo. E a Mãe Aparecida, nossa querida Mãe do Céu e da Terra, ela vem pedir a sua bênção para ela, para a família e para todos nós. Obrigado, Marta. A Mari Cuidador em Araucária, no Paraná, rezando por ela e por toda a família. O Rui Tomé em Quirinópolis, também rezando por ele e pela família. A Maria Isabel Kirchmeier em Juiz de Fora, pela Rádio Catedral FM, rezando conosco. Seu Jorge Teruel em São Paulo, rezando pela filha Nicole, pela irmã dele, a Maria de Lourdes, pedindo oração que a Mãe Aparecida e Deus abençoe a todos nós. Amém. O Cláudio em Trinibé, rezando pela Gorete em Baipendi, pelo Pedro Cursino, por todos os amigos, pelos filhos e parentes. O João Reis em Brasília, seu João Reis rezando conosco, na verdade está em Pirapora, rezando pela esposa, pela irmã, filhos, netos, bisnetos, toda a família. Jauri, meu irmão querido, bom dia.
1: Bom dia, Eduardo. Bom dia.
0: Amém, meu irmão. Hoje nós rezamos por...

0: rezar, eu e meu irmão que rezou primeiro o mistério, com as intenções de todos os irmãos que estão enviando as mensagens aí para você, para pôr no palinho da mãe querida, a senhora falecida. Quero rezar por toda a minha família, minha esposa, minha filha Cláudia, que cuidam de mim aqui em Matinhos. Como você disse ontem, a gente é teimoso, a gente muitas vezes não tem muita paciência, né? A gente é cabeça dura, mas a mãe sabe cuidar da gente também, e põe pessoas certas para cuidar da gente.
1: Com certeza.
0: Peço por todos os irmãos que estão se recuperando de alguma cirurgia. Graças a Deus, lá no dia 19, eu vou para Curitiba já para receber alta. Estou enxergando muito bem, às vezes sem nenhum problema de.
1: Graças a Deus.
0: Atrito ou algum desconforto, graças a Deus. Tem que usar óculos escuros agora, porque o enxergo está muito claro. Mas graças a Deus. Só agradecer a Deus. E pedir os dons do Espírito Santo na minha vida, sabedoria, prudência, e poder ajudar com o dom da humildade, da caridade, que fica ao meu redor. Por você, Eduardo, você é nosso anjo.
1: Sim.
0: Na pessoa da Dona Marita, Dona Maria de Brotas, a Dona Amélia, e o seu marido, que eu não posso esquecer, o pessoal de Verás, que eu ouvi a Rádio Coração, que eu lembro que eu dei a Rádio Coração desde o início na sua fundação. A Romaria aí, que eu comi muitas informações pela rádio, que é a TV Aparecida, que festa linda, nossa, eu só agradecer eles as lives dos romeiros, que festa bonita, parabéns para vocês que são responsáveis por todos os presentes.
1: Vamos rezar e agradecer a Deus por tudo isso, pela sua recuperação, pela sua cirurgia que foi um sucesso, graças a Deus, louvando e agradecendo a Deus por tudo. Pai nosso que estais nos céus, santificado seja o vosso nome, venha a nós o vosso reino, seja feita a vossa vontade, assim na terra como no céu.
0: O pão nosso de cada dia nos dai hoje, perdoai as nossas ofensas, assim como nós perdoamos a quem nos tem ofendido, e não nos deixeis cair em tentação, mas livrai-nos do mal. Amém.
1: Ave Maria, cheia de graça, o Senhor é convosco. Bendita sois vós entre as mulheres, e bendito é o fruto do vosso ventre, Jesus.
0: Santa Maria, Mãe de Deus, rogai por nós, pecadores, agora e na hora de nossa morte. Amém.
1: Ave Maria, cheia de graça, o Senhor é convosco. Bendita sois vós entre as mulheres, e bendito é o fruto do vosso ventre, Jesus.
0: Santa Maria, Mãe de Deus, rogai por nós, pecadores, agora e na hora de nossa morte. Amém.
1: Ave Maria, cheia de graça, o Senhor é convosco. Bendita sois vós entre as mulheres, e bendito é o fruto do vosso ventre, Jesus.
0: Santa Maria, Mãe de Deus, rogai por nós, pecadores, agora e na hora de nossa morte. Amém.
1: Ave Maria, cheia de graça, o Senhor é convosco. Bendita sois vós entre as mulheres, e bendito é o fruto do vosso ventre, Jesus.
0: Santa Maria, Mãe de Deus, rogai por nós, pecadores, agora e na hora de nossa morte. Amém.
1: Ave Maria, cheia de graça, o Senhor é convosco. Bendita sois vós entre as mulheres, e bendito é o fruto do vosso ventre, Jesus.
0: Santa Maria, Mãe de Deus, rogai por nós, pecadores, agora e na hora de nossa morte. Amém.
1: Ave Maria, cheia de graça, o Senhor é convosco. Bendita sois vós entre as mulheres, e bendito é o fruto do vosso ventre, Jesus.
0: Santa Maria, Mãe de Deus, rogai por nós, pecadores, agora e na hora de nossa morte. Amém.
1: Ave Maria, cheia de graça, o Senhor é convosco. Bendita sois vós entre as mulheres, e bendito é o fruto do vosso ventre, Jesus.
0: Santa Maria, Mãe de Deus, rogai por nós, pecadores, agora e na hora de nossa morte. Amém.
1: Ave Maria, cheia de graça, o Senhor é convosco. Bendita sois vós entre as mulheres, e bendito é o fruto do vosso ventre, Jesus.
0: Santa Maria, Mãe de Deus, rogai por nós, pecadores, agora e na hora de nossa morte. Amém.
1: Ave Maria, cheia de graça, o Senhor é convosco. Bendita sois vós entre as mulheres, e bendito é o fruto do vosso ventre, Jesus.
0: Nessa ave,

0: Maria, que era o rezar por todos os professores. E se nós temos alguma profissão hoje, foi graças aos nossos primeiros professores. Eu lembro o primeiro nome, ela que me deixou 3 anos no primeiro ano. Você vê que me deixou cabeça dura. O nome dela, que foi minha primeira professora. Todos os professores que estão hoje na família de devotos, que rezam com nós o terço, eu sei que tem bastante professores, parabéns pro dia deles. Santa Maria, Mãe de Deus, rogai por nós, pecadores, agora e na hora de nossa morte. Amém.
1: Ave Maria, cheia de graça, o Senhor é convosco. Bendita sois vós entre as mulheres, e bendito é o fruto do vosso ventre, Jesus.
0: Santa Maria, Mãe de Deus, rogai por nós, pecadores, agora e na hora de nossa morte. Amém.
1: Glória ao Pai, ao Filho e ao Espírito Santo.
0: Assim como era no princípio, agora e sempre. Amém. Ó meu bom e amado Jesus, perdoai-nos e livrai-nos do fogo do inferno, levai as almas todas para o céu e socorrei principalmente as que mais precisarem da vossa infinita misericórdia.
1: Nossa
0: Maria, concebida sem pecado,
1: rogai por nós que recorremos a vós. Nossa Senhora do Rocio, padroeira do Paraná,
0: rogai por nós.
1: São Geraldo
0: da Foz, que é nosso padroeiro aqui de Matinhos,
1: rogai por nós. São Geraldo Magela,
0: rogai por nós.
1: Senhora Aparecida, Mãe Rainha e padroeira do Brasil,
0: rogai por nós e recorremos a vós, ó Mãe querida.
1: Jauni, meu irmão querido, um dia abençoado a você, a toda a família. Fique com Deus. Salve Maria.
0: Obrigado, Eduardo. Fica com Deus. Salve.

acolhendo a você, minha irmã, a você, minha irmã, que está rezando conosco, louvando e agradecendo a Deus por tudo na sua vida, na vida da sua família. Eu quero abraçar e rezar conosco o Ribeiro em São Paulo, capital, rezando por ele e pela família, pedindo a intercessão da Mãe Aparecida pela vida e saúde dele, da esposa, Dona Francisca, pela saúde dos filhos Mateus e Nicole, que a Mãe Aparecida nos cubra com seu manto sagrado. Amém, meu irmão. Recebendo também, louvando e agradecendo a Deus por todas as bênçãos e graças que ela tem recebido na vida dela, na vida dos filhos principalmente, Dona Alexandrina, no Putim, rezando conosco. Dona Alexandrina, um beijo no coração da senhora, viu? Obrigado por rezar todos os dias conosco, louvando e agradecendo a Deus pela sua vida, pela vida dos seus filhos, viu? Força, muita força para a senhora, perseverança na oração, que a senhora com toda certeza, viu? Vai alcançar a graça que a senhora tanto deseja, viu, Dona Alexandrina? Um beijo no coração da senhora, continue sempre rezando, não desista, como Santa Teresa de Jesus, Santa Teresa d'Ávila. A perseverança na oração é o que nós precisamos para alcançar todas as graças, não no nosso tempo, mas no tempo de Deus, no tempo dele, no tempo do Pai. Mas a nossa oração, ela é constante, ela é diária. Tá bom, Dona Alexandrina? Um beijo no coração da senhora, força e fé para a senhora, viu? Um beijo. Rezando conosco, louvando e agradecendo o Ronilton Rodrigues também, rezando por ele e pela família.

0: agradecendo a Deus por tudo. A nossa querida irmã Cláudia, a Simone Cláudia na Serrinha em Dom Viçoso, rezando por ela e pela família. O nosso Jorge Palhano lá rezando conosco lá em Blumenau, em Joinville, Santa Catarina, né, Jorge? Beijo no coração também, meu irmão, rezando pela cunhada Iracele, louvando pela alma da cunhada dele, Iracele, rezando por toda a família, por todos os irmãos e irmãs em Cristo. A Maria José em Capela, no Sergipe, rezando por ela e pela família, louvando e agradecendo a Deus conosco. A Luzia Cândido em Brumadinho, Minas Gerais, rezando por ela, pela família, louvando e agradecendo a Deus. O Ivanildo em Clementino, lá em Guarabira, na Paraíba, rezando por ele e pela família. O Eduardo Gentil em Ponta Grossa, no Paraná, rezando conosco. Perdão, é o Gentil, ele colocou meu nome na frente dando bom dia. É o Gentil lá de Ponta Grossa, nosso irmão querido, rezando conosco por ele e pela família. A nossa Maria Edina, rezando por ela, pela família, em Visconde do Rio Branco, Minas Gerais. O nosso Antônio Marcos Senquinho, rezando por ele, pela família, pelas filhas, pela esposa, lá em Ponta Grossa, no Paraná, pela Rádio Santana FM, louvando e agradecendo. Eliete Santos, em Curvelo, reza conosco. Bom dia, Eliete!
1: Bom dia, Eduardo!
0: Tudo bem, graças a Deus?
1: Graças a Deus!
0: Que maravilha! Tudo bem. E hoje nós rezamos por quem, minha irmã?
1: Eu quero rezar por intenção, em primeiro lugar, do Papa, né? Que Deus dê ele força e saúde, né? Por todos os enfermos, por intenção de toda a minha família, meus irmãos, que são bastante irmãos, por uma tia que eu tenho, que tem 91 anos e tem problema muito grave de saúde, por todas as crianças, pelos professores, por hoje em dia dos professores, por você, pela sua família, por Dona Raimundo, Dona Marita, pelo Amarildo de toda a família dele, por todos esses irmãos do texto aí que mandam mensagem, que graças a Deus são muitos, e por toda a nossa igreja, né? Agradecendo a Deus também por mais um trilho de São Geraldo que vamos começar hoje. E por intenção de todos os nossos irmãos que estão rezando o texto.
0: Amém. Vamos rezar e agradecer por tudo que temos, por tudo que somos. Pai nosso que estais nos céus, santificado seja o vosso nome. Venha a nós o vosso reino, seja feita a vossa vontade, assim na terra como no céu.
1: O pão nosso de cada dia nos dai hoje, perdoai as nossas ofensas, assim como nós perdoamos a quem nos tem ofendido. Não nos deixei cair em tentação, mas livrai-nos de todo mal. Amém.
0: Ave Maria, cheia de graça, o Senhor é convosco. Bendita sois vós entre as mulheres, e bendito é o fruto do vosso ventre, Jesus.
1: Santa Maria, Mãe de Deus, rogai por nós, pecadores, agora e na hora da nossa morte. Amém.
0: Ave Maria, cheia de graça, o Senhor é convosco. Bendita sois vós entre as mulheres, e bendito é o fruto do vosso ventre, Jesus.
1: Santa Maria, Mãe de Deus, rogai por nós, pecadores, agora e na hora da nossa morte. Amém.
0: Ave Maria, cheia de graça, o Senhor é convosco. Bendita sois vós entre as mulheres, e bendito é o fruto do vosso ventre, Jesus.
1: Santa Maria, Mãe de Deus, rogai por nós, pecadores, agora e na hora da nossa morte. Amém.
0: Ave Maria, cheia de graça, o Senhor é convosco. Bendita sois vós entre as mulheres, e bendito é o fruto do vosso ventre, Jesus.
1: Essa Ave Maria eu ofereci por intenção da Cleusa aqui em Curvelo, do Assis e da Rosa Inimutável, agradecendo pela viagem que ela fez em Aparecida. Deus na sorte proteja todos eles. Santa Maria, Mãe de Deus, rogai por nós, pecadores, agora e na hora da nossa morte. Amém.
0: Ave Maria, cheia de graça, o Senhor é convosco. Bendita sois vós entre as mulheres, e bendito é o fruto do vosso ventre, Jesus.
1: Santa Maria, Mãe de Deus, rogai por nós, pecadores, agora e na hora da nossa morte. Amém.
0: Ave Maria, cheia de graça, o Senhor é convosco. Bendita sois vós entre as mulheres, e bendito é o fruto do vosso ventre, Jesus.
1: Santa Maria, Mãe de Deus, rogai por nós, pecadores, agora.

0: agora e na hora da nossa morte. Amém.
1: Ave Maria, cheia de graça, o Senhor é convosco. Bendita sois vós entre as mulheres e bendito é o fruto do vosso ventre, Jesus.
0: Santa Maria, Mãe de Deus, rogai por nós pecadores, agora e na hora da nossa morte. Amém.
1: Ave Maria, cheia de graça, o Senhor é convosco. Bendita sois vós entre as mulheres e bendito é o fruto do vosso ventre, Jesus.
0: Santa Maria, Mãe de Deus, rogai por nós pecadores, agora e na hora da nossa morte. Amém.
1: Ave Maria, cheia de graça, o Senhor é convosco. Bendita sois vós entre as mulheres e bendito é o fruto do vosso ventre, Jesus.
0: Essa Ave Maria oferecer por Dom Darcy José, que é nosso serviço aqui, por todos os redentoristas, todos os sacerdotes do mundo inteiro. Santa Maria, Mãe de Deus, rogai por nós pecadores, agora e na hora da nossa morte. Amém.
1: Ave Maria, cheia de graça, o Senhor é convosco. Bendita sois vós entre as mulheres e bendito é o fruto do vosso ventre, Jesus.
0: Essa Ave Maria oferecer por intenção do pessoal da Rádio Centro Mina, o Evandro, que é o locutor que entra agora às 5 horas, o Padre Tadeu, todo o diretor da Rádio Centro Mina. Santa Maria, Mãe de Deus, rogai por nós pecadores, agora e na hora da nossa morte. Amém.
1: Glória ao Pai, ao Filho e ao Espírito Santo.
0: Como era no princípio, agora e sempre. Amém.
1: Ó meu bom e amado
0: Jesus, perdoai, livrai-nos do fogo do inferno, levai as almas todas para o céu e socorrei principalmente aquelas que mais precisarem da vossa infinita misericórdia e dai-nos a paz.
1: Sagrado coração de Jesus,
0: fazei o nosso coração semelhante ao vosso.
1: São Geraldo Magela,
0: rogai por nós.
1: Senhora Aparecida, Mãe, Rainha e Padroeira do Brasil,
0: rogai por nós que recorremos a vós. Santa Teresa de Ávila,
1: rogai por todos nós. Eliette, minha irmã querida, um fim de semana abençoado a você e a toda a família. Fique com Deus. Salve Maria.
0: Salve Maria, amém, Eduardo. Deus nosso te proteja, te abençoe.
1: A todos nós.
0: Fiquei muito feliz por ter me ligado.
1: Amém, minha irmã.
0: Deus proteja você e toda a equipe aí da rádio.

casal querido, amigos queridos, que tive o prazer de conhecer no dia de ontem. Graças a Deus, estavam aqui participando das festividades da nossa rainha e padroeira do Brasil, a Senhora Aparecida. E ontem, seu Joel e Dona Neuza estiveram aqui no finalzinho do programa, nos encontramos, nos conhecemos, graças a Deus. E eles já estão de volta em casa, já estão em Salvador, na Bahia, já cuidando de tudo e rezando conosco o Santo Terço. Obrigado, viu, meus irmãos, por dar notícias que chegaram bem, graças a Deus, com a proteção de nossa mãezinha querida, a Senhora Aparecida. Que a mãe os cubra com o seu manto sagrado, o senhor, seu Joel, Dona Nildes, as meninas, o Vitor, toda a família, louvando e agradecendo a Deus por tudo na vida de vocês. Rezando conosco, o José da Nóbrega, rezando com a gente em Patos, na Paraíba, por ele e pela família. Nossa irmã querida Maria Márcia, em Manhuaçu, Minas Gerais, por ele e pela família. O Evandro Cruz Soares, ele e Dona Marilze, em Juiz de Fora, rezando pela neta Gabriela, pelos filhos e amigos, todos pela Rádio Catedral FM. Auricele Vasconcelos, em Portugal. Luzia Cândido, em Brumadinho. Reza conosco também os nossos irmãos, o Márcio Macedo. O Márcio rezando com a gente, ele é caminhoneiro, mora em Rio Grande da Serra, São Paulo, pedindo bênçãos para ele, para a esposa Ana Paula, para os filhos Márcio Júnior e Marciele, e o neto Eric Ribeiro, que está no colo do meu pai. Amém. Obrigado, viu? Que maravilha. Louvando e agradecendo a Deus por tudo, né, meu irmão? Bom final de semana para você, bom trabalho, que Deus e Nossa Senhora lhe abençoe por essas estradas Brasil afora, viu, Márcio? A dona Benedita Lopes em Oeiras, no Piauí, rezando por ela e pela família. A Lazarina em Pindamonhangaba também rezando por ela e pela família, louvando e agradecendo a Deus por tudo. Quem reza conosco também, pedindo a proteção e as bênçãos da Mãe Aparecida, é o Elson José, pedindo por ele e por todos da família, louvando e agradecendo a Deus. O nosso irmão aqui, a Gorete rezando com a gente, pelos amigos, pelas almas dos amigos falecidos, por todos aqueles que precisam de orações. O Marcos, também caminhoneiro em Carvalhópolis, Minas Gerais, rezando por ele, pela família, por todos os nossos irmãos. Louvando e agradecendo a Deus, de Santo Ângelo, Rio Grande do Sul, o nosso irmão, o Mauro Oliveira, rezando por ele, por toda a família. A Maria de Brotas, rezando por ela, pela família, louvando e agradecendo a Deus. O Israel Pinho, pedindo por ele e pela família. Quem reza conosco também, a Gláucia Rodrigues, em Juiz de Fora, Minas Gerais, rezando por ela, pela família, por todos os nossos irmãos e irmãs em Cristo. O Luiz Cortez, em Franca, São Paulo, rezando por ele e pela família, por todos. A esposa Dona Gilda Maltens, Malta Cortez, rezando por ela, pela família Cortez e Malta, louvando e agradecendo sempre ao nosso bom Pai. A Gisele em Capela, no Sergipe, rezando por ela e pela família. Dona Maria Yara em Aracaju, rezando também por ela e pela família, louvando e agradecendo ao bom Deus por tudo. Pai nosso que estais nos céus, santificado seja o vosso nome, venha a nós o vosso reino, seja feita a vossa vontade, assim na terra como no céu. O pão nosso de cada dia dai-nos hoje, perdoai-nos as nossas ofensas, assim como nós perdoamos a quem nos tem ofendido, e não nos deixeis cair em tentação, mas livrai-nos de todo mal. Amém. Ave Maria, cheia de graça, o Senhor é convosco. Bendita sois vós entre as mulheres, e bendito é o fruto do vosso ventre, Jesus. Santa Maria, Mãe de Deus, rogai por nós, pecadores, agora e na hora de nossa morte. Amém. Ave Maria, cheia de graça, o Senhor é convosco. Bendita sois vós entre as mulheres, e bendito é o fruto do vosso ventre, Jesus. Santa Maria, Mãe de Deus, rogai por nós, pecadores, agora e na hora de nossa morte. Amém. A
Ave Maria, cheia de graça, o Senhor é convosco. Bendita sois vós entre as mulheres, e bendito é o fruto do vosso ventre, Jesus. Santa Maria, Mãe de Deus, rogai por nós, pecadores, agora e na hora de nossa morte. Amém. Ave Maria, cheia de graça, o Senhor é convosco. Bendita sois vós entre as mulheres, e bendito é o fruto do vosso ventre, Jesus. Santa Maria, Mãe de Deus, rogai por nós, pecadores, agora e na hora de nossa morte. Amém. Ave Maria, cheia de graça, o Senhor é convosco. Bendita sois vós entre as mulheres, e bendito é o fruto do vosso ventre, Jesus. Santa Maria, Mãe de Deus, rogai por nós, pecadores, agora e na hora de nossa morte. Amém. Ave Maria, cheia de graça, o Senhor é convosco. Bendita sois vós entre as mulheres, e bendito é o fruto do vosso ventre, Jesus. Santa Maria, Mãe de Deus, rogai por nós, pecadores, agora e na hora de nossa morte. Amém. Ave Maria, cheia de graça, o Senhor é convosco. Bendita sois vós entre as mulheres, e bendito é o fruto do vosso ventre, Jesus. Santa Maria, Mãe de Deus, rogai por nós, pecadores, agora e na hora de nossa morte. Amém. Ave Maria, cheia de graça, o Senhor é convosco. Bendita sois vós entre as mulheres, e bendito é o fruto do vosso ventre, Jesus. Santa Maria, Mãe de Deus, rogai por nós, pecadores, agora e na hora de nossa morte. Amém. Ave Maria, cheia de graça, o Senhor é convosco. Bendita sois vós entre as mulheres, e bendito é o fruto do vosso ventre, Jesus. Santa Maria, Mãe de Deus, rogai por nós, pecadores, agora e na hora de nossa morte. Amém. Ave Maria, cheia de graça, o Senhor é convosco. Bendita sois vós entre as mulheres, e bendito é o fruto do vosso ventre, Jesus. Santa Maria, Mãe de Deus, rogai por nós, pecadores, agora e na hora de nossa morte. Amém. Ave Maria, cheia de graça, o Senhor é convosco. Bendita sois vós entre as mulheres, e bendito é o fruto do vosso ventre, Jesus. Santa Maria, Mãe de Deus, rogai por nós, pecadores, agora e na hora de nossa morte. Amém. Glória ao Pai, ao Filho e ao Espírito Santo, como era no princípio, agora e sempre. Amém. Ó meu bom e amado Jesus, perdoai-nos, livrai-nos do fogo do inferno, levai as almas todas para o céu e socorrei as que mais precisarem da vossa infinita misericórdia. São José, rogai por nós. Senhora Aparecida, Mãe Rainha e Padroeira do Brasil, rogai por nós que recorremos a vós.

0: que reza conosco esse nosso mistério, todos os irmãos que estão participando conosco, são muitos, graças a Deus, rezando com a gente, louvando e agradecendo por tudo. Luzia Cândido, bom dia.
1: Bom dia, Eduardo.
0: Tudo bem, graças a Deus.
1: Graças a Deus, tudo bem com você?
0: Tudo certinho. E nós vamos rezar por quem, minha irmã?
1: Hoje é dia dos professores, quero colocar todos os professores, quero colocar meus sobrinhos também, vários sobrinhos que é professor, que Deus abençoe cada um deles. Quero colocar você, e você vai entrar de férias esse mês agora, mês que vem agora, né? Que Deus abençoe você. Você curta bastante e você descansa bastante, que umas férias merecidas. Quero rezar pro senhor Paulo Brito, família, a Ana Gabriela, que Deus abençoe ela, que Deus recupera a saúde dela. Quero colocar também a recuperação do nosso Papa, né? 14, né?
0: Sim.
1: E quero colocar também a recuperação do Padre Gustavo, o nosso Padre Afonso, o Padre Marcolino, o Padre Roberto e todos os irmãos que estão aqui com o texto na mão agora, rezando esse texto.
0: Amém.
1: E coloco a minha família, minhas filhas, meus netinhos, meus genros. Quero colocar o Denilson também, o pai do Heitor, meu netinho, que Deus nosso Senhor precisa, ilumina a vida dele, dá ele sabedoria para ele se unir à vida dele. Ele está precisando. É uma pessoa muito boa, que nosso Senhor precisa, conhece o coração dele, ilumina ele, dá ele uma sabedoria para ele resolver a vida dele.
0: Amém.
1: E vamos rezar.
0: Vamos rezar e agradecer a Deus por tudo. Quem reza conosco também é a Yolanda, em Botirama, na Bahia, o Zé Manga e Dona Joelma, lá em Capela, lá no Siriri, no Sergipe, e o nosso irmão rezando conosco também, o João Batista Mariano, lá em Criciúma, Santa Catarina. Pai nosso que estais nos céus, santificado seja o vosso nome, venha a nós o vosso reino, seja feita a vossa vontade, assim na terra como no céu.
1: Quero colocar também minha mamãe, Luzia Eugênia Cândido, lá de Amparo do Serra, que no dia 20 agora vai completar 79 anos. Deus dela muitos anos de vida e saúde. Santa Maria, Mãe de Deus, rogai por nós, pecadores,

0: pecadores, agora e na hora da nossa morte. Amém.
1: Ave Maria, cheia de graça, o Senhor é convosco. Bendita sois vós entre as mulheres, e bendito é o fruto do vosso ventre, Jesus.
0: Santa Maria, Mãe de Deus, rogai por nós, pecadores, agora e na hora da nossa morte. Amém.
1: Ave Maria, cheia de graça, o Senhor é convosco. Bendita sois vós entre as mulheres, e bendito é o fruto do vosso ventre, Jesus.
0: Santa Maria, Mãe de Deus, rogai por nós, pecadores, agora e na hora da nossa morte. Amém.
1: Ave Maria, cheia de graça, o Senhor é convosco. Bendita sois vós entre as mulheres, e bendito é o fruto do vosso ventre, Jesus.
0: Santa Maria, Mãe de Deus, rogai por nós, pecadores, agora e na hora da nossa morte. Amém.
1: Ave Maria, cheia de graça, o Senhor é convosco. Bendita sois vós entre as mulheres, e bendito é o fruto do vosso ventre, Jesus.
0: Santa Maria, Mãe de Deus, rogai por nós, pecadores, agora e na hora da nossa morte. Amém.
1: Ave Maria, cheia de graça, o Senhor é convosco. Bendita sois vós entre as mulheres, e bendito é o fruto do vosso ventre, Jesus.
0: Santa Maria, Mãe de Deus, rogai por nós, pecadores, agora e na hora da nossa morte. Amém.
1: Ave Maria, cheia de graça, o Senhor é convosco. Bendita sois vós entre as mulheres, e bendito é o fruto do vosso ventre, Jesus.
0: Santa Maria, Mãe de Deus, rogai por nós, pecadores, agora e na hora da nossa morte. Amém.
1: Ave Maria, cheia de graça, o Senhor é convosco. Bendita sois vós entre as mulheres, e bendito é o fruto do vosso ventre, Jesus.
0: Santa Maria, Mãe de Deus, rogai por nós, pecadores, agora e na hora da nossa morte. Amém.
1: Ave Maria, cheia de graça, o Senhor é convosco. Bendita sois vós entre as mulheres, e bendito é o fruto do vosso ventre, Jesus.
0: Santa Maria, Mãe de Deus, rogai por nós, pecadores, agora e na hora da nossa morte. Amém.
1: Pai nosso que estais nos céus, santificado seja o vosso nome, venha a nós o vosso reino, seja feita a vossa vontade, assim na terra como no céu. O pão nosso de cada dia nos dai hoje.
0: Perdoai as nossas ofensas, assim como nós perdoamos a quem nos tem ofendido, e não nos deixeis cair em tentação, mas livrai-nos do mal. Amém.
1: Glória ao Pai, ao Filho e ao Espírito Santo.
0: Assim como era no princípio, agora e sempre. Amém.
1: Ó meu bom e amado Jesus,
0: perdoai-nos, livrai do fogo do inferno, levai as almas todas para o céu e socorrei principalmente aquelas que mais precisarem da vossa misericórdia.
1: São José,
0: rogai por nós. Valei-me, São José.
1: São Sebastião,
0: rogai por nós.
1: Senhora Aparecida, Mãe Rainha e Padroeira do Brasil,
0: rogai por nós que recorremos a vós.
1: Luzia, minha irmã querida, um fim de semana abençoado a você e a toda a família. Fique com Deus. Salve Maria.
0: Amém, Eduardo. Fique com Deus também. Salve, salve Maria. Muito obrigada.
1: Amém. E nós chegamos ao final do nosso Santo Terço. Nós queremos agradecer, mãezinha querida, por tudo que a senhora tem feito a cada um de nós, que somos seus filhos. E queremos, mãe, saudá-la com a Salve Rainha. Salve Rainha, Mãe de Misericórdia, vida, doçura e esperança nossa salve. A vós bradamos os degredados filhos de Eva, a vós suspiramos gemendo e chorando neste vale de lágrimas. Eia, pois, advogada nossa, esses vossos olhos misericordiosos a nós volvei, e depois deste desterro, mostrai-nos Jesus, bendito fruto do vosso ventre. Ó clemente, ó piedosa, ó doce, sempre Virgem Maria, rogai por nós, Santa Mãe de Deus, para que sejamos dignos das promessas de Cristo. Assim seja. Amém. Ó Maria Santíssima, pelos méritos de nosso Senhor Jesus Cristo e vossa querida imagem de Aparecida, espalhais inúmeros benefícios sobre todo o Brasil. Eu, embora indigno de pertencer ao número de vossos filhos e filhas, mas cheio do desejo de participar dos benefícios de vossa misericórdia, prostrado a vossos pés, consagro-vos o meu entendimento, para que sempre pense no amor que mereceis. Consagro-vos a minha língua, para que sempre

vos louve e propague a vossa devoção. Consagro-vos o meu coração, para que depois de Deus vos ame sobre todas as coisas. Recebei-me, ó Rainha incomparável, vós que o Cristo crucificado deu-nos por mãe, no ditoso número de vossos filhos e filhas. Acolhei-me debaixo de vossa proteção. Socorrei-me em todas as minhas necessidades, espirituais e temporais, sobretudo na hora de minha morte. Abençoai-me, ó celestial cooperadora, e com vossa poderosa intercessão, fortalecei-me em minha fraqueza, a fim de que, servindo-vos fielmente nesta vida, possa louvar-vos, amar-vos e dar-vos graças no céu por toda a eternidade. Assim seja. Obrigado a você, meu irmão, a você, minha irmã, a você que rezou conosco, louvando e agradecendo ao nosso bom Deus por tudo na nossa vida. Nós estivemos e continuaremos sempre unidos, em nome do Pai, do Filho e do Espírito Santo. Amém. Fiquem todos com as bênçãos do Senhor Jesus, a proteção e a intercessão de nossa mãe, a Senhora Aparecida. Nós nos encontramos, se Deus quiser, na próxima madrugada. Fiquem em paz. Fiquem na paz. Parabéns a todos os nossos professores. A todos. A todos os professores, o nosso carinho muito especial. Que a Mãe Aparecida abençoe a todos vocês.

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1: 5 horas.
2: Bom dia, caro ouvinte. Em nome do Pai, do Filho e do Espírito Santo, amém. Eu vos adoro, meu Deus, e vos amo de todo o coração. Dou-vos graças por me terdes criado, feito cristão e conservado nesta noite. Humildemente vos agradeço todos os benefícios que me concedestes. Estou pronto para ajudar-vos na construção de uma humanidade mais feliz, na construção do vosso reino de amor e de paz. As pessoas estão me esperando. Ofereço-vos todas as ações desse dia. Fazei que sejam todas segundo a vossa santa vontade, para a vossa maior glória, e seja sempre comigo a vossa graça e com toda a minha família. Defendei-me

0: do pecado e de todo o mal. Senhor Deus, Rei do céu e da terra, dirigi, santificai e governai neste dia os nossos corações e os nossos corpos, sentidos, palavras e ações, a fim de que mereçamos ser salvos e libertos, aqui e na terra, por nosso Senhor Jesus Cristo, vosso Filho, na unidade do Espírito Santo. Amém. Que este dia seja um dia abençoado para cada um de vocês, caro ouvinte. Abençoe-vos o Deus Todo-Poderoso, Pai, Filho e Espírito Santo. Amém.
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muito bom dia para você que tá ligado aí, acompanhando o nosso Desperta Brasil. 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

Você que tá ligado aí, acompanhando o nosso Desperta Brasil. 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

0: 5:39.
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3: Ouvintes da Rádio Vida Nova FM, bom dia. Vamos fazer junto a nossa oração da manhã. Senhor Deus e Pai, a Ti a minha gratidão pela vida que desperta, pelo calor que cria vida, pela luz que abre meus olhos. Eu Te agradeço por tudo que forma minha vida, pela terra, pela água, pelo ar, pelas pessoas. Inspira-me com Teu Espírito Santo, os pensamentos que vão me alimentar, as palavras que eu vou dizer, os gestos que vou dirigir, a comunicação que vou realizar. Abençoa as pessoas que eu vou encontrar, os alimentos que vou ingerir. Abençoa os passos que eu der, o trabalho que devo fazer. Abençoa, Senhor, as decisões que eu vou tomar, a esperança que eu vou promover, a paz que eu vou semear, a fé que eu vou viver, o amor que eu vou partilhar. Ajuda-me, Senhor, a não fugir diante das dificuldades, mas abraçar com amor as pequenas cruzes desse dia. Quero estar contigo, Senhor, no início, durante e o fim desse dia. Amém.

ouvintes da Rádio Vida Nova FM, bom estarmos juntos nessa manhã de quinta-feira, 15 de outubro de 2026. Pedimos a Deus que abençoe todos os nossos amigos e amigas aqui da Vida Nova FM. Palavra de Deus ilumina nossa oração, texto do Evangelho de Lucas. Armava-lhe ciladas e procurava surpreendê-lo em alguma palavra de sua boca. A sabedoria de Jesus encantava a todos. A palavra que saía de sua boca maravilhavam todos os ouvidos, levava as pessoas a pensarem o que ouviram, mesmo que não mudasse. Que palavra era essa? Eram palavras que não entravam nos ouvidos das pessoas, sobretudo aquelas que rejeitavam suas propostas. As palavras de Jesus questionavam a todos os ouvintes. Jesus não era um homem de conversa vazia, sem sentido. A importância de suas palavras encontrava-se na coerência existente entre aquilo que ele vivia e aquilo que ele falava. Essa dinâmica era diferente dos seus opositores. Aquelas pessoas falavam bonito, mas não viviam. Suas palavras eram vazias de sentido e sentimento. Daí que suas palavras não continham sentido nem coerência. Como precisamos aprender com Jesus a falar com autoridade? E quando formos perseguidos, não pararmos no passado com medo de perseguirmos. Mesmo sendo perseguidos, devemos continuar a nossa caminhada de fé.

0: Olhemos para a sabedoria de Jesus ao falar. Descobramos em suas palavras verdadeiras necessárias para a nossa conversão. Aprendamos com o Senhor a derrubar nossos inimigos, não pagando mal com mal, mas pagando mal com a coerência entre nossas palavras e ações. Façamos mais silêncio, falemos pouco e pratiquemos mais a palavra de Deus. Senhor, ensina-nos a sabedoria da palavra. Ensina-nos a agir mais e falar menos, para que nossas ações libertem e curem os corações fechados. Ouvinte da Rádio Vida Nova FM, que o Senhor te abençoe e te guarde. Que Ele mostre a sua face e você seja favorável. Que Ele volva para você seu olhar, lhe dê sua paz e que você sinta a presença amorosa de Deus em sua vida. A cada minuto desse novo dia, que uma chuva de bênção seja derramada sobre você e sua família. E que o Senhor te guarde na palma da sua mão e o livre de todo mal. E até que nos encontremos de novo, que Deus te abençoe em nome do Pai, do Filho e do Espírito Santo. Então, bom dia e até amanhã, se Deus quiser.
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1: Ai de mim se não anunciar o evangelho. Primeira carta de Paulo aos Coríntios, capítulo 9, versículo 16. Celebremos jubilosos 40 anos da nossa diocese de Guanhães. Rezemos com nosso bispo diocesano, Dom Otacílio Ferreira de Lacerda.
2: A cruz, ápice de rejeição, topo de amor. Passagem do Evangelho, Lucas capítulo 11, versículos 47 a 54. Jesus está a caminho de Jerusalém para consumar a obra da redenção da humanidade. Em Jerusalém experimentará a condição de rejeitado, mas apesar disto, o Filho permanece fiel ao projeto do Pai e continua a caminhada de amor que o levará à situação humanamente absurda da cruz. Jesus transforma a cruz, ápice de rejeição e lugar de topo de amor de Deus pela humanidade, e o seu dom torna-se perdão. É na cruz de nosso Senhor que devemos nos gloriar, como tão bem expressou o apóstolo Paulo. Mas longe esteja de mim gloriar-me a não ser na cruz de nosso Senhor Jesus Cristo, pela qual o mundo está crucificado para mim e eu para o mundo. Na cruz redentora do Senhor, contemplamos, portanto, o ápice da rejeição transformado em topo do amor de Deus pela humanidade. A ápice da rejeição pelo nosso pecado, topo de amor por nós, porque pecadores necessitados do amor divino e da reconciliação, pelo sangue do amado Redentor, divina fonte de amor.

0: se da rejeição pela nossa maldade, mas topo do amor para nos ensinar que o amor é a lei maior que haverá de reinar em todos os corações, porque o coração de Deus assim nos ensinou e testemunhou, permitindo que seu coração sagrado trespassado fosse e água e sangue jorrassem para a vida nova nos conceder. Alimento salutar da Eucaristia também nos conceder. Na cruz redentora, contemplamos o ápice da rejeição humana, a mais crudelíssima morte e a máxima expressão do amor de Deus por nós. Silenciemo-nos diante do amor de Deus, que nos convida a prolongá-lo nas relações cotidianas, sobretudo porque, comungando, somos comprometidos a nos transformar naquele que recebemos, o próprio Jesus, nosso Redentor. Oremos. Senhor Jesus, vós fostes o Cordeiro levado ao matadouro e agora sois o pastor eterno do rebanho. Fostes vítima do nosso medo da morte e agora sois o vencedor sobre os infernos. Fazei brilhar sobre nós o vosso rosto, iluminai as nossas trevas com a vossa luz gloriosa, transformai as incertezas em entrega confiante à vontade do Pai. Amém. A cruz, ápice da rejeição, topo de amor.
1: Alegrai-vos sempre, orai sem cessar. 1 Tessalonicenses capítulo 5, versículos do 16 ao 17. 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

0: 6:42.
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4: Bom dia para você que nos ouve através das ondas da Rádio Vida Nova FM e através das redes sociais. Você que nos acompanha pelas redes, deixe o seu like, comente, siga o perfil da rádio e se inscreva no nosso canal. Eu sou Kine Maria. É uma imensa alegria ter a sua companhia. O programa Santo do Dia é um programa para nos aproximar de Deus, nos inspirando com o exemplo daqueles que santificaram suas vidas, dedicando-as a Deus. Hoje é quinta-feira, 15 de outubro de 2026. Celebramos nesta data Santa Teresa de Ávila, também conhecida como Santa Teresa de Jesus. Foi uma freira carmelita, mística e reformadora espanhola do século XVI. Santa Teresa nasceu em 28 de março de 1515, em Ávila, na Espanha. Ela faleceu em 4 de outubro de 1582, em Alba de Tormes, Espanha. Ela tem o título de doutora da igreja e patrona dos escritores, e sua festa litúrgica é celebrada no dia 15 de outubro. Teresa nasceu como Teresa de Cepeda e Almuda, em uma família nobre. Desde pequena demonstrava grande fervor religioso e lia histórias de mártires. Ela perdeu a mãe na adolescência e foi educada em um convento de agostinianas. Decidiu seguir a vida religiosa contra a vontade do pai. Aos 20 anos, entrou para o mosteiro da Encarnação em Ávila, da Ordem do Carmo. Vivendo em um mosteiro relaxado na disciplina, Teresa passou por uma profunda conversão interior por volta dos 40 anos. Sentiu o chamado divino para reformar a ordem carmelita, buscando retornar à pobreza extrema, ao silêncio e à clausura rigorosa. Em 1562, fundou o Mosteiro de São José em Ávila, o primeiro das Carmelitas Descalças. Ao longo da vida, fundou 17 conventos reformados pela Espanha. Contou com a preciosa amizade e colaboração de São João da Cruz na reforma dos frades carmelitas. É considerada uma das maiores mestras da oração e da vida mística da Igreja Católica. Santa Teresa de Ávila escreveu livros fundamentais da literatura espiritual, como

0: Livro da Vida, sua autobiografia. Caminho da Perfeição, O Castelo Interior ou Moradas. Ela foi canonizada em 1622 pelo Papa Gregório XV e declarada doutora da Igreja em 1970 pelo Papa Paulo VI. Santa Teresa de Ávila, rogai a Deus por nós. Agora, quero convidar você, ouvinte, a rezar comigo a oração que o Senhor nos ensinou. Pai nosso que estais nos céus, santificado seja o vosso nome. Venha a nós o vosso reino. Seja feita a vossa vontade, assim na terra como no céu. O pão nosso de cada dia nos dai hoje. Perdoai-nos as nossas ofensas, assim como nós perdoamos a quem nos tem ofendido. E não nos deixeis cair em tentação, mas livrai-nos do mal. Amém. Ave Maria, cheia de graça, o Senhor é convosco. Bendita sois vós entre as mulheres, e bendito é o fruto do vosso ventre, Jesus. Santa Maria, Mãe de Deus, rogai por nós, pecadores, agora e na hora da nossa morte. Amém. Meu irmão, minha irmã, santificado seja o seu e o nosso dia. Até o próximo encontro, onde traremos mais exemplos de fé e coragem para santificar a sua vida. Fique com Deus e até lá.
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5: Olá, muito bom dia para você que tá ligado aí acompanhando o nosso Desperta Brasil. 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Também no oferecimento, bom dia pra turma aí da Miranda Agropecuária, aqui no Desperta Brasil com a gente. Bom dia pra essa turma aí, tá? 99708-8761. 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
1: Pois é, muito bom dia para você ligado na Vida Nova. Hoje é quinta-feira, 15 de outubro. WJ tem mais uma edição do nosso Bom Dia Vida, chegando no oferecimento de Casa de Carnes Prato Fino, também com Embala Ita Festas, oferecendo a edição do nosso Bom Dia Vida juntinhos até as 10:30 da manhã, viu? Muito bom dia para você.
2: Bom dia.
1: Bom demais, ó, melhor ainda com promoção rolando, né? 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E aí, vai ficar de fora dessa?

0: Bom demais, hein? Super quinta pra você.
1: Oi, bom dia!
0: Bom demais, hein, Zumbi? Adele abrindo essa edição do nosso Bom Dia Vida, juntos até as 10h30 da manhã. Obrigado você em casa, você no trabalho, a turma na estrada pela carona, juntos em mais uma edição do nosso Bom Dia Vida.

0: Ali, a primeira edição do nosso Bom Dia Vida, super quinta pra você, bora aqui? 91. Bom demais, é o nosso Bom Dia Vida, quem tá por aqui já curtindo a nossa programação, deixou recado, né? Nosso WhatsApp, Giovano com a gente, galera aí da Construção Civil marcando presença na programação já, né? Desde cedinho, já na sintonia, bom dia.
1: Bom dia, meu amigo Wagner Júnior, aqui, manda, oferece uma moda boa pra nós aí, nós estamos nas obras aí, como sempre.
0: Manda aí, Giovanni.
1: Aquela Vida Nova FM aí, ao vivo aí, manda pra nós um tempão pra nós, e Vaguinho.
0: Bom demais, hein? Obrigado pela companhia, pela participação, bom trabalho pra essa rapaziada aí, né? Da Construção Civil, abraçando o Afonso Batista também com a gente no Vista Alegre, tá deixando um abraço na manhã pra Anne, abraçando a Carla, Paloma, também a Kátia, abraçando a Tamara, Larissa, Valéria, toda essa turminha também já, juntos aqui no nosso Bom Dia Vida, no Graipu, abraçando também a Vanilda, tá ligadinha já, né? Ótima manhã pra turma aí, 8:11, aquela pessoa tem Henrique Juliano no seu Bom Dia Vida.
2: Lógico que tem.

0: Bom demais aquela pessoa, tá Henrique Juliano no seu Bom Dia Vida. São 8h13, Aline Neves, direto dos estúdios da Rádio Itatiaia em BH, tá chegando com a previsão do tempo para hoje, quinta. Pra você ficar ligado aí, né? Chove, não chove, aumenta a temperatura, diminui. É isso, Aline, bom dia pra você.
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2: Nesta quinta-feira haverá a formação de nuvens que, juntamente com o aquecimento pela manhã, deixam o tempo com muita nebulosidade e ocorrência de chuvas em Minas Gerais. Ao longo do dia, as pancadas podem variar entre contínuas por algumas horas e outras mais intensas. Céu parcialmente nublado a nublado, com pancadas de chuva no Triângulo Mineiro, Alto Paranaíba, Noroeste, Oeste, Central Mineira, Metropolitana, Zona da Mata, Sul-Sudoeste e Campo das Vertentes. Demais regiões, céu parcialmente nublado, com pancadas de chuva e trovoadas isoladas. Em BH, o dia será de céu parcialmente nublado a nublado, com temperatura elevada pela manhã e tempo seco à tarde. Há previsão de pancadas de chuva a qualquer hora. Aqui na capital, a temperatura máxima deve chegar aos 32 graus. Para a Rede Itasati, repórter Aline Neves.
0: Obrigado, Aline, pelas informações, trazendo a previsão do tempo para hoje, quinta, para Minas Gerais, 8h15.

Bom demais, é o nosso Bom Dia Vida. Tô abraçando por aqui a Dalila Paula com a gente lá do Nova União, né, Dalila? Bom dia aí pra você, obrigado pela companhia, né? Tá ligadinha, tá curtindo por aqui a nossa programação. Abraçando Valdineia também do Aldo Pereira, abraçando a Lica na Jacutinga, o maridão também João Silveira com a gente, abraçando a Vanderleia também, o Edson lá em Três Morros. Valeu, obrigado, tá? Toda a turma aí do Aldo Pereira, pela companhia sempre na programação. Dois Fugitivos tem a Simone Mendes, bom dia.

0: Vida Nova 8:18, bom dia.
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0: Bom demais, hein? De volta com o nosso Bom Dia Vida, são 8h20. Excelente manhã pra você em Goiânia e toda a nossa região. Você pelo app, pelo nosso player, também pela Alexa. Obrigado pela companhia. Super quinta aí, viu?
1: Oi, bom dia!
0: Bom dia pra Aparecida com a gente lá na Conquista. Tá ligadinha, né, Aparecida? Abraçando toda a turma da Conquista e toda a região com a gente no Bom Dia Vida. Diz aí.
2: Tá tudo beleza?
0: Bacana, aqui e você?
2: É Aparecida, falo da Conquista.
0: Abraço pra turma aí.
2: Eu tenho uma música com o Thiago Jonathan.
0: Manda aí, Aparecida.
2: Vai aqui pro ladinho, pra Cidinho, vai pro Júlio César lá no Santa Teresa, pra Mariazinha da Barra Mansa, pra Fatinha Aparecida lá no Beto, todos aqui da Conquista, da Ponte Alta. E para todos que estiver curtindo o seu programa.
0: Bom demais, obrigado, Aparecida, pela participação. Alô, alô, Conquista. Obrigado você pela companhia aí, né? Dá um help aí, Thiago Jonathan. Esse é o seu Bom Dia Vida.

104. Bom demais, ó, tô abraçando da Gabriel Lopes com a gente, a Maria de Fátima tá ligadinha, né, Maria de Fátima, uma ótima manhã de quinta pra você, abraça a todos aí da Gabriel Lopes, toda a região com a gente, abraçando a Genesi Miranda também, ligadinha já no Baia dos Buracos, ótima manhã, viu? Péssimo negócio, Dilcinho, 8:25, bom dia.

0: Bom demais, hein? Péssimo negócio, Dilcinho.
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0: Bom demais, hein? Cleiton Gomes também por aqui, deixando um abraço para o Flávio Lima e também para o Giovanni com a gente. Obrigado pela companhia, né, Cleiton?
2: Manda para todos os ouvintes aí, principalmente os trabalhadores da construção civil.
0: Valeu, Cleiton. Obrigado, tá, pela participação. Excelente manhã para você, a toda a turma aí da construção civil, galera trabalhando e o rádio na frequência 91,5.
3: Eu acho que você tem que mandar aquela mensagem.
0: Apaga, apaga, apaga, tem pra você essas feras, Danilo e Davi, no seu Bom Dia Vida. Boa quinta!
3: Falou.

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bom demais, é, bom dia vida, paga, paga, paga, tá aí, Danilo e Davi no seu bom dia vida, ó, intervalo chegando por aqui, eu volto já já com muito mais pra você na nossa super manhã de quinta, é, rapidinho, viu?

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Bom dia, vida. Excelente manhã para você. A paróquia São Miguel e Almas informa que hoje, quinta-feira, haverá terço das mulheres às 7 da noite na capela Nossa Senhora do Carmo e missa também às 7 da noite na comunidade de Correntinho.

0: 8h37. Bom dia pra você que tá aí juntinho curtindo pelo nosso app. Tô abraçando a Priscila com a gente lá na cidade de Sorocaba, né? No interior de São Paulo. Tá ligadinha pelo app. Abraço, Priscila. Super quinta aí, tá? Ô, Hilda, bom dia também pra você. Diz aí.
1: Bom dia, Wagner.
0: Bacana.
1: Tudo bem? Tô aqui ligadinha na Vida Nova.
0: Ah, que bom. E aí?
1: Gostaria de ouvir a música com Gustavo Lima, DNA.
0: Manda aí, Hilda.
1: Ofereço pra todos que gostarem da música.
0: Aham.
1: Estamos juntos, tudo com Deus, um
0: tamo
1: abraço.
0: Tamo junto,
1: quinto. Coloca meu nome aí na promoção, viu?
0: Boa sorte pra você, viu?
1: Muito obrigado.
0: Tamo junto, tá aí a Hilda com a gente, com a Ivo Tavares também na sintonia. Abraça a turma lá de Sabinópolis, né? Com a gente na frequência 91,5. Em Portugal, tô abraçando a Gislaine com a gente. Tá em Lisboa, Portugal, né, Gislaine? Obrigado pela companhia, tá ligadinha pelo app também. Acompanhando e curtindo a nossa programação no Bom Dia Vida, DNA, Gustavo Lima.

Bom demais, hein, DNA Gustavo Lima no seu Bom Dia Vida, Vanilda no Greipu, tá deixando um abraço pra todos curtindo a nossa programação lá em Sabinópolis, né? Também pra região. Obrigado, Vanilda, pela participação, ótima manhã pra você, abraçando no Village, a Cirleia também com a gente, tá ligadinha, tá curtindo, também lá em Sabinópolis, né? Tá ligadinha por lá, a Rosineia Pereira, né, Rosineia? Bom dia pra você, menina, super quinta aí, viu?

0: Bom demais, Enelbril Gol pra você com a Loki. Bom demais, hein? João Vitor Cirilo, direto dos estúdios da Itatiaia para falar de esporte aqui na nossa programação. Afinal, o Galo ganhou ontem, né, Cirilo? Diz aí, deu um passo importante aí na Sul-Americana.
1: Estamos chegando para falar de futebol nesta quinta-feira, após a grande vitória do Galo no jogo de ida, semifinal Copa Sul-Americana. Na Arena MRV, para quase 40 mil torcedores, o Galo venceu o Montevideo City Torque por 3-0. Um atropelo do Galo. Teve dois gols anulados também. Jogou muita bola, tudo deu certo, tudo funcionou. Uma grande noite coletiva do Atlético, que marcou aos 37 com o Reinier, 1-0, uma bela jogada. Marcou aos 42 com o Bernard. Mais uma bela jogada, essa individual, pegou no campo de defesa, saiu partindo rumo ao ataque, finalizou, uma bela finalização e um belo gol do Bernard, finalzinho do primeiro tempo. Veio a etapa complementar, alterações foram realizadas e uma delas marcou o terceiro, em uma bela jogada também, outra jogada de troca de passes, e ele como centroavante que é, Thiago Borbas empurrou para as redes aos 35. 3-0 pro Galo. Galo joga na semana que vem contra o Torque, o jogo da volta no Estádio Centenário em Montevidéu, até por uma derrota por 2 gols. Até esse resultado coloca o Galo na final da Sul-Americana no dia 21 de novembro, duelo disputado em Barranquilla, na Colômbia. Quanto à escalação, Barba Domingues teve Alan Franco de volta à lateral direita. Natanael jogou os últimos jogos, mas o Franco esteve em um momento diferente. No primeiro momento, né, da volta da data FIFA, foi preservado junto aos outros atletas equatorianos e no fim de semana jogou como meio-campista, posição dele de origem, jogou para ganhar minutos, para ganhar ritmo, porque seria titular neste desafio. E teve o Vitor Hugo na vaga do Fred. Fred lesionado, Vitor Hugo entrou no jogo e deu inclusive assistência importante para o gol do Reinier. Grande vitória

0: do Galo, que no sábado tem o Coritiba como adversário. 6:30, Arena MRV, Campeonato Brasileiro. Barba Domingues já adiantou que vai fazer mudanças no time. E tem que fazer realmente para deixar todo mundo 100% para o jogo da próxima semana. João Vitor Cirilo para a rede Tassati.
1: Valeu, Cirilo. Trazendo então os detalhes aí da vitória do Galo, né? Dando um passo importante para a próxima fase aí. Quem sabe colocar o pé na final da Sul-Americana. 8:48.

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0: 4 minutos agora para as 9 da manhã. 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Bom dia pra turma aí, viu? Bom dia pra Vitória, que tá com a gente lá em Sabinópolis também, tá ligadinha, né? Tá curtindo o Bom Dia Vida aí em Sabinópolis, não é isso, Vitória? Bom dia.
1: Oi, bom dia.
0: Tudo bem?
1: Queria mandar uma música pra minha avó.
0: Manda aí.
1: Lá na Goiabeira, indo pro cerro.
0: Abraço.
1: Pro meu tio.
0: Bacana, obrigado, viu, Vitória, pela participação, ótima manhã pra você. É o cara mais amado, né, do Brasil, com a Simone Simaria, Folha Seca. Bom dia.

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0: bom demais, hein? The Man pra você aqui no nosso Bom Dia Vida 99.
1: Bom dia,
0: vida. Bom demais, abraçando no João Miranda, tá Eliana da Silva com a gente. Oi, Eliana, bom dia também pra você, abraçando os filhos Rafael e também o Ravi e o maridão Júlio César também com a gente, obrigado pela companhia. Chegando Água com Açúcar com Luan Santana, ela curte no Bom Dia Vida.

bom demais, é Luan Santana com Água com Açúcar no Bom Dia Vida. 91. Bom demais, o Sérgio tá com a gente, né, Sérgio? Bom dia pra você, tá ligado lá no Mundo Velho de Cima, cidade Rio Vermelho, na sintonia com a gente. Abraça o Sérgio Moreira, deixando um abraço, né, pra todos curtindo a nossa programação, né, Sérgio? Abraço Rio Vermelho, toda a região na sintonia, curtindo por aqui o nosso Bom Dia Vida. Legal, tamo junto na programação, hein? Michael Bottom tá pintando por aqui com Our for Love. Você curte então no nosso Bom Dia Vida, pedido aqui do Sérgio com a gente. Abraço pra você da região, né? Abraço pra Conceição do Mato Dentro. Alô, você, Dom Joaquim, Alvorada de Minas. Bom dia.

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0: bom dia, nosso bom dia vida pra você, excelente manhã. Bom demais, abraçando por aqui o Clemilson Batista com a gente, né, Clemilson? Ótima manhã pra você, obrigado pelo carinho, pela audiência, né? Tá ligado, tá curtindo a vida nova. O Júlio também tá ligado com a gente aqui no nosso Bom Dia Vida. Tá deixando um abraço pra todos curtindo a nossa programação, pra Aparecida, Ladinho, galera da Conquista com a gente, abraçando também o Lúcio Marcolina, toda a família, abraçando o Panelão na Barra Mansa, abraçando também Dinei, lá no Santa Rita do Gunga, o pai também Zé Maria, lá em Santa Rita dos Fernandes, tá abraçando também Ponte Alta, o Antônio Timotim, Célio e também toda a família com a gente por lá, o Zé Renato, abraçando também o Charlin Família, Aparecida, Pedro Nico, abraçando a Sinhá, também a Ana, o José, toda a família na Vargem Fria, tá abraçando também a Dona Carlota, seu Anésio também com a gente, senhor Osmar, Dona Neuza, lá no Sítio Sonho Meu, tá abraçando o Tiago e também deixando um abraço aqui pra Cecília, pra esposa também Larissa, turma lá da Cidade Nova, né? Tá abraçando também o Antônio lá no Village e todos curtindo a nossa programação também, né? No trabalho e também na sintonia da Vida Nova. Valeu, Júlio! Ótima manhã pra você, pra toda a turma aí, tá? Abraçando aqui também no nosso Bom Dia Vida, a Estelina com a gente, né, Estelina?
1: Bom dia, Wagner.
0: Bom dia. Tudo bem?
1: Estelina.
0: Bacana, obrigado, Estelina, pela companhia, tá ligadinha, tá curtindo o nosso Bom Dia Vida, também tá por aqui com a gente, curtindo o nosso Bom Dia Vida, é o grande Juninho com a gente lá de Santa Bárbara, né? Tá na sintonia. Oi, Juninho.
2: Ô, Jara, bom dia, bom dia.
0: Bom dia.
2: Eu queria ser a mãe de Sérgio Silva, o Fabrício e o Gustavo e o Gambá do Rogério Toco, pra Juliano.
0: Valeu, grande Juninho com a gente lá em Santa Bárbara, no Nossa Senhora Aparecida em Goiânia, estou abraçando também a Núbia com a gente, né, Núbia? Ótima manhã pra você, viu? Na Fazenda Quartel, tô abraçando também a Júlia, toda a família aí, né, Júlia? Todo mundo ligado aí no nosso Bom Dia Vida, ótima manhã, quinta super produtiva pra turma aí, tá? Oi, bom dia!
3: Oi, Wagner, bom dia.
0: Bom
3: Wagner.
0: Dia.
3: Terezinha, Nova União.
0: Tudo bem, Terezinha?
3: Um bom dia pra você,
0: entendeu?
3: Pra todos da rádio.
0: Tamo junto.
3: E na hora que você passa uma música aí, você manda pra mim, tá bom?
0: Bacana.
3: Fica com Deus, um bom trabalho pra você.
0: Valeu, Terezinha, abraço a todos aí do Nova União. Geraldo também com a gente, hein? Bom dia.
4: Ana Palica, Feliz Beto, manda Petingó, manda Poeda e Joia, Júlio da Fazenda Quartel, Dão Padecida, Alessandro em Itabaraty, pra Sirleia Carvalho, tá ligada, Ronaldinho.
0: Galerinha com a gente aí, né, Geraldo?
4: E pra todos os ouvintes da Vida Nova.
0: Bom demais, hein?
4: Você tem um amor, quinta-feira, Wagner Júnior.
0: Pra todos
4: Deus
0: nós.
4: Abençoe aí, ó.
0: Valeu, grande Geraldo com a gente, obrigado pelo carinho, pela companhia, tá ligado também, né?

FM, de Leme Vitória. Obrigado pela companhia lá no Alvorada. Tá ligadinha também, tá curtindo. Abraçando o Ravi Emanuel também com a gente. Obrigado pela companhia. Também tá deixando um abraço pra mamãe Andresa. Galerinha com a gente, né? Lá da Pio Ferreira, curtindo o Bom Dia Vida. 91. Bom demais. E você nessa quinta? Tá vivendo ou só tá existindo? Bora, bora! Pois é, é o nosso Bom Dia Vida. Excelente manhã, excelente dia pra você, com aquela positividade de sempre. Esse é o seu Bom Dia Vida.

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bom demais, é o nosso Bom Dia Vida. Ótima manhã pra você que tá juntinho aqui na frequência 91,5941. Todo dia, o dia todo. Bom demais, abraçando do Milô, quem tá lá com a gente é a Maria Madalena. Maria Madalena, bom dia pra você, abraça a turma aí do Milô, né? Toda a região, no bairro Nossa Senhora Aparecida, tô abraçando a Romilda Maria também com a gente, abraçando o Johnny Salvador, né? Johnny, tá no Alvorada, tá ligado com a gente, tá curtindo também a nossa programação, no Alvorada também tô abraçando por aqui a Dirlene Vitória, galerinha na sintonia, conferindo o nosso Bom Dia Vida. Tem Matheus e Cauã com Bruno e Marrone, Movimento Sutis, 942.

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0: bom demais, hein? Sempre com você, a sua Vida Nova, são 9:54. Bom dia pra você que tá aí juntinho na frequência 91,5. Maria José tá ligadinha, não é isso? Bom dia, Maria José.
1: Eu quero ser para todos aí da rádio, dos ouvintes e para aqui minha família aqui no São João Evangelista.
0: Abraço
1: para
0: São João.
1: Para Magna, Dirlene, Paula, Adinalda, Aguinaldo, para todos os meus filhos, para toda a minha família aqui no São João Evangelista. E eu também quero participar aí da promoção, viu?
0: Bom demais, boa sorte pra você,
1: Deus
0: viu?
1: Vocês aí, viu? Manda essa música aí pra
0: Amém,
1: mim.
0: Tamo junto. E aí?
1: E uma ótima quinta-feira aí pra vocês, viu? Bom final de semana, que Deus abençoe todo mundo.
0: Obrigado, ótima manhã pra você também, a todos aí em São João Evangelista, né? Toda a região com a gente, curtindo o nosso Bom Dia Vida. Oi, bom dia.
2: Bom dia, Wagner.
0: Bom dia. Demais. Bom demais.
2: Manda um alô pra nós aí, Eduardo Elias.
0: Abraço, Eduardo Elias.
2: Nós estamos na obra aqui escutando.
0: Galera com a gente.
2: Participar do sorteio aí da.
0: Bom demais, hein? R$300 em brinquedos, Eletrobol.
2: Alô.
0: Falou, boa sorte, Eduardo Elias, toda essa turma aí. Maria em Sabinópolis também com a gente, né? Tá ligadinha, curtindo o Bom Dia Vida.
3: E ofereço pra todos que gostarem da música que sintam saudade aqui.
0: Bacana, obrigado, viu, pela participação, pela companhia. Alô, Sabinópolis, sempre aqui na sintonia com a gente, né? Na frequência 91,5. Oi, Sofia, bom dia.
4: Oi, Wagner Júlio.
0: Oi.
4: Bom dia, aqui
0: bom
4: é
0: dia.
4: A Sofia.
0: Tudo bem?
4: Toca a música Cadeira Cativa com Zeneto e Cristiano pra me fazer um favor.
0: Manda aí, Sofia.
4: Eu quero oferecer pro de Piricida, pro Geraldo Bicudo, pro Alessandro lá no sítio Itamaraty, pra minha mãe Melissa, pro meu pai Zé Roberto, pra minha irmã Kelinha, pra minha amiga Nádia lá no sítio Alegre, o Paulinho lá no sítio Ericão, o Geraldo da Rodoviária, o Jesus lá no campo de aviação e pro Zé lá no Recanto do Zumbari.
0: Bom demais, Sofia, valeu, tá? Pela participação, Andresa Cristina, bom dia pra você. Tá na Pio Ferreira também, né? Tá ligada, tá curtindo. Bom dia, vida, 9:56.

Ellen Good, Love Me Like You Do, abraçando a Thaís Coutinho com a gente em Contagem, região metropolitana de BH, tá curtindo o nosso Bom Dia Vida, né? Pelo nosso app, abraço Thaís, ótima quinta pra você.

0: Love Me Like You Do, tá aí, ela, Ellen Gunn, pra você no nosso Bom Dia Vida, 10:03, eu volto já já com o último bloco.
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0: Bom demais, é sua vida nova, sempre com você, 10h12.
1: Bom dia!
0: Bom dia pra você que tá aí ligado, curtindo por aqui a nossa programação, abraçando lá em Milho Verde. Quem tá por aqui é o Adilson Pedreiro com a gente, né, Adilson? Abraço a todos aí, Milho Verde, toda a região com a gente. Curtindo a programação, boa sorte na promoção, tá? Abraçando também a Yasmin, tá com a gente, né, Yasmin? Tá deixando um abraço em especial pra sua vovó, a Zumira. Abraçando também a Esté, deixando um abraço também, né, para o papai e para todos curtindo a programação. Obrigado, viu? Grande Yasmin com a gente, curtindo o nosso Bom Dia Vida. Tamo junto, viu? Ótima manhã para você. Também por aqui tá curtindo a nossa programação o Doguinha com a gente, né, Doguinha? Ótima manhã, obrigado pelo carinho, pela companhia, tá? Também com a gente, curtindo o Bom Dia Vida, o Arilson, tá ligado, né? Arilson Soares, ótima manhã também pra você, curtindo por aqui o nosso Bom Dia Vida. Primeiros erros, capital inicial, 10h13.

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4: Bom demais, é o nosso Bom Dia Vida, você conferiu no oferecimento de Embala Ita Festas, tudo, tá? 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Pois é, meu tempo tá esgotado. Valeu pelo carinho, pela audiência. Amanhã, sexta, eu volto pra fechar a semana com chave de ouro no nosso Bom Dia Vida. Bacana? E na sequência, eu volto com você trazendo as principais notícias desta manhã, né? Da nossa região, do Brasil e do mundo, em mais uma edição do nosso Vida News com as principais do dia. Você muito bem informado. E amanhã às 8, com o nosso Bom Dia Vida, eu espero você por aqui. Jorge Matheus, fecha.

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1: Olá, bom dia, são 10:36, hoje é quinta-feira, 15 de outubro, começa agora o Vida News com reportagens e edição final de Rony Barroso. Eu sou Wagner Júnior e hoje é Dia Internacional da Mulher Rural, Dia Nacional do Professor, Dia Mundial da Lavagem das Mãos, Dia do Educador Ambiental, Dia do Consumo Consciente, Dia do Médico Neurologista, Dia Mundial da Bengala Branca, Dia do Juiz de Casamento, Dia do Caçador, Dia do Calendário e Dia de Santa Teresa d'Ávila. 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Confira os destaques desta edição do Vida News.
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1: Recusa familiar a doação de órgãos cai aqui no estado de Minas Gerais. IMET emite alerta de perigo, tempestade para cidades da nossa região. E Receita apura pedidos de irregularidades de restituição de tributos por postos de combustíveis aqui no estado de Minas Gerais. Esses destaques e outras notícias da edição de hoje do Vida News.
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0: Vida News. 10:38, a agricultura de Minas Gerais alcançou o valor bruto da produção VBP de 109,4 bilhões no ano passado, 2025, um crescimento de 26,3% em relação ao ano anterior. Rony Barroso traz as informações do Vida News.
1: O resultado manteve o estado na terceira posição do

0: ranking nacional e elevou sua participação no faturamento agrícola brasileiro para 11,8%. No mesmo período, o VBP do Brasil cresceu 18,4%, chegando a 927,2 bilhões de reais. Segundo o IBGE, o desempenho mineiro reflete a diversidade da produção estadual, que inclui café, milho, soja, frutas e hortaliças. Entre os 70 produtos pesquisados, Minas está entre os 3 maiores produtores nacionais de 25 itens e lidera a produção de café, morango, batata inglesa e alho. O café continuou sendo o principal produto agrícola do estado, com VBP de 50,2 bilhões de reais, alta de 42,9%. Embora a produção tenha recuado 7,3% para cerca de 26 milhões de sacas, a valorização dos preços compensou a queda. A soja ficou em segundo lugar, representando 16,4% do VBP estadual e crescendo 31,5%. O milho avançou 40,1%, enquanto a cana-de-açúcar respondeu por 11,7% do valor total, com 12,8 bilhões de reais. O morango, incluído na pesquisa em 2025, representou 53% da produção nacional. Minas também se destacou em cenoura, alho, batata inglesa e abóbora. Entre as maiores produções, lideraram batata inglesa, mandioca, tomate e cenoura. A batata doce e a mandioca tiveram os maiores crescimentos, enquanto o alho e tomate registraram queda.
1: Vida News, 10 horas e 40 minutos. O Instituto Nacional de Meteorologia, o IMET, emitiu um alerta laranja, que significa tempestade, para várias cidades aqui da nossa região. E esse alerta, ele é válido para o dia de hoje, quinta-feira, 15 de outubro. Os detalhes com Rony Barroso.
0: O aviso classificado como perigo indica previsão de chuva entre 30 e 60 milímetros por hora ou 50 a 100 milímetros por dia, além de ventos intensos, queda de granizo, queda de árvores e alagamentos. O alerta começou a valer às 0 hora de hoje, quinta-feira, e segue até às 11 horas e 59 minutos, também de hoje, quinta-feira. O nível laranja é o segundo mais alto da escala e indica condições meteorológicas intensas, com potencial para causar danos significativos. No alerta anterior, de nível amarelo, o IMET prevê chuvas mais moderadas e ventos de até 60 km por hora. O Instituto recomenda que a população evite sair de casa durante o temporal, não enfrente áreas alagadas e, em caso de rajadas de vento, evite buscar abrigo debaixo de árvores, pois há risco de queda e descargas elétricas. O IMET também recomenda que a população não estacione veículos próximos a torres de transmissão e placas de propaganda. Entre as cidades que constam na lista de alerta estão Água Boa, Braúnas, Cantagalo, Carmésia, Coluna, Divinolândia de Minas, Dom Joaquim, Dores de Guanhães, Ferros, Guanhães, Joanésia, José Raidan, Materlândia, Paulistas, Peçanha, Rio Vermelho, Sabinópolis, Santa Maria do Suaçuí, São João Evangelista, São José do Jacuri, São Pedro do Suaçuí, São Sebastião do Maranhão, Senhora do Porto e Virginópolis.
1: A taxa de recusa familiar à doação de órgãos e tecidos caiu de 33,09% no ano de 2024 para 29,4% no ano passado, aqui no estado de Minas Gerais. O índice ficou abaixo da média nacional, que é de 45%. Ouça os detalhes na reportagem.
0: Em Minas, 9.257 pessoas estavam na lista de espera por transplantes, conforme a atualização do Ministério da Saúde de 9 de outubro de 2026. Entre os pacientes que aguardavam por órgãos, 4.207 esperavam por um rim, 110 por um fígado, 65 por um transplante de pâncreas e rim, 33 por um coração, 6 por um pâncreas e 3 por um pulmão. A lista de espera por transplante de córnea reunia 4.833 pessoas no início de outubro. Em 2025, foram realizadas 2.094 cirurgias de transplante em Minas Gerais. Neste ano, até 9 de outubro, o estado já havia registrado 1.678 procedimentos. Diante desse cenário, o MG Transplantes reforça a importância do diálogo entre familiares sobre a doação de órgãos e tecidos para que a vontade de cada pessoa seja conhecida.
1: Vida News 10h43, cerca de 1.000 atletas de 12 estados aqui do Brasil participam a partir de amanhã da 15ª edição do Super Brawl Espinhaço em Tabuleiro, no distrito de Conceição do Mato Dentro. Rony Barroso traz os detalhes no Vida News.
0: O evento segue até o próximo domingo,

0: provas de mountain bike e corrida em trilhas, além de apresentações musicais abertas à comunidade. Dos participantes previstos, cerca de 250 são moradores da região. As provas percorrem trilhas e áreas montanhosas da Serra do Espinhaço, com destaque para a região da Cachoeira do Tabuleiro, que tem 273 metros de queda livre e é considerada a mais alta de Minas Gerais. A competição encerra o calendário anual do Circuito Brawl, que reúne provas de ciclismo e corrida em trilhas. A estruturação montada no distrito também receberá moradores, visitantes e familiares dos competidores durante os 3 dias de programação. Além das provas esportivas, a programação terá apresentações musicais e atividades abertas à comunidade.
1: A Prefeitura de Capelinha publicou nas redes sociais uma nota de pesar pela morte de 2 pacientes em uma colisão entre uma van e um caminhão que aconteceu ontem. Na dinâmica do acidente, outras 8 pessoas ficaram feridas. O Rony Barroso traz os detalhes no Vida News.
0: A van levava moradores do município para tratamento de saúde em Diamantina, onde ocorreu a batida, próximo ao quilômetro 523 da MGC 367. Na publicação, a prefeitura pediu cautela na divulgação e no compartilhamento de informações sobre as vítimas e os familiares enquanto a situação está em apuração. O município informou que novas atualizações serão divulgadas pelos canais oficiais. Ainda segundo a nota, o prefeito, o secretário de saúde e equipes da área foram até o local para acompanhar a situação. Conforme o Corpo de Bombeiros, o caminhão seguia no sentido contrário ao da van, onde as vítimas morreram no local e a outra faleceu durante o transporte para o hospital em uma ambulância do Serviço de Atendimento Móvel de Urgência, o SAMU. Os 8 feridos, todos ocupantes da van, foram atendidos e transportados pelas equipes do SAMU e dos bombeiros. O motorista do caminhão não sofreu ferimentos. A Polícia Militar e a perícia da Polícia Civil também estiveram no local.
1: Minas Gerais superou a marca de 91.000 novas empresas abertas neste ano de 2026. Entre janeiro e setembro, foram registradas 91.526 constituições, um crescimento de 4,11% em relação ao mesmo período do ano passado, quando foram contabilizados 87.912 novos negócios. Ouça da reportagem.
0: O resultado é impulsionado principalmente pelo setor de serviços, que concentrou 69.424 constituições no período, o equivalente a cerca de 3 em cada 4 novos negócios registrados no estado, e apresentou crescimento de 6,19% em relação aos 9 primeiros meses de 2025. Os dados integram o relatório de registros mercantis da Junta Comercial do Estado de Minas Gerais, a JUSENG, entidade vinculada à Secretaria de Estado de Desenvolvimento Econômico, e estão disponíveis no painel de estatísticas da Junta. O desempenho dos diferentes setores mostra que os serviços foram os principais responsáveis pelo crescimento do número de novas empresas em Minas Gerais no acumulado do ano. Entre janeiro e setembro, foram 69.424 constituições no setor de serviços, ante 65.377 no mesmo período de 2025, alta de 6,19%. O comércio registrou 18.127 novas empresas, frente a 18.515 no mesmo período do ano passado. Já a indústria contabilizou 3.975 constituições contra 4.020 em 2025. O levantamento considera empresas de todos os portes, com exceção dos microempreendedores individuais, os MEIs, cujas inscrições são realizadas diretamente pelo Portal do Empreendedor do Governo Federal.
1: Uma auditoria da Receita Federal identificou ao menos 386 contribuintes do setor de combustíveis com indícios de pedidos irregulares de restituição de impostos aqui no estado de Minas Gerais. As empresas notificadas estão espalhadas por quase 170 municípios. Rony Barroso com os detalhes no Vida News.
0: A fiscalização faz parte de uma apuração realizada em todo o país para verificar se os estabelecimentos estão declarando indevidamente o pagamento de 2 tributos, a contribuição para o PIS/PASEP e a contribuição para o financiamento da Seguridade Social, o COFINS. De acordo com a Receita, no setor de combustíveis, esses impostos são recolhidos no início da cadeia, ou seja, pelas refinarias e importadoras. No entanto, a auditoria identificou postos declarando que também recolheram PIS/COFINS com o objetivo de receber de volta valores que não pagaram ou usar créditos para quitar outros tributos. Segundo a Receita Federal, a prática pode criar concorrência desleal entre os postos. Isso acontece porque uma empresa que paga menos impostos de forma irregular pode ter condições de oferecer combustíveis por preços menores. Até o momento, 95% das solicitações analisadas pelos auditores em Minas apresentaram

0: constataram irregularidades. Já a estimativa nacional relacionada a esse tipo de prática chega a R$5 bilhões. Ainda conforme a Receita, os contribuintes com indícios de informações indevidas têm a possibilidade de se autorregularizar. Caso isso não ocorra, eles podem ser submetidos a procedimento fiscal e ficar sujeitos à cobrança dos impostos, multas e outras penalidades.
1: Vida News, agora 10h49. Poucos dias do segundo turno das eleições, o Tribunal Regional Eleitoral aqui do Estado de Minas Gerais iniciou a preparação das urnas eletrônicas. O procedimento segue até o próximo sábado e inclui a atualização do sistema de votação, testes de funcionamento e a instalação também de lacres de segurança. Ouça na reportagem.
0: Cerca de 155 mil urnas serão preparadas em todo o estado. Segundo o TREMG, essa etapa é mais rápida porque os dados dos eleitores e das zonas eleitorais já foram inseridos antes do primeiro turno. Agora, os equipamentos são ajustados para a disputa entre os candidatos que avançaram à fase final. Durante a preparação, uma nova mídia de gravação é instalada para registrar os votos. Também são testadas as teclas da urna e do terminal do mesário, o sistema de áudio e vídeo e a impressora que emite a zerésima, documento que comprova que o equipamento não possui votos registrados antes do início da votação. Após os testes, as urnas recebem lacres que impedem o acesso ao interior dos equipamentos sem deixar sinais de violação. O procedimento é acompanhado por representantes de entidades fiscalizadoras, como o Ministério Público. Em Minas Gerais, os eleitores votarão às urnas no dia 25 de outubro para escolher o próximo presidente da República. Diferentemente do primeiro turno, quando também foram escolhidos outros cargos, a segunda etapa será exclusiva para a presidência. O Ministério Público também acompanha a carga das urnas e outras verificações, como os testes de autenticidade e integridade dos sistemas e equipamentos.
1: O Ministério Público Federal acionou a Justiça para exigir a restauração urgente das igrejas de Nossa Senhora do Rosário e de Nossa Senhora da Luz, em Diamantina. Os templos integram o conjunto histórico da cidade, reconhecido como Patrimônio Mundial pela Unesco, e apresentam risco de desabamento. Confira os detalhes da reportagem Rony Barroso, no Vida News.
0: Questões do IFAM. Instituto do Patrimônio Histórico Artístico Nacional, identificaram trincas, infiltrações, problemas elétricos, infestação de cupins e escoramentos inadequados. A chegada do período chuvoso aumenta o risco de agravamento dos danos. Construída entre 1728 e 1731, a Igreja do Rosário é considerada a mais antiga de Diamantina. Interditada desde julho de 2025, foi classificada pelo IFAM como em péssimo estado de conservação. Em janeiro de 2026, uma peça do telhado caiu. A Igreja de Nossa Senhora da Luz está interditada desde 2017. Construída no fim do século XVIII, foi o local de batismo do ex-presidente Juscelino Kubitschek. O templo apresenta goteiras, paredes fora de prumo, furto de fiação e risco de incêndio. Os danos também atingem a carneira, estrutura de cemitério ligada à igreja, onde placas de pedra sabão caíram e pedras de terra estão expostas, ameaçando os restos mortais depositados no local. Nas ações, o Ministério Público Federal pede obras emergenciais, projetos de restauração e prevenção contra incêndios, além da recuperação integral dos imóveis e sua reabertura à população.
1: Vida News, 10 horas e 52 minutos. O déficit projetado no orçamento do Estado subiu de 8,87 bilhões para 10,51 bilhões. A informação foi revelada pelo próprio governador de Minas, Matheus Simões, que encaminhou uma mensagem ao plenário da Assembleia de Minas. O comunicado retifica o projeto de lei orçamentária Anua-Loa, enviado em setembro. Ouça os detalhes na reportagem.
0: A lei orçamentária anual estima as receitas e fixa as despesas do orçamento fiscal do Estado e orçamento de investimento das empresas controladas pelo Estado para o exercício de 2027. Também detalha as ações governamentais referentes às políticas públicas implementadas e especifica suas fontes de financiamento. A previsão de aumento de R$1,64 bilhão do déficit se deve à projeção maior de despesas, que passam de R$153,87 bilhões para R$155,50 bilhões. A receita estimada permanece em R$144,99 bilhões. Na mensagem encaminhada em setembro, o governador destacou o aumento das despesas constitucionais em saúde, educação e amparo e fomento à pesquisa, juros e amortização da dívida. Além disso, mencionou adequações das emendas de blocos e

0: bilhões de reais e despesa total de 150,46 bilhões de reais, projetando um déficit de 7,67 bilhões de reais.
1: Vida News, 10 horas e 54 minutos. O volume de serviços em Minas cresceu 0,8% no mês de agosto deste ano na comparação com julho, enquanto o resultado nacional ficou praticamente estável, com queda de 0,1%. Já em relação a agosto de 2025, o setor mineiro avançou 2,5%. Os dados são da pesquisa mensal de serviços divulgada pelo Instituto Brasileiro de Geografia e Estatística, o IBGE. Ouça da reportagem.
0: Em Minas Gerais, na comparação com agosto de 2025, os serviços de informação e comunicação registraram alta de 6,5%, exercendo a maior influência positiva sobre o resultado. Também avançaram as atividades classificadas como outros serviços, 4,6%, os serviços profissionais, administrativos e complementares, 3,1%, e os serviços prestados às famílias, 2,2%. Em contrapartida, os serviços de transportes e correios foram os únicos a registrar queda de 0,6%. De janeiro a agosto de 2026, o volume de serviços em Minas Gerais acumula queda de 0,1%, enquanto o Brasil registra alta de 1,7%. No estado, o segmento de transportes apresentou o principal resultado negativo, menos 2,8%. Em contrapartida, outros serviços, 5,4%, e serviços de informação e comunicação, 4,3%, registraram crescimento. No índice de atividades turísticas, Minas Gerais acumula queda de 3% entre janeiro e agosto de 2026 e aparece entre os estados que mais contribuíram para a retração de 0,8% registrada no país. Apesar da queda acumulada no ano, o volume de atividades turísticas em Minas Gerais cresceu 3,2% em agosto na comparação com julho e 6,6% em relação ao mesmo mês de 2025.
1: Vida News, 10 horas e 56 minutos, intervalo. Daqui a pouco eu volto com mais informações nesta edição do Vida News, 10h56.
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1: Vida News de volta, são 10h58 e o Senado aprovou a PEC que acaba com escala 6-1. O texto passou pelos dois turnos, com o mesmo placar, e segue agora para promulgação pelo Congresso Nacional. Confira os detalhes na reportagem.
2: A mudança, defendida pelo governo Lula como uma das principais bandeiras da campanha à reeleição, recebeu apoio até mesmo do PL, partido do adversário Flávio Bolsonaro. Em primeiro turno foram 75 votos favoráveis e apenas um contrário, do senador Hamilton Mourão. Um calendário especial permitiu acelerar a tramitação e realizar as duas votações no mesmo dia. O presidente do Senado, Davi Alcolumbre, classificou o fim da escala 6-1 como uma mudança gigantesca para os trabalhadores.
3: À primeira vista, pode parecer uma mudança sutil, mas para quem acorda cedo, pega ônibus lotado, cumpre sua jornada e volta para casa no fim do dia, esta mudança é gigantesca. Um dia a mais de descanso é mais tempo para a família.
2: A proposta reduz a jornada semanal de 44 para 40 horas semanais, garante 2 dias de descanso remunerado e proíbe a redução de salários. A implantação será de forma gradual, com uma primeira redução de 40%.

0: 4 para 42 horas semanais. O avanço representa uma vitória política para Lula, que tenta ampliar o apoio e conquistar votos nesta reta final da eleição. Flávio Bolsonaro, que vinha criticando a proposta, mudou de posição e votou favoravelmente à PEC. Isso à distância. Flávio não participou presencialmente da votação, estava em campanha no Rio Grande do Sul. Já o líder do PL, senador Carlos Portinho, criticou a rapidez da tramitação e afirmou que faltam estudos sobre os impactos econômicos da mudança.
1: Essa discussão não houve aonde deveria ter tido ali na CCJ, envolvendo os setores. As empresas aéreas trouxeram impacto. Elas vão ter que reduzir voos. Porque é óbvio, o piloto não pode saltar no meio do Atlântico para entrar outro piloto. A gente olhou para um lado da mesa, para um lado que merece, para o trabalhador. Mas a gente não olhou para o outro lado da mesa. E a gente vai ter que olhar.
0: O partido também defende discutir, depois das eleições, uma proposta alternativa de pagamento por hora trabalhada, que permitiria remuneração proporcional à jornada. O relator da PEC em plenário, senador Omar Aziz, reconheceu que algumas categorias exigem tratamento específico, mas defendeu urgência na análise da mudança pelo Congresso.
2: Que a gente tenha rapidez para aprovar outras PECs nesses 2 meses, antes da gente reduzir de 44 para 42 horas. Porque senão vai ficar uma coisa que mal compreendida em alguns casos. E realmente eu não sei como é que o cara que está numa plataforma de petróleo pode voltar para casa todo final, toda semana, passar 2 dias em casa e voltar para a plataforma.
0: Com a aprovação, a proposta poderá ser promulgada pelo Congresso sem necessidade de sanção presidencial. Agência Rádio Web de Brasília, Yuri Hudson.
3: 11 horas, 1 minuto. Quem passou por aquela maratona de menus e robôs para falar com o serviço de atendimento ao consumidor vai ter novas garantias legais. Confira os detalhes da reportagem.
4: O decreto publicado na terça-feira, dia 13, obriga as empresas abrangidas pela norma a oferecer atendimento por uma pessoa e não por máquina, das 8 da manhã às 8 da noite, todos os dias, inclusive finais de semana e feriados. O atendimento humano vale tanto para o telefone quanto para os canais digitais, como chats e aplicativos de mensagem. Sistemas automatizados e inteligências artificiais podem ser usados, mas não podem impedir que o consumo fale com um atendente. O decreto também define limites de espera. Na maior parte das ligações, pelo menos em 80%, a pessoa deve ser atendida em até 20 segundos. Nas demais, a espera máxima é de 5 minutos. Se a ligação cair, a empresa precisa retornar em até 5 minutos, sem que o consumidor tenha que repetir tudo desde o início. Outra mudança é no cancelamento. O consumidor poderá cancelar o serviço pelo mesmo canal que usou para contratar, sem ser transferido para outro menu, outro atendente ou outro telefone. E os efeitos do cancelamento devem ser imediatos, salvo necessidade técnica justificada. As demandas que não forem urgentes devem ser respondidas em até 7 dias. E quem quiser pode pedir gratuitamente o histórico dos atendimentos, que devem ser entregues em até 5 dias úteis. As regras valem para empresas reguladas pelo governo federal, incluindo serviços financeiros e de pagamento, e entram em vigor 20 dias após a publicação, ou seja, no início de setembro. Aplicativos de transporte, de entrega e marketplaces terão que enviar dados sobre o atendimento à Secretaria Nacional do Consumidor. Reportagem Sofia Muniz.
3: A Comissão de Constituição e Justiça do Senado conclui a votação da PEC da Segurança Pública. O texto agora segue para análise do plenário, onde precisará ser aprovado em 2 turnos para poder avançar. Confira os detalhes da reportagem.
0: A proposta amplia a integração das forças policiais e endurece medidas contra organizações criminosas. O texto agora está pronto para ser analisado no plenário do Senado, onde precisa passar por 2 votações e receber no mínimo 49 votos em cada uma delas. O relator da matéria, senador Rogério Carvalho, do PT, destacou a importância da mudança para aprimorar a segurança pública no país.
5: A gente garante a integridade da PEC, o papel central dela, que é a integração das polícias civis, militares, Polícia Federal, a participação do governo federal na segurança pública, a abertura da possibilidade de criação do Ministério da Segurança Pública após a aprovação.
0: O presidente da CCJ, senador Otto Alencar, afirmou que é possível concluir a votação da proposta antes do segundo turno das eleições.
6: Eu conversei ontem com o presidente Davi Alcolumbre e ele está com toda boa vontade para que nós possamos, logo depois que aprovarmos o fim da escala 6x1, começarmos a apreciar a PEC da segurança pública.

0: antes do segundo turno das eleições. O projeto é esse, vamos trabalhar por isso.
1: A tramitação ganhou peso eleitoral. A oposição apresentou uma emenda para reduzir a maioridade penal de 18 para 16 anos e permitir a responsabilização a partir dos 14 anos em determinados crimes graves. A iniciativa é defendida pelo candidato à presidência Flávio Bolsonaro do PL e amplia a disputa política em torno da segurança pública. O senador Espiridião Amin, do PP, defendeu que a proposta aprovada na comissão fortalece os órgãos de segurança e deve receber prioridade no Congresso.
2: Que eu creio que deverá merecer de nós, ainda nesta legislatura, a urgência e o aperfeiçoamento necessário se transformarem em arrimos verdadeiros da segurança que todos nós queremos ver cada vez mais bem guarnecidas no Brasil.
1: Entre as medidas previstas na PEC estão a inclusão do Sistema Único de Segurança Pública na Constituição, a ampliação da atuação da Polícia Rodoviária Federal para ferrovias e hidrovias e regras mais rígidas para chefes de facções criminosas. Agência Rádio Web, de Brasília, Yuri Hudson.
3: Vida News 11.6, um estudo da Fundação Getúlio Vargas mostra que as emendas parlamentares ajudam deputados federais a conquistar votos, principalmente em cidades com até 5 mil habitantes. Mas destinar dinheiro aos municípios não garante a reeleição. Confira na reportagem.
4: O documento analisou os resultados das eleições de 2022 e 2026. Segundo o levantamento, nas cidades menores, os deputados beneficiados pelo envio de emendas registraram um ganho de 1,3 ponto percentual na votação. Já nos municípios com mais de 500 mil habitantes, a vantagem foi de apenas 0,2 ponto. A explicação, segundo o estudo, é que nas cidades pequenas os recursos têm maior impacto e os eleitores conseguem identificar mais facilmente o parlamentar responsável pelo envio do dinheiro. O estudo também mostra que os parlamentares costumam destinar recursos para municípios onde já possuem uma base eleitoral consolidada. As chamadas emendas PIX, transferidas diretamente às prefeituras, apresentaram um ganho eleitoral um pouco maior, de aproximadamente um ponto percentual. Apesar desses resultados, a FGV não encontrou uma relação direta entre o volume de dinheiro enviado e as chances de reeleição. Entre os 409 deputados que disputaram um novo mandato em 2026, as taxas de reeleição variaram de 67% a 78%, conforme o grupo de recursos analisado, sem uma relação clara entre mais emendas e mais vitórias. No total, 72% dos deputados que tentaram a reeleição conseguiram renovar seus mandatos. Para a FGV, o histórico eleitoral dos candidatos, por exemplo, teve mais peso nesse resultado do que o dinheiro destinado às cidades. A conclusão é que as emendas podem fortalecer a presença política dos deputados e ajudar a conquistar votos, especialmente nos municípios menores, mas sozinhas não são suficientes para garantir uma vitória nas urnas. Reportagem Marco Guimarães.
3: Vida News 11.8. A Câmara dos Deputados aprovou um projeto que amplia o limite de faturamento anual dos microempreendedores individuais, MEIs, autoriza a contratação de mais funcionários e estabelece o perdão de dívidas acumuladas até o dia 13 de outubro deste ano de 2026. Confira os detalhes da reportagem.
1: Pelo texto, o teto anual do MEI sobe de 81 mil para 110 mil reais em 2027 e chega a 140 mil reais a partir de 2028. O relator, deputado Rubens Pereira Júnior, do PT, afirmou que as mudanças vão estimular a contratação de trabalhadores e movimentar a economia.
5: Na hora que é pra gente perdoar as dívidas dos pequenos, aí todo mundo vem reclamar. O que nós queremos é aliviar para esse microempreendedor individual para que ele possa retornar suas atividades no mercado. Que dessa forma aquece a economia, gera mais emprego e mais do que isso, a ampliação da faixa do MEI Essa é a medida mais importante.
1: O projeto também amplia de 1 para 2 o número de funcionários que poderão ser contratados por cada MEI. Outra medida é o perdão de dívidas tributárias contraídas até 13 de outubro deste ano. A estimativa é que 3 milhões e 600 mil microempreendedores sejam beneficiados com valores que somam quase 12 bilhões de reais. O texto

0: agora segue para análise no Senado Federal. Agência Rádio Web, de Brasília, Yuri Hudson.
1: O Brasil tem a terceira maior população de animais de estimação do mundo e movimentou 75 bilhões e 400 milhões de reais no mercado pet no ano de 2024. Agora, empresas brasileiras do setor buscam ampliar também a presença dos produtos nacionais no exterior. Ouça na reportagem.
2: Cerca de 60 empresas vão participar de rodadas de negócios com 18 compradores internacionais durante uma edição do Exporta Mais Brasil, dedicada ao mercado pet, em São Paulo. A iniciativa é da Agência Brasileira de Promoção de Exportações e Investimentos, a Apex Brasil. E além das negociações, compradores estrangeiros vão visitar empresas e distribuidoras para conhecer de perto a produção e o mercado brasileiro. Atualmente, Estados Unidos, Colômbia e Argentina estão entre os principais destinos das exportações do setor. A alimentação responde por mais da metade do faturamento do mercado pet no Brasil. E no cenário internacional, outra mudança chama a atenção. O comércio eletrônico já concentra 32% das vendas do setor e ganha espaço como canal para empresas que buscam chegar a novos consumidores. Agência Rádio Web, produção e reportagem, Desce o Cara Amigo.
1: Vida News, 11 horas, 11 minutos. Intervalo do Vida News, eu volto já já com mais notícias para você. 11 e 11.
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1: Vida News, 11 horas e 12 minutos. Quase 5,7 bilhões de reais estão esquecidos nos bancos. São casos de contas correntes ou poupanças encerradas, cobranças indevidas, recursos de consórcios finalizados e valores de cooperativas de crédito. Ouça na reportagem.
2: Segundo dados do Banco Central, apesar deste volume bilionário, a maior parte dos valores disponíveis é de pequenas quantidades, que giram em torno de 10 reais. A consulta pode ser realizada gratuitamente pelo sistema Valores a Receber, no site valoresareceber.bcb.gov.br. Para pessoas físicas, é necessário informar o CPF e a data de nascimento. Já as empresas devem utilizar os dados solicitados pela plataforma, lembrando que o Banco Central não envia links nem entra em contato para solicitar dados pessoais ou senhas com promessa de lembrar valores esquecidos. Se você receber alguma ligação ou mensagem desse tipo, desconfie. É golpe. Da agência de Rádio Mais News, Rodrigo Santos.
1: Vida News, 11 horas e 13 minutos. Quem trabalha na segurança pública está diariamente exposto a situações de violência e também tensão. Mas pouco se fala sobre os impactos dessa rotina na saúde mental desses profissionais. Confira os detalhes na reportagem.
3: A discussão ganhou atenção a partir de uma determinação do STF, o Supremo Tribunal Federal. O STF determinou a elaboração e implementação de um plano de ação com participação de diferentes órgãos, como os ministérios públicos, para enfrentar também essa realidade que provoca impactos coletivos. No caso dos policiais brasileiros, o problema não está apenas na exposição a um episódio traumático, por exemplo, é a sucessão de situações de estresse e violência ao longo da carreira. A promotora de justiça e coordenadora do Centro de Apoio Operacional às Promotorias de Justiça de Defesa da Saúde do Ministério Público de Minas Gerais, Giovanna Caroni, destaca que apesar dos sinais de adoecimento, muitos agentes não procuram ajuda. Entre os motivos

0: estão com medo de demonstrar fragilidade e a própria cultura das instituições de segurança.
1: Quem cuida da nossa segurança está comprometido, né? E ainda tem a questão da estigmatização do cuidado psicológico. O policial, ele não procura ajuda, como se ele não fosse apto a estar ali. Há um preconceito muito grande. Jornadas exaustivas, essa estigmatização do cuidado psicológico, insegurança jurídica, na baixa, até baixa valorização profissional. O estresse é inerente à atividade policial, mas há limites humanos.
0: Os ministérios públicos podem atuar na proteção dos direitos fundamentais dos profissionais por meio da tutela coletiva da segurança pública, um conjunto de instrumentos jurídicos conduzido pelo MP para proteger os direitos da sociedade relativos à segurança. A ideia é fazer com que a saúde de quem trabalha na proteção da sociedade também seja considerada uma questão de interesse público. Do Ministério Público de Minas Gerais, para a agência Rádio Web, Vinícius Araújo.
2: Passado o feriado de Nossa Senhora Aparecida, os brasileiros já podem planejar as próximas folgas deste ano de 2026. Até o fim do ano, o calendário reserva mais 4 feriados nacionais e 3 garantem fins de semana prolongados. Ouça na reportagem.
3: O dia de finados cai em 2 de novembro, uma segunda-feira. O feriado da Consciência Negra, que é no dia 20 de novembro, cai numa sexta. E o dia 25 de dezembro, quando se comemora o Natal, também cai numa sexta. O feriado é estabelecido por lei e pode ser válido em todo o país ou restrito a um estado ou município. A data garante o descanso dos trabalhadores, mas alguns serviços e atividades podem continuar funcionando. Já o ponto facultativo é adotado principalmente na administração pública e permite que os órgãos responsáveis decidam se vai ter expediente ou dispensa de funcionários. Da agência de Rádio Mais News, Rodrigo Santos.
2: O aumento da escolaridade dos brasileiros nos últimos anos não foi suficiente para acompanhar a demanda de profissionais qualificados impulsionada pelo avanço tecnológico da indústria. É o que revela o estudo da Confederação Nacional da Indústria, a CNI. Ouça na reportagem.
4: Embora o país tenha ampliado o acesso à educação básica e ao ensino superior, os baixos níveis de aprendizagem e a limitada produtividade do trabalho ainda representam obstáculos à competitividade da indústria brasileira. O coordenador técnico do estudo, Rafael Grilli Felizardo, destaca o impacto da falta de profissionais qualificados sobre a capacidade de inovação da indústria.
5: As fábricas estão se automatizando, adotando inteligência artificial e correndo para reduzir suas emissões. Comprar tecnologia é a parte fácil. A questão é que a máquina só traz produtividade se tivermos pessoas preparadas para operar, consertar e melhorar essa tecnologia.
4: Segundo o estudo, a baixa aprendizagem na educação básica é um dos principais entraves para a formação de profissionais qualificados no país. O levantamento mostra que 73% dos brasileiros de 15 anos avaliados ficaram abaixo do nível mínimo de proficiência em matemática. Em leitura, o índice chega a 50% e em ciências, 55%. A análise também mostra que o Brasil ainda forma poucos profissionais em áreas consideradas estratégicas para uma economia cada vez mais tecnológica. No ensino superior, o gargalo aparece principalmente nas áreas de ciência, tecnologia, engenharia e matemática. Para que o país possa avançar em termos de produtividade, inovação e renda, o estudo propõe uma agenda integrada da educação básica ao ensino superior. Para isso, a CNI organiza as propostas em 4 frentes de atuação, como explica o coordenador do estudo.
5: Primeiro, garantir que a criança realmente aprenda nos primeiros anos. Segundo, formar bons professores de ciência e matemática, porque hoje o país forma menos docentes nessas áreas do que formava em 2010. Terceiro, ampliar o ensino técnico, que é a ponte mais curta entre a escola e um bom salário. E quarto, organizar o dinheiro público já existente.
4: O estudo completo está disponível na página de publicações no portal da indústria.com.br. Reportagem Paloma Custódio.
2: A agricultura e pecuária acumularam 7 bilhões e 300 milhões de reais em prejuízos com desastres aqui no Brasil entre julho e setembro deste ano. Os dados são da Confederação Nacional de Municípios. Ouça na reportagem.
6: A agricultura concentrou a maior parte das perdas, com 5 bilhões e 600 milhões de reais. Na pecuária, o prejuízo chegou a 1 bilhão e 700 milhões. No Nordeste, os danos à agricultura somaram 3 bilhões e 400 milhões de reais. Os impactos também atingiram as cidades. O comércio perdeu quase 900 milhões de reais. No setor de serviços, foram 383 milhões. Já a indústria registrou prejuízos próximos de 124 milhões de reais. Juntos,

0: Os três setores acumularam cerca de R$1,4 bilhão de reais em perdas. No total, os prejuízos provocados pelos desastres no país ultrapassaram R$12,7 bilhões de reais. Os números estão no boletim El Niño 2026-2027. O levantamento reúne dados de municípios que decretaram situação de emergência ou estado de calamidade pública entre julho e setembro. O documento registra ocorrências de seca, estiagem, incêndios e excesso de chuvas em diferentes regiões. As estimativas não permitem determinar por si só os efeitos dos desastres sobre os preços dos alimentos. Para reduzir os impactos de novos eventos, a CNM recomenda que as prefeituras atualizem os planos de contingência e o mapeamento das áreas de risco. Reportagem Marquesan Araújo.
1: Vida News, 11:20, um levantamento da Confederação Nacional de Municípios mostra que 480 dos 558 municípios da região sudeste consultados não têm fundo municipal de políticas públicas sobre drogas. O número representa 86% das cidades participantes da pesquisa. Ouça da reportagem.
2: Apenas 17 municípios informaram ter um fundo ativo e outros 20 disseram possuir o instrumento, mas sem funcionamento. O estudo também aponta dificuldades no planejamento e na estrutura de gestão das políticas sobre drogas. Entre os municípios pesquisados, 378 não possuem Conselho Municipal de Políticas sobre Drogas, o COMAD. Na área de planejamento, apenas 59 municípios, o equivalente a 11% dos entrevistados, possuem Plano Municipal de Políticas sobre Drogas vigente e atualizado. O levantamento mostra ainda que o financiamento das ações depende principalmente dos próprios municípios. 441 prefeituras, ou 79% dos participantes, citaram recursos municipais próprios como fonte de financiamento. Transferências estaduais foram mencionadas por 66 municípios, enquanto 63 citaram parcerias com organizações da sociedade civil e 50 indicaram emendas parlamentares. Apenas 17 municípios, ou 3%, apontaram recursos do Fundo Nacional Antidrogas, ou FUNAD. Mesmo com as limitações de estrutura e financiamento, os municípios afirmam realizar ações de prevenção. Campanhas educativas, oficinas e palestras são promovidas por 444 cidades. O estudo completo pode ser acessado em cnm.org.br. Com informações da Confederação Nacional de Municípios, Bianca Mingotti.
1: Estados, Distrito Federal e municípios poderão reforçar o trabalho de fiscalização da mineração aqui no Brasil. A Agência Nacional de Mineração, a ANM, quer firmar acordos de cooperação com os governos locais para identificar possíveis irregularidades e acompanhar também a arrecadação de recursos do setor. Ouça da reportagem.
0: A proposta está aberta a sugestões da sociedade até o dia 4 de novembro pela plataforma Brasil Participativo. Entre as atividades previstas estão vistorias em áreas de pesquisa e atração mineral, análise de imagens de satélite, registros fotográficos com localização geográfica e coleta de informações sobre possíveis irregularidades. Segundo o superintendente de fiscalização da ANM, Fernando Drummond, a parceria pode ampliar a capacidade de atuação da agência nos municípios. Os governos que aderirem também poderão ajudar a fiscalizar a compensação financeira pela exploração de recursos minerais, a CEFEM. O valor é pago pela exploração de recursos minerais. O apoio poderá incluir a coleta de dados sobre produção, comercialização e recolhimento da compensação, conforme as orientações da ANM. Os acordos terão duração prevista de 5 anos. A parceria, no entanto, não transfere aos estados e municípios as competências legais da Agência Nacional de Mineração. A consulta também busca receber sugestões para aperfeiçoar regras antes da regulamentação. Reportagem Marquesan Araújo.
1: 11:24, termina aqui mais uma edição do Vida News que você acompanhou no oferecimento da Ótica Olho de Oros. O Vida News volta amanhã, na sua sexta, a partir das 10:30 da manhã. Para você, um excelente final de manhã, um ótimo início de tarde, saúde e paz, cuide-se aí e continue na nossa programação. Na sequência, teremos a mensagem de Dom Otacílio e logo após, Rádio Esportes com a Itatiaia.
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0: anos, ápice de rejeição, topo de amor. Passagem do Evangelho, Lucas capítulo 11, versículos 47 a 54. Jesus está a caminho de Jerusalém para consumar a obra da redenção da humanidade. Em Jerusalém experimentará a condição de rejeitado, mas apesar disto, o filho permanece fiel ao projeto do Pai e continua a caminhada de amor que o levará à situação humanamente absurda da cruz. Jesus transforma a cruz, ápice de rejeição e lugar de topo de amor de Deus pela humanidade, e o seu dom torna-se perdão. É na cruz de nosso Senhor que devemos nos gloriar, como tão bem expressou o apóstolo Paulo. Mas longe esteja de mim gloriar-me a não ser na cruz de nosso Senhor Jesus Cristo, pela qual o mundo está crucificado para mim e eu para o mundo. Na cruz redentora do Senhor, contemplamos, portanto, o ápice da rejeição transformado em topo do amor de Deus pela humanidade. A ápice da rejeição pelo nosso pecado, topo de amor por nós, porque pecadores necessitados do amor divino e da reconciliação, pelo sangue do amado Redentor, divina fonte de amor. Ápice da rejeição pela nossa maldade, mas topo do amor para nos ensinar que o amor é a lei maior que haverá de reinar em todos os corações, porque o coração de Deus assim nos ensinou e testemunhou, permitindo que seu coração sagrado trespassado fosse e água e sangue jorrassem para a vida nova nos conceder. Alimento salutar da Eucaristia também nos conceder. Na cruz redentora, contemplamos o ápice da rejeição humana, a mais crudelíssima morte e a máxima expressão do amor de Deus por nós. Silenciemo-nos diante do amor de Deus, que nos convida a prolongá-lo nas relações cotidianas, sobretudo porque, comungando, somos comprometidos a nos transformar naquele que recebemos, o próprio Jesus, nosso Redentor. Oremos. Senhor Jesus, vós fostes o Cordeiro levado ao matadouro e agora sois o pastor eterno do rebanho. Fostes vítima do nosso medo da morte e agora sois o vencedor sobre os infernos. Fazei brilhar sobre nós o vosso rosto, iluminai as nossas trevas com a vossa luz gloriosa, transformai as incertezas em entrega confiante à vontade do Pai. Amém. A cruz, ápice da rejeição, topo de amor.
1: Alegrai-vos sempre, orai sem cessar. 1 Tessalonicenses capítulo 5, versículos do 16 ao 17. 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

FM do rádio, no AM610, em toda a rede Passate e nos aplicativos digitais Rádio Esportes te fazendo companhia até a 1 da tarde nesta quinta-feira. A produção do programa é de Daniele Rodrigues e Rafael Cruz, com a coordenação de Alexandre Simões, direção de esportes de Michel Ângelo. Nessa quinta-feira a gente tá junto, a apresentação é comigo. E a partir de agora o primeiro time do rádio traz os destaques do Rádio Esportes de hoje.

0: destaque para o Galo. Saiu na frente na Copa Sul-Americana, Cláudio Rezende.
1: E foi sem sufoco desta vez. Mas técnico Barba Domingues permanece com os pés no chão. Ainda faltam 90 minutos para chegar à final.
0: Destaque de hoje para o Cruzeiro, Rubem Júnior.
2: Cruzeiro apresenta novo diretor Paulinho e homem forte do clube desabafa.
0: E ainda tem detalhe sendo acompanhado do time celeste em julgamento lá no STJD do Rio de Janeiro, Wellington Campos.
3: Tribunal Pleno do STJD mantém a advertência do atacante Caio Jorge.
0: Também vamos trazer todos os detalhes das semifinais da Copa Libertadores. Ontem o Palmeiras saiu na frente jogando no Rio de Janeiro. Hoje tem o Flamengo em campo. Destacando o América, repórter Lucas Sanches.
4: Coelho corre contra o tempo para não ter setor desfalcado mais uma vez. E duelo de sábado será mais um encontro com ex-técnicos desta temporada.
0: E o que vamos falar hoje do futebol europeu, Renato Paim?
5: Real Madrid consegue virada histórica com brilho de Hendrick e PSG vence Manchester City na Inglaterra em jogaço pela Champions League.
0: Vem com a gente no Rádio Esportes, você vai discutir, debater, participar das nossas discussões através do Itachat, no Itatiaia Esporte, no Itatiaia Oficial também. Tô falando do nosso canal no YouTube, onde você pode assistir ao Rádio Esportes de hoje, quinta-feira, 15 de outubro de 2026. Tamo no ar.

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participa com a gente. Vamos chegar aos 1.200 likes hoje no YouTube, no Itatiaia Esporte. Bora lá, vem assistir o Itatiaia Esporte e também se inscrever no nosso canal. Você pode participar com a gente lá no chat de onde você está participando e já tem a pergunta premiada para você que está ligado com a gente no RE de hoje. Olha só, recado pra galera. Eu dou as dicas pra você, meu amigo e minha amiga. 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E a pergunta do dia, atenção, ouvinte do Rádio Esportes. Flamengo e Estudiantes. Os dois se enfrentam hoje, semifinais da Copa Libertadores. Primeiro jogo lá na Argentina. Os dois têm o mesmo número.

0: número de títulos da Conmebol Libertadores. Quantos títulos as equipes já conquistaram? Quantos títulos Flamengo e Estudiantes têm? Não é juntos, não. Pode falar quantos títulos cada um deles tem. O número é o mesmo. 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Quantos títulos Flamengo e Estudiantes têm na Copa Libertadores? A vitória do Galo. Galo venceu o Montevideo City Torque. Primeiro jogo, semifinais da Copa Libertadores, aliás, da Copa Sul-Americana, ontem na Arena MRV, diante de mais de 38 mil torcedores. O Galo fez logo dois gols anulados no início, ali no primeiro tempo. O primeiro com o Renan Lodi, ainda teve o segundo com o Lianco. E aí, o Gabriel Delfim faz uma defesaça num cabeceio a queima-roupa do atacante Salomão Rodrigues. Uma defesa de manchete, assim, com a mão direita. E evitou o que poderia ser uma mudança na rota da história do jogo, né? Mas o Galo conseguiu abrir o placar e fez logo dois gols ainda no fim do primeiro tempo para deixar a situação um pouco mais tranquila. Renier e Bernard fizeram 2-0 e aí o Thiago Borbas completou no segundo tempo. Galo 3, Montevideo City Torque 0. O dono do gol tá de volta com a emoção da vitória do Galo aqui no Rádio Esportes. É caixa!
1: Mário Henrique. Linda jogada do Coelho em cima da Bangora, linda finta do

confirme isso. Olha lá na ponta esquerda, Bernardo dominou pra cima da marcação, trouxe pra perna direita, bateu, caixa!

0: lançado pra fazer o segundo gol do Galo, pra levantar e chacoalhar a massa atleticana aqui na Arena MRV em todo o Brasil. Boa roubada de bola, Renier lançando pra Bernard, o Renier virou opção na esquerda, o Bernard trouxe pro miolo e fez o serviço no cantinho direito do goleirão.
1: Cicê, pelo miolo, domina a bola por time do Atlético, faz a bola chegando até o centro esquerdo, recebendo de volta agora, ele dá um totozinho na cara da esquerda, lançou.

esquerda, pro cruzamento do Lodi, Parmas veio, fechando no primeiro pátio.

0: grande, fazendo o terceiro do Galo. Bica de fundo, é gol do Galo. 3-0, o Bruno tá comendo na Copa Sul-Americana.
1: Eu falei que ele poderia fazer contra os uruguaios. Ele, Thiago Borbas. Tem o cheiro do gol, é o centroavante, cruzamento da esquerda do Renan Lodi, não tava em impedimento, saiu certinho de trás, Borbas, com raça, no estilo do centroavante, vai Galo, canta alto pra Varsovia, ele tá gostando de fazer gol, Borbas. Olha o Galo dando passo gigantesco. A finalíssima, Galo 3, Montevideo City Torque, nada.
2: Foi realmente um passo gigantesco, Rezende. Galo 3, Montevideo City Torque 0. O YouTube da Itatiaia tá registrando aí algumas imagens, né, da vitória do Atlético ontem na Arena MRV. E a gente vai comentar com o Ale e com a Nath em instantes. Mas antes, bora ouvir os personagens dessa vitória do Galo, começando pelo atacante Coelho. E essa vitória é importante, com grande atuação coletiva, mas individual, do argentino também.
3: Acho que o time fez um grande jogo hoje. Sabemos que era de total importância a gente levar uma vantagem para o Uruguai. Fizemos o nosso trabalho, mas ainda não temos nada definido. Fico feliz pelo que a gente vem mostrando. Não só nesse jogo, jogo a jogo, acho que a gente está demonstrando que tá querendo mais. Então, vamos jogo a jogo. A gente tem uma decisão sábado já pelo brasileiro. Queremos ficar na tabela o mais cima possível. Então, precisamos vencer, e mais ainda na nossa casa com a nossa torcida.
4: Pois, mas é uma grande vantagem que o Atlético leva pro próximo jogo, né? Agora é administrar, né?
3: A gente tem que saber jogar com essa vantagem. No jogo da volta, sabemos que temos 90 minutos e temos que fazer total um grande trabalho como a gente fez hoje, não se relaxar, respeitar ao rival, porque o rival em muitos momentos do jogo nos incomodou, e isso quer dizer que lá eles vão vir com força máxima procurando o resultado. E nada, peixinho no chão e continuar trabalhando, que mais sábado tem a gente uma decisão. Obrigado.
5: Você não tem dó do cara, não tem família, rapaz. Não pode fazer isso com o cara, não, hein?
3: Não, eu sabia que o cara saltava muito, sempre que o Alan dava a bola e eu recebia de costas. Foi instinto meu de fazer esse drible, graças a Deus saiu e conseguimos concluir com gol.
2: Sempre que o Alan tocava a bola, ele tá se referindo ao Alan Franco, né? Que ontem foi o lateral direito do Galo. Ele via que o zagueiro tentava dar o bote, aí ele teve a ideia de dar esse drible que deu pra cima do marcador e criou uma jogadaça em um dos gols do Galo na noite de ontem na Arena MRV. Bora ouvir o autor do primeiro gol do Galo, Reinier, destacando a união do grupo.
6: Esse gol mostra como o nosso time tá unido, porque eu acho que o Vitinho podia fazer uma finalização e ele viu que eu tava sozinho, que eu tava melhor posicionado, e me achou, me deu um presente. Acho que a união do nosso grupo, esse momento que a gente está vivendo, todo mundo junto, todo mundo unido, o primeiro gol mostra como tá tudo junto.
2: Qual que é o tamanho, Renê, de uma vantagem de 3-0 num jogo como esse?
6: Acho que a gente tem que ser realista, né? É uma boa vantagem, mas como eu já falei, não tá nada decidido. A gente respeita bastante o time deles. Vamos jogar fora. Acho que a gente já jogou naquele estádio, né? Então a gente sabe que vai ser um jogo difícil. Então agora é descansar. A gente tem um jogo importante pelo brasileiro também. E na quarta-feira jogar esse próximo jogo.
2: Você é o artilheiro do time na temporada, cara. Você e esse camarada aí, 10 gols cada um.
6: Ah, estamos muito felizes. Eu e o Bernard, a gente se entende muito bem. A gente trabalhou para isso, passamos por momentos complicados e eu acho que a gente teve resiliência, trabalhamos e agora a gente está desfrutando de um belo momento.
2: O que já jogaram no estádio, né? O Centenário, onde vão jogar no Uruguai semana que vem, jogaram contra o Juventude de Las Piedras pela fase de grupos da Sul-Americana, empate por 2-2, que foi lá em maio. Agora bora ouvir o outro artilheiro da temporada, né? Os dois têm 10 gols, o Reinier e o Bernard, que destaca a boa fase que ele tá vivendo no Galo.
7: Muito feliz, sabe? Tô me sentindo aquele moleque de 19 anos.

0: 20 anos quando jogou em 2013. Sem dúvida nenhuma, com muita confiança, me sentindo super bem dentro de campo. E eu acredito que muito do que eu tenho feito individualmente, isso é porque coletivamente a gente vem jogando bem, vem fazendo um bom trabalho, sabe? E eu acredito que vem florescendo muito outros jogadores individualmente justamente por isso, pelo trabalho que todos vêm fazendo, o próprio Queijo, Renier, o Vitor Hugo que voltou hoje, o próprio Delfim, sabe? Eu poderia falar que vários nomes, sabe? De jogadores que vêm se destacando e isso é muito fruto do que a gente acredita também no que a gente tá fazendo, sabe? Então, isso é muito do que o professor vem nos passando, vem nos mostrando. Então, muito, muito feliz. É um resultado, podemos dizer, um resultado dos sonhos num primeiro jogo de semifinal, porém nada definido. É o pezinho no chão, com humildade, continuar respeitando o próximo jogo contra o Curitiba, o próximo jogo contra o Montevideo lá na casa deles, porque a gente sabe que muita coisa pode acontecer da água pro vinho, sabe? Então a gente tem que respeitar o nosso trabalho, respeitar o futebol, que assim a gente, se Deus quiser, pode chegar em mais uma final continental, que é o que a gente mais quer.
1: Vamos fechar com o Barba Domingues, ouvimos o Bernardo, agora o treinador do Galo, destacando a concentração do time e comemorando, né, essa grande vitória 3-0 contra o Montevideo na Sul-Americana.
2: Estamos muito contentes com a vitória justa que aconteceu hoje. Sabíamos que teníamos que fazer uma grande partida. Muita concentração no defensivo, porque sabíamos que íbamos ter muito tempo a bola, íbamos a atacar muito tempo, então tentar que ele não puderam fazer as transições para não sofrer. Eu acho que Delfim fez uma grande defesa no primeiro tempo, mas depois eu acho que controlamos a partida muito bem. Sabíamos que no segundo tempo não podíamos baixar o ritmo de jogo. Quando eu senti que aconteceu, começamos com as mudanças e pudemos fazer o terceiro, mas temos que saber e ser inteligentes. Não está definida a série, então eu sempre vou repetir o mesmo: pé no chão, tranquilidade. Fizemos uma grande partida, uma boa diferença, mas temos que ir lá e fechar lá.
1: Já tem a nossa discussão completa. Vem pro Itatiaia Esporte no YouTube. Entre meio-dia e 10, né? Teremos o horário da propaganda eleitoral obrigatória no rádio. No YouTube nós vamos falar bastante sobre isso, mas eu já aproveito para dar um bom dia pro Ale Oliveira, que tá aqui do meu lado. Tá tudo bem, Ale?
3: Ah, bom dia, viu, Pedrão? Um abraço para você, um abraço para os companheiros, para todo mundo que nos consagra na rádio mais ouvida do Brasil.
1: O que mais chamou atenção na vitória do Galo ontem?
3: Ah, eu acho que o aspecto coletivo, né? Individualmente o time todo foi bem, né? Você pode ir até por aqueles sites que fazem a avaliação, né, de notas e tal. Todo mundo foi muito bem. O Coelho acho que acaba se destacando pela jogada mágica que ele fez, né? Muito bonita mesmo, de muita habilidade, mas o coletivo, eu acho que o coletivo foi o que mais me chamou a atenção. Por quê? Porque o time estava sem o seu principal jogador, né? O Fred é o nome mais destacado desse Atlético, e mesmo assim conseguiu fazer um grande jogo. Você vê, né? O jogo mais tranquilo, graças à grande atuação que o Atlético teve na Sul-Americana, né? Então, acho que isso é para a gente levar em consideração e também para dar uma perspectiva muito positiva para o time e para o torcedor.
1: Ô, Nath, nós vamos parar agora 11:56 para ir para o intervalo. Sobre o que falaremos na sua análise no YouTube daqui a pouco? Bom dia, Nath Fiuza.
4: Bom dia, Pedro Abílio. Um abraço para você, ao Alê, todos que nos acompanham aqui no Rádio Esportes. Acho que nós vamos falar inevitavelmente do trabalho de Eduardo Domingues, né? Essa parte coletiva que o Alê destacava há pouco passa muito pelo trabalho desse técnico, que deu identidade a esse time do Galo, que consegue

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13: O Rádio Esportes de hoje está te perguntando, com o jogo da quinta-feira entre Flamengo e Estudiantes, quantos títulos eles têm? Quantos títulos tem de Libertadores? Não tô falando juntos, não. É que eles têm o mesmo número de títulos da competição continental. Participe no WhatsApp, participe pelo YouTube também. Pausa agora no rádio e vamos para o YouTube. O Rádio Esportes continua no Itatiaia Esporte, no Itatiaia Oficial. 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

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Também continuamos no YouTube. Intervalo da hora obrigatória eleitoral, desses 10 minutos no rádio, a gente continua a nossa resenha. Falamos sobre a vitória do Galo, hein? Sobre o Montevideo City Torque e com a sua interatividade. Vamos chegar rapidaço aos 1.200 likes. Já temos quase 800 likes aqui no YouTube, no Itatiaia Sport, no Itatiaia Oficial. Já chegamos a 726 mil inscritos e por aí vai. 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

0: Foco total no Brasileirão. Domingo tem jogo importante em Porto Alegre. E ontem teve apresentação importante. A gente segue repercutindo novidades, mudanças na parte executiva do futebol do Cruzeiro. Notícias desta quinta-feira na Toca. Um abraço. Boa tarde, Rubem Júnior.
1: Boa tarde para você, Pedro. Para toda a Nação Azul, confirmando o meio-dia com 12 minutos. O Cruzeiro de olho no Grêmio. Jogo no domingo para sua recuperação. Mais uma semana importante na Toca de reapresentação do grupo. Trabalho intenso. E ontem tivemos na sala de imprensa a apresentação do novo diretor do Cruzeiro, Paulinho. Era um cara que o clube já vinha trabalhando, né? E dentro das suas conversas, enxergando no Paulinho para que ele possa ser esse elo no departamento de futebol do Cruzeiro com o grupo de atletas, por toda a experiência. Um cara que, né, disputou aí várias competições pelo Corinthians, foi multicampeão, também passou pelo Barcelona, Tottenham, seleção do Brasil, tem a experiência. E também, né, durante, logo depois, quando o Paulinho parou, encerrou a sua carreira, né, pendurou as chuteiras, já iniciou fazendo cursos e nessa gestão do futebol, na prática, na língua da boleiragem, ele se mostrou vitorioso, com um baita comportamento e também com resultados à frente do Mirassol desde 2024. Ele foi apresentado na Toca pelo homem forte do clube, o Pedro Lourenço, que inclusive hoje sopra velhinhas. Parabéns ao Pedro, que faz aniversário. A Itatiaia, né, abraça o dirigente e também, né, grande pessoa, Pedro Lourenço. Muita saúde para continuar desfrutando, né, desses frutos de muito trabalho durante toda a sua vida. E ele comentou, desabafou sobre o futebol. Algo novo para ele, e o Pedro solta a voz aqui na Itatiaia.
2: O nosso pensamento de ter um Cruzeiro sustentável, que hoje é insustentável, né? Então, a gente tem que ver o Cruzeiro e o futebol nesse mês, um mês e pouco, depois que nascemos das Copas, ele mostra toda a ingratidão que tem, todo o povo mexe com o futebol, com quem dirige futebol, né? Então, nós saímos das Copas, o Pedro não presta, ninguém presta, o técnico presta, o jogador não presta. Então o futebol está num contexto muito ruim e as pessoas falam muito mal das outras pessoas sem conhecer as pessoas. Então, criticar é o dever de todo mundo, criticar. E isso faz parte, eu nunca vou falar, mas tenho esses seguidores, esse pessoal de lá, eles atropelam tudo e falam as coisas que é inacreditável de uma pessoa, do ser humano ouvir. Então, que gratidão no futebol, isso não existe, né? Agora, a ingratidão, ela é mais triste. Então, eu fico muito desapontado com o futebol, entendeu? O futebol é uma coisa, é muito dura para quem procura fazer as coisas certas, trabalhar e ter com dignidade, fazer as coisas certas, que tem hora que eu fico pensando que o futebol não é para mim. Mas, infelizmente, as pessoas que vivem do futebol, eu deixo uma coisa bem clara, eu não vivo do futebol, eu não preciso do futebol para me viver, eu tenho minha vida, né? O futebol é que precisa de mim, né? Então, e as pessoas falam as coisas a meu respeito, que é inacreditável um ser humano falar as coisas, que não é verdade. Né? Então, fica aqui o meu desabafo, a minha indignação com isso. E eu só tô aqui pela torcida do Cruzeiro.
1: Palavras fortes do Pedro Lourenço conosco aqui na Itatiaia, meio-dia com 15 minutos. E vamos trazer agora o Paulinho apresentado, jovem ainda, né? O Paulinho, 38 anos. E já com essa curta experiência à frente do Mirassol e que na prática deu resultado, ele fala sobre os planos, né? Os primeiros pontos que serão colocados na Toca da Raposa. Fala, Paulinho.
3: São duas coisas que eu acho que eu sempre coloco na minha gestão, que é o trabalho e o respeito. Então, dentro disso, eu acho que a gente consegue ir dando passos devagar, entendendo os processos que o clube já tem. O Paulinho não vem aqui para o Cruzeiro para mudar. Eu venho para trabalhar e ajudá-los da melhor maneira possível, com lealdade, com sinceridade, com muita verdade. Tem que ser transparente. É assim que eu acredito no futebol. E aí vem, obviamente, né, uma parte de convicções, parte técnica, que isso tudo é conversado internamente. Então eu venho aqui só no intuito de ajudar o Cruzeiro, né? Tenho certeza, já agradecendo ao presidente a oportunidade. Realmente é um privilégio estar aqui. E como eu brinquei anteriormente até com o Bruno, não tem muito o que falar, não temos que trabalhar. A gente tem um desafio aí numa reta final de Campeonato Brasileiro que a gente precisa dar uma resposta, né, para nós, para o torcedor, e que a gente consiga os nossos objetivos.
1: Obrigado ao Paulinho, apresentado ontem na Toca, né, e fica esse departamento de futebol do Cruzeiro com o Bruno Spindel no setor ali administrativo, na gestão de orçamentos, processos internos na Toca da Raposa, o Joaquim Pinto como diretor esportivo, o Paulinho e o Spindel sendo, né, os olhos, os braços do comando da SAF, respondendo ao Pedro Lourenço, presidente do clube, e também ao vice-presidente, o Pedro Júnior. Falou forte o Pedro Lourenço, sempre muito sincero, e o Paulinho também apresentado, Pedro.
4: Vamos lá, vamos analisar, repercutir o que tá por trás dessas falas. Primeiro sobre o desabafo que repercutiu muito, né? Do Pedro Lourenço, dirigente da SAF do Cruzeiro, feliz aniversário, né? Para o Pedro Lourenço. O Nath, meio-dia e 18. Essa fala, né, vai muito de encontro às críticas relacionadas à estrutura, ao departamento de futebol, ao pensamento do Cruzeiro pelos investimentos e à falta de resultado em 2026, né?
5: É verdade, Pedro. Antes, mandar um abraço também, feliz aniversário ao Pedrinho, né? Que ele tenha muita saúde, Deus o abençoe sempre. É uma figura importante para o futebol mineiro, né? A gente sabe, a gente que acompanha de perto aqui Atlético, Cruzeiro, América, sabe das dificuldades que o Cruzeiro já passou, sabe da importância que o Pedrinho teve naquele momento, quando ainda nem era o dono da SAF, e sabe da responsabilidade que ele tem e do quanto ele se empenha também para que o Cruzeiro retome seu protagonismo, tenha um time competitivo. O problema é que o torcedor atual, de modo geral, né, sempre foi assim, mas parece que com as redes sociais, enfim, né, mais lugares para as pessoas colocarem suas opiniões, o torcedor quer sempre vencer, mas às vezes essa gana por vencer acaba trazendo um pouco um debate meio irracional, né? Não tem como todo mundo ganhar sempre. Eu acho que o bem que o Pedrinho fez ao Cruzeiro é infinitamente superior a qualquer mal, digamos assim, que ele possa ter causado por um erro administrativo, por uma contratação ruim, por um técnico que veio que não deu certo, e que isso culminou para uma perda de resultado esportivo, né? A gente sabe que para Palmeiras, para Flamengo se tornarem competitivos como se tornaram ao longo dos últimos anos, um caminho também foi trilhado de organização financeira, de uma gestão bem feita, de convicções que precisam ser seguidas. Eu acho que o Cruzeiro está trilhando isso, só que é um caminho, né? Você pode ganhar já na primeira temporada? Pode. Como você pode também não ganhar? E é preciso ter paciência, é preciso ter cobrança. Eu acho que o Pedrinho sabe perfeitamente separar as cobranças, que são sobre uma gestão mais profissional, uma contratação melhor feita, uma avaliação melhor do trabalho do treinador, uma cobrança mais firme ao elenco quando falta postura, e postura faltou ao Cruzeiro recentemente, aos atletas. Eu acho que ele sabe olhar para essas críticas e entender que elas fazem parte do mundo do futebol e que elas são

0: benéficas de alguma forma, a gente está sempre aprendendo e buscando melhorar. Mas existe uma parcela das pessoas que gosta de humilhar, que gosta de trazer, às vezes, algo que é pessoal e que não tem nada a ver, a gente não sabe da vida dos outros, né? A gente vê um recorte que, às vezes, acompanha o Pedrinho nas redes sociais, acompanha o Pedrinho, dono da SAF do Cruzeiro, mas todos nós somos muito mais, né, do que uma coisa só. E acho que são essas críticas que o machucam, ou quando falam que ele comprou o Cruzeiro mal intencionado, ou quando falam que ele não tá nem aí pro clube, muito pelo contrário. Eu acho até que de todos os resultados ruins que o Cruzeiro teve, a parcela da diretoria existe, mas ela não existe por omissão. Pedrinho pode ter errado numa contratação aqui, ele pode ter errado ao trazer o Tite lá no início do ano, ele pode ter errado em outros momentos, mas acho que ele nunca se omitiu. Inclusive no que diz respeito a colocar dinheiro no clube, né? Porque nunca mediu esforços também financeiros, que é sempre a parte mais difícil. Então, respeito o posicionamento do Pedrinho e entendo. Acho que ele tem que ter o discernimento também de saber que, infelizmente, torcedor às vezes erra a mão. E é preciso separar isso para não contaminar também o trabalho que ele busca fazer no dia a dia com muita seriedade, né, Pedro?
1: A respeito do Paulinho, ali agora a gente sabe, né, vai ser o executivo de futebol, diz que o foco é total na reta final desse ano, foco total em melhorar o time até o fim do ano e fazer com que o Cruzeiro tenha desempenho ainda neste 2026. Agora, sabendo disso, que vão ter frentes divididas, que o Paulinho vai estar mais à frente, né? De fato, de vestiário, de jogadores. Muda alguma coisa no que a gente tem analisado nos últimos dias, sabendo que o Spindle vai para essa área um pouco mais administrativa?
2: Ah, eu confio muito na experiência de campo, bola, vestiário e no trabalho que o Paulinho fez no Mirassol, estudou para isso, né? Eu confio muito nessa sensibilidade, nessa visão que o Paulinho tem. É claro que ele precisa estar em sintonia com o Arthur Jorge, isso é fundamental. Né? Então, acho muito importante que esse entrosamento aconteça, mas que é mais um cara que entende de bola que vai ajudar o Cruzeiro. Não só nesse momento, não só num ambiente melhor, mas também, evidentemente, pensando na próxima temporada. Claro que tem muita coisa para acontecer no Campeonato Brasileiro desse ano, mas também pensando, né, em continuidade de alguns, em transferência de outros, na chegada de outros nomes. Eu acho que todo esse processo deve acontecer, eu torço para que aconteça e que, claro, vai fazer um Cruzeiro cada vez mais forte.
1: Olha só, pessoal, hoje é um dia importante também nos tribunais para o Cruzeiro, de olho no julgamento do Caio Jorge. Wellington Campos, direto do Rio de Janeiro, um abraço, Wellington.
3: Alô, Pedro Abílio, alô, amigos da Itatiaia, e agora pela manhã, o pleno do STJD analisou recursos da Procuradoria e também do Cruzeiro para o atacante Caio Jorge. Jogo com o Galo e pela Copa do Brasil. Em primeira instância, Caio Jorge foi condenado a uma partida convertida em advertência e agora no pleno essa punição foi mantida, ou seja, advertência para Caio Jorge e multado Cruzeiro em R$8.000 e o Atlético em R$2.000 devido ao comportamento dos seus torcedores. Na quarta comissão disciplinar, jogo Atlético e Santos, os dois times foram multados em R$3.000 pelo atraso de jogo e Juan Tressout, que não estava na partida, mas fez ofensas a Gabigol, foi advertido e este é o resultado final da quarta comissão disciplinar. Tá certo, Pedro Abílio?
1: Tá certo, ídolo Wellington Campos. Daqui a pouco a gente vai falar de Libertadores e aí o Wellington volta para atualizar as situações, né, dos cariocas. Agora, 12:25, tá na hora da gente conversar com Rubens Marques aqui no Rádio Esportes. E Rubens Marques, eu vou te dar uma notícia aqui, uma mensagem que eu recebi do Adriano, lá do bairro Carlos Prates. Ontem a gente falou aqui, né, da venda em conjunto do magnésio quelato com o T-Power. Ele tá tomando junto, já usava, diz que o T-Power tá ajudando a dar uma disposição muito boa no dia a dia e que na hora de namorar realmente a sensação dele é que o prazer é dobrado. Agora ele tá querendo saber se pode usar duas vezes por

0: dia e como é que poderia ser isso. Um abraço, boa tarde, Rubens.
1: Boa tarde, meu amigo. Calma, meu amigo, não vai com muita sede ao pote, não. Duas vezes não tem necessidade, ele age no seu corpo 48 horas, tá? E é interessante isso, porque é a ação dele, né? E outra coisa, não precisa duas vezes por dia. Já foi bom pra você? Beleza, vai devagar, tranquilo, né? Isso tem muita gente falando, rapaz, me dá uma disposição pra trabalhar, me dá uma disposição pra malhar, minha autoestima melhorou, certo? Lembrando, não é medicamento, e eu já sempre falei, muita gente não é impotente, ele acha que é impotente, e ele não é, ele precisou de o quê? De uma testosterona, precisou dilatar os vasos, precisou melhorar o tempo dele. Você vai ver como é que vai ficar melhor cada vez mais. Não tem necessidade de usar duas vezes por dia.
0: Muito bem. Agora, tem um outro ouvinte aqui, falou que não vai nem deixar o nome dele. Se ele usar o T-Power de manhã, ele tá perguntando se vai sentir desejo de namorar, sendo que tá na hora dele trabalhar. E outra...
1: Eu já tive isso aí.
0: É, você já teve isso?
1: Não, já tive outra pergunta dessa.
0: Ah, entendi. Como é que deve ser usado e se quem usa o medicamento contínuo também pode usar o T-Power?
1: Sem problema nenhum. Uso contínuo, ansiolítico, pessoa que, por exemplo, usa medicamento de pressão arterial, diabetes, pode usar tranquilo, ele não é um medicamento, ele é um suplemento com testosterona, certo? Com fenogreco, vai te ajudar. Olha só, qualquer medicamento que você usar, um Viagra, um Cialis, você tem que ter um estímulo. Né? Que é o estímulo? O homem sabe que tem que, né? Fazer carinho, ter as pernas milhares. A mulher, por exemplo, um dia eu dei um conselho e vou repetir: nunca use a camisa do seu candidato no dia de namorar. Homem, você também, nunca com o time do seu futebol, então tem que ter um clima ali. Automaticamente ele vai fazer a ação do seu corpo, então pode ficar tranquilo. Quem vai malhar ali, ele vai dar disposição para malhar. Você que vai trabalhar, disposição pro dia a dia. Mas 30 minutos antes de namorar, aí já é outra conversa.
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0: Ô Rubens Marques, muito obrigado, um abraço pra você. 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Conversamos com o Rubens Marques aqui no Rádio Esportes, meio-dia 28. Rápido intervalo. Na volta, a gente vai falar muito mais sobre Libertadores, sobre Champions, futebol europeu. Rádio Esportes volta já.
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0: 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A gente já tem o trânsito aí? Bora conferir como tá.
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0: Destaques desta quinta-feira, Isabela Gouveia, boa tarde.
2: Oi, Pedro, boa tarde para você também, boa tarde para quem nos acompanha aqui no Rádio Esportes. Tem destaque da região metropolitana de Belo Horizonte. Na Avenida Cardeal Eugênio Pacelli, tem uma carreta com defeito bem na alça de acesso para o anel rodoviário e por conta disso o motorista enfrenta congestionamento desde a rodovia Fernão Dias na passagem pelo bairro Amazonas. A Via Expressa é um caminho alternativo. Destacando a situação de outro ponto na região metropolitana, tem obras na rodovia MG10 no sentido Belo Horizonte, bem na chegada ao entroncamento com a MG424. Tem congestionamento a 424 para quem sai do aeroporto de Confins, é um caminho alternativo. No sentido oposto, a MG10 apresenta boas condições. Volto com você aí no estúdio, Pedro.
0: Obrigado, Isabela Gouveia. Agora, meio-dia e 33, tá na hora da gente conferir noites de Copa Libertadores.

0: Confrontos de ida da fase semifinal. Ontem no Maracanã, o Fluminense perdeu para o Palmeiras pelo placar de 2-1. Flaco Lopes abriu o placar. O Marlon Freitas fez um belo gol para o Palmeiras no segundo tempo. E nos acréscimos da etapa final, apenas 18 anos o Natan, hein? Wesley Natan, cria de Xerém, diminuiu para o Fluminense. Verdão pode empatar no jogo da volta e ainda assim se classifica para a grande final da Copa Libertadores. Hoje na Argentina, o Flamengo visita o Estudiantes às 9:30 da noite. Informações. De volta, Wellington Campos.
1: E o Fluminense teve 70% de posse de bola, mas finalizou pouco e ruim. E com isso, Palmeiras venceu no Maracanã 2-1. Jogou mal Palmeiras, muito recuado, com 3 zagueiros e 3 volantes. E Flaco Lopes aproveitou uma falha da defesa do Flô, 45 do primeiro tempo, fez 1-0. De novo, falha do setor defensivo tricolor. Marlon, aos 39 da segunda etapa, fez 2-0. E quando tudo parecia perdido, o garoto de 18 anos, Wesley Natan, de cabeça, pequenininho, tem 1,73m, fez o gol em cima da defesa do Palmeiras e recolocou o Flu na disputa da Libertadores. A renda foi de R$ 5.419.695,25 para 63.111 torcedores pagantes, 69.039 torcedores presentes. O Flamengo joga logo mais em La Plata, na Argentina, com Estudiantes. Não terá Jorginho e Arrascaeta, além

0: de Ayrton Lucas e Everton Araújo, entregues ao departamento médico. Jorginho está suspenso. Flamengo para logo mais, com Rossi, Emerson, Royal, Léo Ortiz, Léo Pereira e Alexandro, Eric Pulgar, Saúl e Lucas Paquetá, Carrascal, Bruno Henrique virou titular, Pedro foi barrado e Samuel Lino. Tá certo, Pedro Abílio?
1: Tá certo, ídolo. Obrigado, Wellington Campos, com as informações. Nati, o Flamengo joga hoje contra o Estudiantes de La Plata. Como é que você imagina o comportamento, o resultado do jogo, tendo em vista, né, esse primeiro jogo na Argentina? Se ontem a gente falou que o Palmeiras tentava equilibrar, o Fluminense tentava equilibrar as coisas com o fator casa, hoje é a vez do Estudiantes, Nath.
2: Exatamente, o Estudiantes sabe, né, Pedro, que para tentar sonhar chegar a essa final da Libertadores precisa fazer um jogo impecável, perfeito hoje em La Plata. E precisa ser impecável atacando e defendendo, né? Porque a gente sabe a força do Flamengo quando chega, né? O Bruno Henrique deve estar ali nesse setor ofensivo, tem sido escolhido para os jogos de Libertadores, muito rápido, finaliza muito bem. É um Flamengo que tem desfalques nesse meio-campo, Arrascaeta e Jorginho. Mas ainda assim, o Paquetá, principalmente, tem conseguido ajudar com assistências, tem participado bem dos jogos, ainda que jogando fora de casa. É um Flamengo que tem favoritismo e o Estudiantes vai precisar se defender muito bem e ser um time letal, né? Nas oportunidades que criar. É um Estudiantes que chega para esse momento da Libertadores numa condição até pior do que quando eliminou o Corinthians lá na Neoquímica Arena. De lá para cá foram 5 jogos, o Estudiantes venceu só uma partida, foi eliminado da Copa Argentina, então não tá brigando por classificação, por título no campeonato argentino, então joga todas as suas fichas na Libertadores, mas não é uma missão fácil. E o Palmeiras ontem, o Wellington até falava, Pedro, que jogou mal, eu discordo um pouquinho, acho que o Palmeiras jogou com muita eficiência. Às vezes a gente tem um pouquinho de ranço, né? De time que não faz questão de ter a bola, que vence chegando uma ou duas vezes, mas foi exatamente assim que o Palmeiras venceu e abriu uma vantagem, ainda que só de um gol de diferença, mas por ter vencido no Maracanã lotado, é um Palmeiras que chega forte para decidir em São Paulo na semana que vem, né?
1: E você também discorda de que o Palmeiras tenha jogado mal, Ale Oliveira?
3: Ale Oliveira é meu nome.
1: Isso.
3: Tá? Ale Oliveira, muito obrigado. Eu vou vir de crachá na próxima oportunidade.
1: Por favor.
3: Eu acho que o Palmeiras controlou o jogo sem bola, o Pedrão. A posse de bola foi do Fluminense, que teve mais volume, mas o Palmeiras teve o controle do jogo, né? E se não fosse por mais um erro do Carlos Miguel, impressionante, né? Como tem errado em momentos decisivos, o Palmeiras poderia ter saído com uma vantagem ainda maior. Fato de ter jogado com 3 zagueiros e 3 volantes, até pela ausência do Vitor Roque, que estava machucado, eu acho que dá a impressão de um Palmeiras mais medroso, né? Mas eu acho que ele foi cauteloso, sim, sabia da força do Fluminense, principalmente no Maracanã, e conseguiu atingir o seu objetivo, né? Que é sair com uma vantagem, pensando no jogo de volta, onde, além do empate, né, vai jogar com a sua torcida, talvez mais completo ainda em termos de elenco. Então o Palmeiras aumentou um pouco seu favoritismo, pensando na vaga para a decisão.
1: Amigos do Rádio Esportes, portanto, amanhã a gente vai trazer também análise, né? E todos os detalhes desse jogo do Flamengo. 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
1: Um abraço, Renato Paim.
5: Fala, Pedro Abílio, amigos do Rádio Esportes. Que noite de Champions tivemos ontem. O Real Madrid conseguiu uma virada histórica diante da Roma. O time de José Mourinho perdia por 3-1 até os 37 do segundo tempo. E foi aí que o Real Madrid deu uma de Real Madrid. Aos 38 minutos, Carlos Espi aproveitou o rebote e diminuiu. 4 minutos depois, Endrick empatou de cabeça. E aos 44, Rüdiger completou a virada, garantindo a vitória por 4-3. O cara do jogo foi Endrick. O brasileiro entrou no segundo tempo, participou.

0: diretamente de 2 gols e foi eleito o melhor em campo. Endo, que vinha tendo pouquíssimas oportunidades nessa temporada, com a grande disputa neste ataque com nomes estrelados como Vini Júnior, Mbappé e agora Spi e também Diomandé. O Endo estava no fim da fila, ele que sempre demonstrou o desejo de jogar pelo Real Madrid, deixou em aberto a possibilidade de sair do clube em uma entrevista após o jogo. Praticamente pela primeira vez, ele afirmou que aceita o que acontecer, seja permanecer ou buscar um outro caminho. Mourinho, por sua vez, já havia elogiado a qualidade do atacante e voltou a apostar nele em um momento decisivo. E também teve um outro jogaço lá na Inglaterra. O Paris Saint-Germain venceu o Manchester City por 4-3 no Etihad Stadium. Era o primeiro teste de fogo dos bicampeões, que mostraram querer muito tricampeonato. Os franceses dominaram o primeiro tempo e abriram 3 gols de vantagem com Désiré Doué, Ousmane Dembélé e também com Vitinho. E na volta do intervalo, Haaland tentou iniciar uma reação inglesa, diminuindo para 3-1 aos 8 minutos, mas aos 17 o PSG marcou o 4 e voltou a ampliar a vantagem. Haaland fez mais um aos 30 minutos, fechando o placar em 4-2. O norueguês chegou a 60 gols na Champions League em apenas 60 partidas, um recorde na competição. Mesmo com a pressão do City na etapa final, o PSG segurou essa vitória fora de casa. E hoje tem mais futebol internacional, agora pela Europa League, com grandes clubes em campo. O Milan enfrenta o Salzburg, a Juventus visita, encara o Celta de Vigo e o Benfica recebe o Celtic. E vale também ficar de olho no Lyon e Crystal Palace. Com as informações do futebol internacional, repórter Renato Paim.
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2: Nós vamos conferir as informações do América nesta quinta-feira. Repórter Lucas Sanches está acompanhando a preparação do Coelhão para essa reta final aí de Série B. Um abraço, Sanches.
3: Fala, Pedro, um abraço para você e para quem tá com a gente no Rádio Esportes. Nesta quinta-feira, jogadores do América fazem a penúltima atividade antes do duelo de sábado contra o Operário 6:30 no Independência. E aí, técnico Moacir Júnior e o departamento médico correndo contra o tempo para a lateral direita não ficar desfalcada mais uma vez, tá? Isso já aconteceu na rodada passada e pode acontecer de novo, porque o Fábio tá com problema na coxa esquerda, tem também o Heitor com problema no joelho e o Alex Silva com problema no pubis. A única opção seria o jovem Felipe da Hora, que ainda não convenceu tanto, pelo menos nas últimas aparições. Isso tudo apesar do retorno do zagueiro Manuel, né? Que cumpriu suspensão na última rodada. Então, a gente pode ter a possibilidade de um repeteco, pelo menos do esquema da derrota para o Criciúma, com uma saída de 3 zagueiros e 5 homens na linha do meio campo. Lembrando, o duelo de sábado contra o Operário vai ser o terceiro encontro do América com ex-técnicos desta temporada, tá? Já encarou o Atlético Goianiense do Roger Silva, o Criciúma do Humberto Lousa na rodada passada e agora o Operário do Alberto Valentim. Esses são 3 dos 5 técnicos que o América teve ao longo de 2026, além de mais 2 interinos, né? O Giacomini e o João Bonfatti. 7 pessoas diferentes, 7 profissionais comandaram o América ao longo desta temporada.
2: Seguiu a cartilha, né? O América ao longo de toda a temporada, por isso está indo para a Série C do Campeonato Brasileiro. A gente espera que isso seja revisto para o ano que vem. 12:43, você vai construir, bater aquela laje bacana aí na sua casa? 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Rádio Esportes faz uma pausa já já. Deixa eu conferir os likes aqui no Itatiaia Esportes. Já passamos dos 1000 likes, a meta era chegar aos 1.200. Faltam poucos. A gente vai chegar já já. Tem intervalo interativo para a turma daqui a pouco no YouTube também. 12:40.

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5: Mais 12:47, tá quase nos 1.200 likes aqui no Itatiaia Esporte. Eu tô sendo lembrado aqui pela nossa querida Brenda Lamed, que hoje é dia dos professores. Meu grande abraço à profissão mais nobre do planeta, dos seres humanos. Um beijo pra minha mamãe Helenice, professora. 12:48, vai construir você pedreiro, mestre de obra, atenção então, hein? 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Tá de volta o Galo, agora pra gente conversar com o Cláudio Rezende sobre a sequência do Atlético depois da vitória na Copa Sul-Americana contra o Montevideo City Torque. Um abraço, Rezende!
6: Alô, alô, Pedro Abílio, os jogadores do Galo já se reapresentaram na manhã desta quinta-feira, agora o foco volta para o Campeonato Brasileiro. Copa Sul-Americana, só na semana que vem, o Atlético tem ainda 90 minutos para confirmar esta classificação à grande final. E muitos torcedores já pensando aí na viagem para o dia 21 de novembro, lá em Barranquilla, na Colômbia. O Galo conseguindo carimbar o passaporte na semana que vem, estará na terceira final continental seguida. 2024, 2025 e agora em 2026 também. O técnico Barba Domingues adotou o discurso aí, a gente acompanhou na repercussão do jogo, é um discurso mais cauteloso, segundo ele, faltam uns 90 minutos para sacramentar esta classificação. No sábado tem o Coritiba, 6:30 da noite, Campeonato Brasileiro, o Galo que pode subir posições importantes na tabela, dependendo dos outros resultados da rodada. Tem que fazer a parte dele novamente na Arena MRV, será o terceiro jogo seguido na semana, e para esta partida o treinador deverá de novo mexer no time. Podemos ter aí uma escalação parecida com aquela do jogo contra o Santos, em que vários titulares foram preservados pela questão física, preocupado aí com a maratona de jogos. Ainda devem se

0: E fora os jogadores que estão no departamento médico, sem muita necessidade de apressar, por exemplo, o retorno de Fred, do goleiro Everson, do zagueiro Juan, e estão por lá também o Scarpa e o Cassierra. O Galo, que já tem a sua programação definida, Pedro, vai viajar na terça-feira, véspera do jogo, então joga sábado, os atletas descansam domingo e aí seguem viagem para Montevidéu, no Uruguai.
1: Imagina muita gente sendo preservada do jogo contra o Coxa, Alê.
2: Eu espero que isso aconteça, né? Tenho dito aqui em várias oportunidades que o Campeonato Brasileiro tem que ajudar as Copas, ainda mais nessa fase aguda, né? Falta tão pouco, né? Então acho que tem que ser por aí. E acho também que, além de ter um time titular muito eficiente, a gente lembra que antes da parada para a Copa, os titulares do Atlético no ataque, por exemplo, era Mendes e Cassierra. Não existia nem o Vitão, né? O Renier nem entrava no jogo. Então, assim, mudou muito. Agora você tem um time titular e você tem um elenco que dá ao Barba possibilidades. Eu fiz um reserva aqui rapidinho para você e para nossa audiência, evidentemente, com, além do Delfim, que em tese também é reserva, né? É, em tese, né? Mas com Natanael, Léo Duarte, Vitor Hugo e Pacini. Tá bom, não tá bom?
1: Bom.
2: Aí o meio-campo com Pérez, Alexander e o Cissé. E a linha ofensiva com Minda, Borbas e Dudu. Eu não botei o Igor Gomes, que daí também dá muita chance pro adversário, né? Pro Curitiba, mas...
3: entrou ontem de novo.
2: É, o Rio. Mas enfim, é um time reserva, então você vai poupar os principais jogadores, né? E que é competitivo, né? Então acho que tem que ser por aí, não pode perder ninguém nessa reta final de Copas, tanto a Sul-Americana agora semana que vem, como pensando também na Copa do Brasil.
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4: De volta com as informações do Cruzeiro, Rubem Júnior.
1: Que tem, Pedro, no domingo o Grêmio, jogo fora de casa, e não tem aí o Felipe Moraes, que vai cumprir a suspensão, a semana bem em cima disso, até porque o Lucas Romero, que tá no processo já final de recuperação, né? De uma lesão não tão grave assim, foi preservado no jogo passado contra o Bragantino, sentiu dores na panturrilha contra o São Paulo, teve o Zé Lucas ali entrando no segundo tempo, e tudo pode vir com relação à mudança, né? Que o técnico Arthur Jorge pode colocar em prática, porque o Felipe Moraes não atuando e o Lucas Romero voltando, quem sabe reforçando e mantendo o Zé Lucas, soltando também um pouco mais o Gerson, pode ser uma possibilidade para o jogo, ou até mesmo um pouco mais ofensivo tendo o Wesley. Vamos aguardar esse Cruzeiro pro jogo contra o Grêmio, situação super delicada no Campeonato Brasileiro. Ainda o técnico Arthur Jorge, que tem a sexta e o sábado para definir esses detalhes, Pedro.
4: Chegou a hora de Gerson no banco, Nath Fiuza.
6: É, Pedro, eu acho que sim, viu? A gente já vem cobrando aqui a atuação contra o Atlético Paranaense, agora ruim mais uma vez, né? É claro que a presença do Romero faz muita diferença nesse meio campo e potencializa, inclusive, o futebol do próprio Gerson, porque nessa configuração que o Rubens trazia, você tem Romero, Zé Lucas, né? Que não vai ficar sobrecarregado, Romero dando essa sustentação à frente da defesa, e você libera o Gerson para ficar mais próximo do Matheus Pereira e fazer o que ele sabe de melhor, que é jogar com a bola nos pés. Agora, tem que querer, né, Gerson? Tem que correr, tem que se esforçar, tá faltando um pouco de postura. E é nesse sentido que poderia ser um meio campo, por que não? O Romero, o Zé Lucas, dá uma oportunidade ao Lucas Silva. Eu acho que, independentemente dos escolhidos, é importante que o Cruzeiro vá por um caminho de fortalecer esse meio campo. Vai jogar fora de casa, o Grêmio deve tentar ter mais a bola, é importante ser um Cruzeiro compacto, que tem a capacidade também de tirar a bola do adversário, de controlar o jogo, né? De ter um pouco mais de tranquilidade também para esse sistema defensivo, porque o jogo contra o Atlético Paranaense mostrou um desequilíbrio muito grande que não pode se repetir, né, Pedro?
1: É verdade, Nath. 12:55, fim de semana.

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7: Agradecendo ao ouvinte do Rádio Esportes que hoje perguntou: Flamengo e Estudiantes têm o mesmo número de títulos da Libertadores. Quantos títulos as equipes já conquistaram? A resposta: 4 títulos cada um. Par de ingressos para Atlético e Coritiba para Adair de Fátima Pereira. Final do telefone 4163. Kit de produtos Top Food e ingressos para o Space Friends Park para Gustavo Henrique Reis Dias. Final do telefone é o 2998. Cesta de produtos Barbieri para o Dilson Carlos de Souza do final do telefone 4297. Não se preocupe, a produção vai entrar em contato com os ganhadores. Tá chegando o Itatiaia agora nesta quinta-feira, mais futebol às 6 horas na turma do bate-bola e hoje às 8 tem mesa redonda do Galo, excepcionalmente nesta quinta-feira para repercutir a vitória na Copa Sul-Americana. Abraço para a Bruna Mamed, a filha da nossa Brendinha Mamed, que tá soprando velhinhas, parabéns para ela, Deus a abençoe. Tá terminando o Rádio Esportes que volta amanhã às 11:30, boa tarde.
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0: Jorge, Matheus e Matheus e Cauana, Gaivota, Kid Abelha, também com Nada Sei, DJ Snake, Selena Gomes e Ozuna e Kai Divino, Tac Tac 1:17.
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0: Estamos assim, vai ser muito mais.
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0: Ó, do outro lado do rádio, pelo WhatsApp, eu tenho a participação do Douglas Pereira. Alô, Doguinha, tá mandando alô pro Torrada na Pemag, um abraço aí pra toda a galera do Corga do Inhame, lá em Dores de Goiás. Ele quer e tem música. A morena do vestido preto chega.

0: música. Mais música depois do intervalo Vida Nova. 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
2: E foi notícia no Vida News de hoje. Caso você tenha perdido, ficará informado agora que o Senado aprovou a PEC que acaba com a escala 6x1. O texto passou pelos dois turnos com o mesmo placar e segue para a promulgação pelo Congresso Nacional. Isso significa que agora o trabalhador poderá folgar aí, ó, duas vezes na semana. Ouça na matéria.
3: A mudança, defendida pelo governo Lula como uma das principais bandeiras da campanha à reeleição, recebeu apoio até mesmo do PL, partido do adversário Flávio Bolsonaro. Em primeiro turno foram 75 votos favoráveis e apenas um contrário, do senador Hamilton Mourão. Um calendário especial permitiu acelerar a tramitação e realizar as duas votações no mesmo dia. O presidente do Senado, Davi Alcolumbre, classificou o fim da escala 6x1 como uma mudança gigantesca para os trabalhadores.
4: À primeira vista, pode parecer uma mudança sutil, mas para quem acorda cedo, pega ônibus lotado, cumpre sua jornada e volta para casa no fim do dia, esta mudança é gigantesca. Um dia a mais de descanso é mais tempo para a família.
3: A proposta reduz a jornada semanal de 44 para 40 horas semanais, garante 2 dias de descanso remunerado e proíbe a redução de salários. A implantação será de forma gradual, com uma primeira redução de 44 para 42 horas semanais. O avanço representa uma vitória política para Lula, que tenta ampliar o apoio e conquistar votos nesta reta final da eleição. Flávio Bolsonaro, que vinha criticando a proposta, mudou de posição e votou favoravelmente à PEC. Isso à distância. Flávio não participou presencialmente da votação, estava em campanha no Rio Grande do Sul. Já o líder do PL, senador Carlos Portinho, criticou a rapidez da tramitação e afirmou que faltam estudos sobre os impactos econômicos da mudança.
5: Essa discussão não houve aonde deveria ter tido ali na CCJ, envolvendo os setores. As empresas aéreas trouxeram impacto. Elas vão ter que reduzir voos. Porque é óbvio, o piloto não pode saltar no meio do Atlântico para entrar outro piloto. A gente olhou para um lado da mesa, para um lado que merece, para o trabalhador. Mas a gente não olhou para o outro lado da mesa. E a gente vai ter que olhar.
3: O partido também defende discutir, depois das eleições, uma proposta alternativa de pagamento por hora trabalhada que permitiria a remuneração proporcional à jornada. O relator da PEC em plenário, senador Omar Aziz, reconheceu que algumas categorias exigem tratamento específico, mas defendeu urgência na análise da mudança pelo Congresso.
6: Que a gente tenha rapidez para aprovar outras PECs nesses 2 meses, antes a gente reduzir de 44 para 42 horas. Porque senão vai ficar uma coisa que mal compreendida em alguns casos. Que realmente eu não sei como é que o cara que está numa plataforma de petróleo pode voltar para casa todo final, toda semana, passar 2 dias em casa e voltar para a plataforma.
3: Com a aprovação, a proposta poderá ser promulgada pelo Congresso sem necessidade de sanção presidencial. Agência Rádio Web de Brasília, Yuri Hudson.
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2: Então manda ver no zap aí, tá? Pra você concorrer a esse prêmio no dia 30. Vida Nova. E pedir a sua música boa aqui na tarde mais gostosa do planeta. 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

bem, Jota do Diário. Basta ver o Gri aí, ó. Amor e Fé. Manda pra Lica, manda pro Felisberto, manda pro Tingó, manda pro Emílio, manda pro Éder Joia, Alessandra da Barati, Dom Aparecida, o Rogelo e para todos os ouvintes da Vida Nova.

0: 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Ouvindo nos comerciais, que eu volto já trazendo muito mais aqui na rádio que tá sempre com você. Vida Nova.
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0: A paróquia São Miguel e Almas informa que hoje haverá terço das mulheres às 7 da noite na capela Nossa Senhora do Carmo e missa às 7 da noite na comunidade de Correntinho.
1: Em instantes, tem novidade musical na

0: 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O que é uma densitometria óssea? 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
0: Oba, oba, 1h50, se você preferir, 10 para as 2. Vida nova. Tá na hora da música que eu anunciei pra você durante o intervalo com Henrique e Diego. Singular é uma

0: O Cleiton tá na escuta, fim de curtir o Tribo da Periferia por mim. Manda pra quem, Cleiton?
1: Manda pra todos os ouvintes aí, principalmente o trabalhador da construção civil.
0: Agora, cara.
2: É. Já tive pressa demais. Hoje prefiro ficar observando daqui. É muita diferença quando você percebe que a vida oscila entre a ânsia de ter.

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9: Cola aí, gente boa, que pode contar no relógio em 60 segundos, tem música pra gente aqui na Vida Nova FM.

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0: Iteri e Sorveteria Frutos do Goiás e também no Tô Frito, é coisa boa, hein? Abraço pra vocês aí, viu, gente, né? Milton Campos, a turma lá da Center Bike, o Mauro e toda a galera, o Rodrigo e a moçada da Center Bike também, tá na Vida Nova FM. Alô, alô, Donizete, cara, obrigado pela sintonia, muito bom ter você aí do outro lado do rádio. Quem também tá colado na tarde é o Ravi, mandando alô pra mãe Andresa e na torcida pra ganhar os R$300 em brinquedos lá na Eletroball. Deixa eu mandar um beijo aqui pra Ana, com o rádio ligado, na, sintonizado na 91,5 lá em Peçanha. E quem tá comigo pela Alexa, que beleza, é a Michele. E você, tá onde? Manda ver, porque se você participar, pode pedir sua música e ainda concorrer ao presente da Eletroball, que tá te esperando lá na rua Francisco Nunes, número 10.
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0: Ei, tá na hora de pegar o celular e colar o ouvido no rádio, porque...
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0: Eu tô pronto aqui com a sequência pra você escolher a sua música preferida de três hits diferentes pra você ficar aí, ó, na torcida se a sua música vai ser a vencedora, e é ela que nós vamos ouvir na volta do intervalo. Mas antes, escuta.
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Você gostou? Foi da Fiorella, faz um favorzão, vai digitar número 1. Foi da Atomic Kitten, Eternal Flame, digita número 2. Ou se quer Melim, eu fit você, fala pra mim que é a 3. E na volta do intervalo, eu toco a melhor de 3 desse dia 15 de outubro aqui.

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4: Será que foi a Fiorella com Faz um Favorzão ou Atomic Kitten com Eterna no Flame? Ou pode ter sido Melim? Eu pite você. Eu quero é agradecer a cada um que foi no Zap 3421-2056 durante o intervalo e deu a sua opinião. Escuta só qual foi a música escolhida de hoje.
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0: pegar o olho. Tô postando história na balada de quinta domingo, mas é vídeo antigo, por quê?
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0: Boa tarde, eu me chamo Mariana, eu moro aqui no Horto do Cruzeiro. Gostaria de oferecer uma música para o Felipe Pinheiro de Souza, que está lá na PAC, Zenete Cristiano, Plano C.
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Felipe Cristiano, a pedido do ouvinte no Plano C, teve Dilcinho com Porre Trovão e a música campeã da melhor de três de hoje com Atomic Hitler em Eternal Flame. Passo no WhatsApp pra deixar beijo e alô pra galera que tá comigo, né? Tudo de bom aqui, ó, para o Dione que tá no bairro Alvorada na torcida pra ganhar os R$300 em brinquedos na Eletrobol. Oi, Angelina, no Córrego Doce, que bom que você tá aí, pertence ao município de Sabinópolis, que beleza, né? Andressa Cristina, muito legal ter a sua companhia aí na Pio Ferreira, uma excelente tarde de quinta-feira. Alô, alô pra Hilda, que tá no Córrego dos Tavares, também na sintonizada e participando da promoção e fica na expectativa de no dia 30 de outubro ser o nome dela que vai ser divulgado aqui na programação da rádio, que tá sempre com você e que tem música boa depois do intervalo.

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ligado, ele tá no trabalho, nas obras de Guanhães e sintonizado aqui, ele é pedreiro e coladão aqui, mandou uma mensagem no WhatsApp e tá na torcida pra ganhar os R$300 em brinquedos, fazer a criançada muito feliz, né, Eduardo? Obrigado pela audiência. Aproveita e abraço a toda a moçada aí das obras, né, da construção.

0: construção civil, os ajudantes, os pintores, vidraceiros, enfim, toda a moçada, os gesseiros, enfim, a galera que manda bem aí, ó, e que deixa os prédios e as construções, tanto comerciais quanto residenciais, cada dia mais lindas aí, não só em Goiás, mas em toda a região. A você também que é mecânico, ajudante, que tá aí nas oficinas da nossa região, obrigado pela sintonia, é muito bom ter você do outro lado do rádio, tá? E quero parabenizar o professor, porque hoje, 15 de outubro, é dedicado ao professor, pois foi nessa data, em 1827, que o imperador Dom Pedro I promulgou o primeiro Estatuto do Magistério. Então, a você que é professor, parabéns! Tá todo mundo aqui! 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
1: Boa tarde, tudo bem por aí, Fernando? Eu sou o Júlio César, estou trabalhando fora da comarca de Goiânia e para relembrar, matar saudades, eu quero ouvir, por favor, um TBT com o cantor Wiz Khalifa e Charlotte Shiur Argen. Vou oferecer para toda a minha família, todos os meus vizinhos, todos os meus colegas de trabalho do Foro da Comarca de Goiânia, toda a turma da Vida Nova FM, todos os ouvintes ouvindo o nosso Top 91. Deus abençoe a nossa tarde. Valeu, tudo de bom aí.

0: Junta, rolou Calema e Léo Santana, Oi Amor, e o ouvinte pediu, rolou pra você também aqui, ó, o som de Wiz Khalifa, Charlie Puth e City Again, 2h41. Sempre com você, tá na hora de informação. Samira Horta traz as notícias direto da Assembleia Legislativa de Minas Gerais. Fala, Samira.
1: Ei, Fernando.

0: Fernando, muito boa tarde para você, boa tarde para os ouvintes da Vida Nova FM. Nessa quarta-feira, na primeira reunião de plenário depois do primeiro turno da eleição, os deputados da Assembleia de Minas limparam a pauta de votação. Foram apreciados um veto do governador e 22 projetos de lei. Também foi eleito o terceiro secretário da mesa do parlamento. Ana Paula Ciribelli tem os detalhes.
1: O novo terceiro secretário é o deputado Charles Santos, do Republicanos, eleito por unanimidade. Ele assume a cadeira do ex-deputado João Vitor Xavier, que renunciou ao mandato em setembro deste ano. Depois, os parlamentares analisaram o veto parcial do governador do estado, Matheus Simões, que trata da gratificação de desempenho individual, GDI, paga a técnicos e analistas da Secretaria de Estado de Fazenda. O governador vetou a retirada de limite para pagamento da GDI aos servidores. O teto máximo é de 80% do valor do vencimento básico do último nível da carreira. O veto foi mantido pelo plenário. A votação desse dispositivo, que estava na faixa constitucional e impedia a apreciação de outras matérias, destravou a pauta e os deputados aprovaram 22 projetos. Entre eles, de forma definitiva, o texto do deputado Cristiano Silveira, do PT, que institui o protocolo para as instituições de ensino públicas e particulares no atendimento nos momentos de crise de estudantes com deficiência, transtorno do espectro autista e altas habilidades ou superdotação.
2: Tem as práticas mais recentes, baseadas em evidência científica, para que o manejo seja adequado. E ele é importante também porque a gente tem que pensar na integridade do professor, a gente tem que pensar na integridade do servidor que vai estar atuando com esses alunos, que eles também não podem ser agredidos. Então, o protocolo vai buscar uma mediação que você tem de um lado o aluno com transtorno espectro autista, transtorno do neurodesenvolvimento, e do outro lado o professor, que é o responsável ali dentro da regência, ou seja, o professor de apoio, e todo mundo vai saber como que vai lidar em momentos da crise, em momentos de que a gente chama de desregulação desses alunos.
1: Outro projeto aprovado do deputado Coronel Henrique do PL implementa a terapêutica assistida por animais. O parlamentar explica que, pelo texto, bichos como cavalos, gatos e cachorros sejam usados em terapias como, por exemplo, crianças com espectro autista ou pacientes em recuperação do câncer. O deputado explica que, com a aprovação definitiva, os dois lados saem ganhando.
3: Principalmente eu, como médico veterinário, tenho muita preocupação com o estado de saúde e bem-estar desses animais que são utilizados nessa prática terapêutica humana, utilizando animais, e é determinante a participação do médico veterinário oferecendo condições de saúde e alojamentos adequados para esses animais. Então, o foco teve uma via de mão dupla, tanto o cuidado com as pessoas e também com esses animais que são utilizados nessa terapêutica terem cuidados adequados de saúde.
1: Os projetos agora precisam ser sancionados pelo governador.
0: Outras informações no portal almg.gov.br. Da Assembleia Legislativa em Belo Horizonte, repórter Samira Horta.
4: Não vai embora, já já na Vida Nova tem isso.

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Deus permitir, amanhã, 1 da tarde, a gente se fala novamente. Vou ficar muito feliz em atender o seu pedido e te cadastrar na promoção da Vida Nova com a Eletroball, que vai dar R$300 em brinquedos no dia 30 de outubro. Mas continua aqui, viu? Porque na sequência tem a consagração, o Top Hits e 4 da tarde tem aquele modão no... Deixa eu mandar um abraço aqui pro Adilson, que tá em Milho Verde, e atender a Juliana, que tá junto com a Cíntia, com a Elaine e com o João Vitor, lá em Santo Antônio do Itambé. É de lá que veio o pedido que fecha o top dessa quinta, com o Zezé de Camargo e Luciano, pra mudar a minha vida. Fica com o pai, eu vou na fé, e amanhã a gente se fala. Aqui

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estamos na casa da mãe, Santuário Nacional de Nossa Senhora da Conceição Aparecida, morada de Deus, casa do encontro entre irmãos e irmãs na fé. Sejam muito bem-vindos, queridos romeiros, peregrinos, devotos presentes.

0: presentes aqui na casa de Nossa Senhora. Bem-vindos também todos aqueles que neste momento nos acompanham através da Rede Aparecida de rádio. São tantas rádios coligadas com a Aparecida nesse momento. O Brasil se une aqui na casa de Nossa Senhora para pedir bênçãos de Deus através de sua padroeira, a Senhora Aparecida. Então sintam-se todos bem-vindos, bem-vindas, sintam-se presentes aqui na casa da mãe, no coração da mãe que nos acolhe e nos apresenta sempre o seu filho Jesus. São exatamente 56 emissoras coligadas, associadas à Rede Aparecida de rádio. Então, pelo Brasil, neste momento, 3 horas da tarde, hora sagrada, momento da nossa consagração, momento de lembrar o grande amor de Deus por nós. Um amor que se dá através também de cada um de nós, se torna missão em nós. Que nós possamos, então, nesse momento, ter o coração aberto para ser presença de Jesus na companhia de Maria, onde estivermos, onde Deus nos enviar com seu amor, com sua alegria. Irmãos e irmãs, louvado seja nosso Senhor Jesus Cristo.
1: Para sempre seja louvado.
0: Salve Maria.
1: Salve Maria.
0: Vamos saudar a padroeira do Brasil com as nossas palmas. Agradecemos a Mãe querida por nos acolher no seu santuário, por chegar aos nossos corações através das ondas da rádio Aparecida e de todas as rádios coligadas conosco neste momento. Vamos rezar, irmãos e irmãs, em nome do Pai, do Filho e do Espírito Santo.
1: Amém.
0: O anjo do Senhor anunciou a Maria.
1: E ela concebeu do Espírito Santo.
0: Eis aqui a serva do Senhor.
1: Faça-se em mim segundo a vossa palavra.
0: E o Verbo divino se fez carne.
1: E habitou entre nós.
0: Ave Maria, cheia de graça, o Senhor é convosco. Bendita sois vós entre as mulheres. E bendito é o fruto do vosso ventre, Jesus.
1: Santa Maria, Mãe de Deus, rogai por nós, pecadores, agora e na hora de nossa morte. Amém.
0: Rogai por nós, Santa Mãe de Deus,
1: para que sejamos dignos das promessas de Cristo.
0: Oremos. Infundir, Senhor, nós vos rogamos a vossa graça em nossos corações, para que nós, que conhecemos pela anunciação do anjo a encarnação de Jesus Cristo, vosso Filho, por sua paixão e morte na cruz, cheguemos à glória da ressurreição. Pelo mesmo Cristo, nosso Senhor.
1: Amém.
0: Preparemos o nosso coração para ouvir a palavra de Deus.

0: Senhor esteja convosco.
1: Ele está no meio de nós.
0: Proclamação do Evangelho de Jesus Cristo, narrado por São Lucas.
1: Glória a vós, Senhor.
0: Naquele tempo disse o Senhor: ai de vós, porque construís os túmulos dos profetas. No entanto, foram vossos pais que os mataram. Com isso, vós sois testemunhas e aprovais as obras de vossos pais, pois eles mataram os profetas, e vós construís os túmulos. É por isso que a sabedoria de Deus afirmou: eu lhes enviei profetas e apóstolos, e eles matarão e perseguirão alguns deles, a fim de que se peçam contas a esta geração do sangue de todos os profetas derramado desde a criação do mundo, desde o sangue de Abel até o sangue de Zacarias, que foi morto entre o altar e o santuário. Sim, eu vos digo, serão pedidas contas disso a esta geração.

0: Ai de vós, mestres da lei, porque tomastes a chave da ciência. Vós mesmos não entrastes e ainda impedistes que aqueles que queiram entrar. Quando Jesus saiu daí, os mestres da lei e os fariseus começaram a tratá-lo mal e a provocá-lo sobre muitos pontos. Armaram ciladas para pegá-lo de surpresa, por qualquer palavra que saísse de sua boca. Palavra da salvação.
1: Glória a vós, Senhor.
0: Aqueles que puderem podem ficar sentados um instantezinho. Uma pequena mensagem nesta tarde para todos nós. Você que está aqui presente na casa de Nossa Senhora, você que está aí na sua casa, no seu trabalho, nas estradas. Nós ouvimos no Evangelho uma preocupação de Jesus. Preocupação de que a gente acabe vivendo só de aparências, que a nossa fé não tenha fundamento real, porque o que ele espera de nós é a prática da palavra. Ainda há pouco celebramos a novena de Nossa Senhora Aparecida e com Maria, em comunidade, nós aprendemos que precisamos ouvir a palavra, mas também praticá-la, colocá-la no dia a dia da nossa vida. Tem que ser algo vivido, aquilo que rezamos. Por isso, meus irmãos, junto dos fariseus, Jesus sempre tem uma palavra que provoca, porque estes homens, mestres da lei, fariseus, estão vivendo apenas de aparência. Jesus cobra deles a atitude, porque é a atitude que transforma. Não basta ter fé, nós precisamos praticá-la. A fé e a vida precisam estar sempre unidas. É preciso ter fé na vida para viver bem, e é preciso colocar vida na nossa fé para que possamos de fato sermos boas testemunhas daquilo que acreditamos, para que nas nossas ações transpareçam a ação de Deus. Jesus nos convida a ser missionários e missionárias com ele. Por isso, ao procurarmos praticar a palavra, nós agradamos o coração de Jesus, porque significa que estamos aprendendo, estamos entendendo que a nossa vida deve ser continuação da dele aqui nesse mundo. Hoje ele continua a se fazer presente entre nós a partir das nossas ações. E ao estarmos aqui na casa da mãe, a mãe nos acolhe e, olhando para Jesus, apenas nos diz: façam tudo o que ele disser. Vamos então ter o coração aberto para esse desejo de Jesus, para que de fato possamos viver o que ele ensinou. É claro que é um grande desafio, não é? É o nosso desafio de cristãos, cristãs, católicos e católicas no mundo. Ser presença viva desse Jesus que deu a vida por nós e continua presente entre nós, mas que quer aparecer justamente nas nossas ações, a nossa maneira de ser. Só assim pode ser verdade aquilo que nós sempre rezamos quando estamos unidos. O Senhor esteja convosco.
1: Ele está no meio de nós.
0: Onde ele está?
1: No meio de nós.
0: E essa verdade será sempre real quando nós permitirmos que de fato ele apareça nas nossas ações. Que Nossa Senhora nos dê essa graça, graça de podermos ser presença do seu filho onde estivermos. Louvado seja nosso Senhor Jesus Cristo.
1: Para sempre seja louvado.
0: Nossa Senhora Aparecida,
1: rogai por nós.
0: Aqueles que puderem, vamos ficar em pé? Cantemos a Nossa Senhora.

0: você que trouxe água para ser abençoada, você que está aí acompanhando pelo rádio, vamos pedir a bênção de Deus para esta água que nesse momento apresentamos. A nossa proteção está no nome do Senhor,
1: que fez o céu e a terra.
0: O Senhor esteja convosco.
1: Ele está no meio de nós.
0: Deus eterno.

0: dissestes que pela água, fonte de vida e princípio de purificação, as nossas almas fossem purificadas e recebessem o prêmio da vida eterna. Abençoai esta água, agora apresentada, para que nos proteja. E renovai em nós a fonte de vida de vossa graça, a fim de que nos livre de todos os males e possamos nos aproximar de vós com o coração puro e receber a vossa salvação. E que ela recorde a água do nosso batismo como fonte que jorra para a vida eterna, por Cristo nosso Senhor.
1: Amém.
0: Em nome do Pai, do Filho e do Espírito Santo.
1: Amém.
0: Amém. E agora, irmãos e irmãs, voltando o nosso olhar à pequenina imagem da Senhora Aparecida, você aí na sua casa, no seu carro, na sua viagem, pense também na presença de Maria que te acompanha. E ao renovarmos a nossa consagração, nós queremos pedir que a Mãe de Jesus nos ensine a fazer tudo o que seu filho disser. Possamos dar atenção para que ele possa ter espaço em nossas vidas, que possamos continuar a sua missão, sendo presença dele no mundo, construindo o seu reino de amor. Renovemos a nossa consagração à Nossa Senhora. Ó Maria Santíssima, pelos

Eu, embora indigno de pertencer ao número de vossos filhos e filhas, mas cheio do desejo de participar dos benefícios de vossa misericórdia, prostrado aos vossos pés, consagro-vos o meu entendimento, para que sempre pense no amor que mereceis. Consagro-vos a minha língua, para que sempre vos louve, propague a vossa devoção. Consagro-vos o meu coração, para que depois de Deus, vos ame sobre todas as coisas. Recebei-me, ó Rainha incomparável, vós que o Cristo crucificado deu-nos por mãe, no ditoso número de vossos filhos e filhas. Acolhei-me debaixo de vossa proteção, socorrei-me em todas as minhas necessidades, espirituais e temporais, e sobretudo na hora de minha morte. Abençoai-me, ó celestial cooperadora, e com vossa poderosa intercessão, fortalecei-me em minha fraqueza, a fim de que, servindo-vos fielmente nesta vida, possa louvar-vos, amar-vos e dar-vos graças no céu por toda a eternidade.

0: Intercessão de Nossa Senhora da Conceição Aparecida, Mãe, Rainha e Padroeira do Brasil, venha sobre cada um de nós, nossas famílias, romarias e comunidades. A bênção de Deus Todo-Poderoso, Pai, Filho e Espírito Santo.
1: Amém.
0: A alegria do Senhor seja nossa força, permanecemos na presença de Jesus e de Maria, e que eles sempre nos acompanhem.
1: Graças a Deus.
0: Alegria da fé, nossa saudação à padroeira do Brasil com as nossas palmas. Viva a Senhora Aparecida!
1: Viva!
0: Viva nossa rainha e padroeira!
1: Viva!
0: Mais palmas, mais forte, mais bonito! Viva Jesus Cristo!
1: Viva!
0: Viva os romeiros de Nossa Senhora!
1: Viva!
0: Agradecemos a sua companhia, rezando conosco a consagração. Você que está aqui no santuário, continue sua peregrinação de fé aqui na casa da mãe, sentindo-se sempre muito bem acolhido por ela. A mãe quer os filhos ao seu redor. Você que nos acompanhou pelo rádio, que Deus te acompanhe em seus caminhos, na sua viagem, aí na sua casa. Sinta sempre a presença de Jesus e o carinho de Nossa Senhora. Fiquemos na paz que vem do Senhor. Uma boa tarde para

0: Ai de mim se não anunciar o Evangelho. Primeira carta de Paulo aos Coríntios, capítulo 9, versículo 16. Celebremos jubilosos 40 anos da nossa Diocese de Guanhães. Rezemos com nosso bispo diocesano, Dom Otacílio Ferreira de Lacerda.
1: Resiliência na travessia. Resiliência, uma palavra que tem sido cada vez mais falada e que, bem compreendida e vivida, pode nos ajudar ao escrever sempre novas páginas de alegria, vida e esperança. Uma possível definição da palavra: a habilidade que uma pessoa desenvolve para resistir, lidar e reagir de modo positivo em situações adversas, conforme o dicionário Aulete. Oremos. Concedei-nos, Senhor, resiliência ao enfrentar de uma enfermidade, acompanhada da fé, de mãos dadas com a ciência. Uma fé que a ciência não dispensa, uma ciência que a fé não desconsidere. Que nos ajude no autocontrole, acompanhado da força de vontade de superação de situações embaraçosas e que não nos sejam aniquiladas as nossas forças. Concedei-nos, Senhor, resiliência para suportar com fortaleza, sem nos deixarmos vencer pelo espírito de medo e timidez, crendo em vós, que nos acompanha em todos os passos e nos fortalece. Peregrinos de esperança sejamos, resilientes em toda e qualquer situação, confiando em vossa presença na barca de vossa igreja, que nos garante o chegar à outra margem em necessária travessia. Concedei-nos, Senhor, resiliência para que, com sabedoria, remar por vezes contra a maré das provações e dificuldades, aguentando firme, sem jamais perder o horizonte da esperança, no bom combate da fé, inflamados pela chama de vossa caridade. Amém. Resiliência na travessia.
0: Alegrai-vos sempre, orai sem cessar. 1 Tessalonicenses capítulo 5, versículos do 16 ao 17. Você acompanhou Momento de Oração com nosso bispo diocesano, Dom Otacílio Ferreira de Lacerda.
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0: 63.
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0: 3:49.
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12,70. 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
1: 4 horas.
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0: 4:22.
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3: Quatro e 34.
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4: 4:49.
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2: Alô galera, tem novidade boa pra você. 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E os destaques é as canções Vem Me Dar Um Beijo, é trilha sonora que promete conquistar seu coração.

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1: 5 e 3.
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5: 5:20. 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
5: 5:34.
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0: 5:50.
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Em nome do Pai, e do Filho, e do Espírito Santo. Amém. O anjo do Senhor anunciou a Maria, e ela concebeu do Espírito Santo. Ave Maria, cheia de graça, o Senhor é convosco. Bendita sois vós entre as mulheres, e bendito é o fruto do vosso ventre, Jesus. Santa Maria, Mãe de Deus, rogai por nós, pecadores, agora e na hora da nossa morte. Amém. Eis aqui a escrava do Senhor. Faça-se em mim, segundo a vossa palavra. Ave Maria, cheia de graça, o Senhor é convosco. Bendita sois vós entre as mulheres, e bendito é o fruto do vosso ventre, Jesus. Santa Maria, Mãe de Deus, rogai por nós, pecadores, agora e na hora da nossa morte. Amém. E o Verbo se fez carne e habitou entre nós. Ave Maria, cheia de graça, o Senhor é convosco. Bendita sois vós entre as mulheres, e bendito é o fruto do vosso ventre, Jesus. Santa Maria, Mãe de Deus, rogai por nós, pecadores, agora e na hora da nossa morte. Amém. Rogai por nós, Santa Mãe de Deus, para que sejamos dignos das promessas de Cristo. Oremos. Infundi, Senhor, em nós a vossa graça. Nós vos pedimos, a fim de que, conhecendo pela anunciação do anjo a encarnação de Jesus Cristo, vosso Filho, cheguemos pela sua paixão e morte na cruz à glória da ressurreição. Por Cristo nosso Senhor. Amém.

0: Ai de mim se não anunciar o Evangelho. Primeira carta de Paulo aos Coríntios, capítulo 9, versículo 16. Celebremos jubilosos 40 anos da nossa Diocese de Guanhães. Rezemos com nosso bispo diocesano, Dom Otacílio Ferreira de Lacerda.
1: A cruz, ápice de rejeição, topo de amor. Passagem do Evangelho, Lucas capítulo 11, versículos 47 a 54. Jesus está a caminho de Jerusalém para consumar a obra da redenção.

0: salvação da humanidade. Em Jerusalém experimentará a condição de rejeitado, mas apesar disto, o filho permanece fiel ao projeto do Pai e continua a caminhada de amor que o levará à situação humanamente absurda da cruz. Jesus transforma a cruz, ápice de rejeição e lugar de topo de amor de Deus pela humanidade, e o seu dom torna-se perdão. É na cruz de nosso Senhor que devemos nos gloriar, como tão bem expressou o apóstolo Paulo. Mas longe esteja de mim gloriar-me a não ser na cruz de nosso Senhor Jesus Cristo, pela qual o mundo está crucificado para mim e eu para o mundo. Na cruz redentora do Senhor, contemplamos, portanto, o ápice da rejeição transformado em topo do amor de Deus pela humanidade. A ápice da rejeição pelo nosso pecado, topo de amor por nós, porque pecadores necessitados do amor divino e da reconciliação, pelo sangue do amado Redentor, divina fonte de amor. Ápice da rejeição pela nossa maldade, mas topo do amor para nos ensinar que o amor é a lei maior que haverá de reinar em todos os corações, porque o coração de Deus assim nos ensinou e testemunhou, permitindo que seu coração sagrado trespassado fosse e água e sangue jorrassem para a vida nova nos conceder. Alimento salutar da Eucaristia também nos conceder. Na cruz redentora, contemplamos o ápice da rejeição humana, a mais crudelíssima morte e a máxima expressão do amor de Deus por nós. Silenciemo-nos diante do amor de Deus, que nos convida a prolongá-lo nas relações cotidianas, sobretudo porque, comungando, somos comprometidos a nos transformar naquele que recebemos, o próprio Jesus, nosso Redentor. Oremos. Senhor Jesus, vós fostes o Cordeiro levado ao matadouro e agora sois o Pastor Eterno do rebanho. Fostes vítima do nosso medo da morte e agora sois o vencedor sobre os infernos. Fazei brilhar sobre nós o vosso rosto, iluminai as nossas trevas com a vossa luz gloriosa, transformai as incertezas em entrega confiante à vontade do Pai. Amém. A cruz, ápice da rejeição, topo de amor.
1: Alegrai-vos sempre, orai sem cessar. 1 Tessalonicenses capítulo 5, versículos do 16 ao 17. Você acompanhou Momento de Oração com nosso bispo diocesano, Dom Otacílio Ferreira de Lacerda.
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8: 6:10.

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2: 6h16.
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0: 8:16. 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
2: 8:20.

0: 8:27.
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4: 8:31.

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0: 8h40.
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0: 8:57.
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